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1: Chico e o Mar, mais a Sophie Froza, foi o que a gente ouviu para fechar o nosso Local Brasil deste domingo aqui na Rede Atlântida. Sou Edu Santos, domingo que vem tô na área com mais música independente, com mais música produzida por todos os cantos deste país, tá certo? Este é o Local Brasil, todos os domingos aqui na Rede Atlântida. Até a semana que vem. Tchau, tchau.
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8: Salve, salve! Começando mais uma edição do programa Mixtape aqui na Rede Atlântida. Eu sou Nitro D, a partir de agora vocês ficam comigo. Vamos curtir o melhor da trilha sonora do hip hop, o rap, o R&B, o trap e outras vertentes. Uma hora de som pra vocês, caprichando no set. Lembrando, programa Mixtape todos os sábados às 21 horas. Esse é o nosso horário. Nossa missão é deixar vocês no embalo, então eu vou caprichar por aqui. Chega junto com a gente nas redes sociais, arroba NitroD, NitroDI. Também arroba programa _ Mixtape. Ali no Instagram, vocês podem fazer contato com a gente, fazer a festa do programa Mixtape.
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8: Eu sou Nitro D, esse é o programa Mixtape, na melhor vibe do FM. Vamos que vamos!

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1: Se liga, Mix Tape com Litro D agora.

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reta final do programa Mixtape. Chega junto com a gente ali no Instagram, arroba NitroDi. Também arroba programa underline Mixtape. Chega junto também com a Rede Atlântida, arroba Rede underline Atlântida. Vamos de som então, agradecendo todo mundo que tá com a gente todos os sábados, 21 horas. Se liga na reprise no domingo, mesmo horário, hein? Vamos que vamos! 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

relembrando grandes sucessos com vocês. E também algumas novidades aqui no programa Mixtape, só clássico. Todos os sábados, 21 horas, e reprise no domingo, também às 21. Então a gente espera vocês no domingão para curtir o som também, a reprise do programa Mixtape.

0: E convido vocês para curtirem o programa Mixtape no sábado que vem, 21 horas, estaremos por aqui. Um grande abraço, obrigado pela sintonia.
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6: E aí, Rafael Gomes, tudo bem?
4: Tás bem?
6: Tudo bem, é sempre muito legal ser pago pra conversar com outra pessoa.
4: Tu acha?
6: É, eu tô sendo pago pra conversar com outra pessoa.
4: Será que é assim que um terapeuta se sente?
6: Ah, acho que pode ser. Mas...
4: Eu acho que não, porque eu acho que o terapeuta tem que prestar muita atenção.
6: É, ele tem que analisar, né? Ele tem que analisar o que tá falando. Então ele tem, deve ter um nível de atenção muito maior do que a gente em uma conversa normal. Tanto no rádio, quanto numa roda de amigos.
4: Uhum.
6: Então acho que faz mais sentido, né?
4: Aí não tem sei que aplica- se faz mais sentido.
6: Aí tu tem que aplicar técnicas, tu tem que ter em mente vários comportamentos humanos. A pauta é isso? É terapeuta?
4: Não é. Tem alguém te ligando aí.
6: Ah, deve ser...
4: Cobrança,
6: alguma coisa assim. É que acontece? O chip do meu celular tá no nome do meu pai.
4: Tá.
6: Eu consigo trocar. E o meu pai é uma pessoa já idosa.
4: Tá.
6: Então me ligam tentando passar muito golpe.
4: Entendi.
6: É, bancos que nem existem, cobranças e não faz sentido. Então eu nem atendo, se não é um número registrado na minha agenda.
4: Tá bem. O tema do programa é... Traumas de infância.
6: Nossa.
4: Já que a gente falou em terapia.
6: Nossa.
4: Não, mas não precisa ser necessariamente algo pesado,
6: sim,
4: tá? Mas, por exemplo, assim, ó. Eu, na minha infância, eu tinha muito medo de rodar.
6: Ah, tá.
4: Então eu nunca consegui ser o aluno vagal. Porque minha mãe sempre dizia, sempre dava aquela ameaçada assim, ó. Ó, eu vou te trocar de colégio, uhum, se tu não passar.
6: E aí tu ia ficar longe dos amigos.
4: E aí eu ia ficar longe dos meus amigos, eu ia ficar pra trás. Tipo assim, ó, porque quando tu é pequeno, um ano faz muita diferença.
6: Sim.
4: Muita diferença. Então, tipo assim, tu pensa, quando tem um repetente na turma, ele é muito mais velho que todo mundo. Tipo assim, ó, caralho, sabe? Cara, e tu é o repetente, tu não é uma pessoa.
6: Foi me passado uma imagem que eu até nem sei, acho que não é correto, né? Cara, que ser repetente era uma vergonha.
4: É uma vergonha, exatamente.
6: Era assim, ó. Uma escória humana.
4: É, exatamente.
6: É isso. Repetente, ele rodou.
4: Não, repetente é um merda.
6: Rodou,
4: então eu tinha esse trauma, assim, ó. Eu lembro que o único ano que eu me larguei foi no terceirão, por quê? Olha a cabeça do psicopata. Eu estudei a minha vida inteira.
6: Uhum.
4: E eu sabia que, tipo assim, no terceirão, existia uma coisa também chamada conselho de classe, que é o quê? Tipo assim, ó. Bah, ele tentou, sabe? Ele se esforçou bastante.

0: Ah, foi esse ano que ele não
1: exatamente,
0: passou.
1: Então eu sabia que no terceirão não iam me rodar. Assim, ó, eu...
0: Formatura paga.
1: Não, e eu não era um aluno problema, sabe?
0: Uhum.
1: Então, cara, não é que eu não estudei nada, eu não fiz nada o ano inteiro. Tipo assim, meu, química é tipo, sei lá, mandarim pra mim.
0: Uhum.
1: Cara, eu não sei como é que eu fazia, como é que eu tirava nota, assim, ó, é inacreditável.
0: Eu não sei como é que eu passei em física. Chegou um ponto que o meu professor deixava a gente fazer a prova em grupo, com quatro pessoas.
1: Aí, cara, eu lembro que chegou na prova final, meu, já era a recuperação. Uhum. Na prova final, e meus amigos se matando estudando, e eu tipo assim, meu, eu vou passar, velho. Eles vão me passar.
0: Uhum.
1: E, cara, eu peguei umas três ou quatro recuperações. E em todas, eu passei com a nota mínima. Eu tenho certeza que eu fui passado.
0: Uhum.
1: Certeza, sabe? Eu tenho certeza que eles
0: foi
1: olharam assim de...
0: ali.
1: Gente, tem alguma coisa errada com o Rafael, mas nós vamos passar ele, tá?
0: Uhum. Deve estar com algum problema na família, alguma coisa assim.
1: É isso. E eu, anos depois, eu pude admitir essa minha estratégia pra minha mãe. Falo sem nenhum orgulho agora, tá? Sim. Não faça isso que eu fiz, porque não há nenhuma garantia.
0: Cara, mas sabe que eu também sempre fui um aluno dedicado no ensino fundamental. Chegou no ensino médio, eu não sei o que aconteceu, acho que eu identifiquei também, mais ou menos parecido contigo, um padrão. Tipo, se eu não estudasse tanto assim, eu também ia passar.
1: É.
0: Então, quem tirasse 10 e tirasse 7, 6, era a mesma coisa. Então, eu me larguei. Não cheguei ao ponto... que nem o teu, de quase repetir de ano, mas eu também me dei uma largada, assim, já não estudava tanto, já conversava e fazia coisas na aula, já não me focava tanto, e mesmo assim consegui passar de ano.
1: Não, o meu terceirão, ele é bem assustador, assim, mas eu tinha trauma, assim, de repetir de ano, que assim, porque minha mãe dizia, tua vida vai mudar, tu vai trabalhar, sabe? Tinha várias ameaças, assim, que...
0: O meu pai me ameaçava, esse é um trauma, em não escovar os dentes. Porque eu ia ficar com os dentes tortos. E não faz muito sentido, porque tu não escovar o dente vai te dar cárie e sei lá, vai perder em última instância o dente. Mas ele ficar torto não tem nada a ver. Só que eu ficava com isso na cabeça, ah, preciso escovar os dentes, senão meus dentes vão ficar tortos. Aí eu escovava os dentes. Só que daí eu cheguei ali na adolescência e falei, tá, mas eu tô escovando e eu tô com o dente torto mesmo assim. E aí eu tive que colocar aparelho do mesmo jeito.
1: Que mais que eu tenho um trauma de infância, assim? Eu nunca tive medo do velho do saco. Minha mãe nunca me botou o medo do velho do saco.
0: Tá.
1: Nunca?
0: Cara, eu tinha um medo meio bizarro, que era de pessoas que já morreram aparecerem pra mim, tá ligado? Um vizinho, um
1: sério?
0: Parente.
1: Tu é espírita?
0: Não sou espírita, mas eu tinha medo.
1: Porque minha mãe é, e minha mãe é meio médium, assim, minha mãe enxerga as pessoas.
0: Eu tinha medo, assim, então, eu ia em algum lugar que alguma pessoa já tinha falecido ali, geralmente era parente de parentes, e eu me sentia muito estranho, ficava com medo, ficava ressabiado, não queria estar sozinho em alguns corpos.
1: Deve ter uma mediunidade aguçada.
0: Pode ser.
1: E aí tu é sensível a esse tipo de...
0: Mas eu nunca vi, mas eu ficava com um certo medo.
1: É, assim. Porque tu não explorou, tu não foi atrás.
0: Aí eu chegava em alguns lugares, assim... Eu me lembro que tinha uma... Era a mãe da mulher do meu tio. Que deu ia...
1: Hã? Tá.
0: Tá. E daí ela morava nos fundos da casa da minha avó.
1: Tá.
0: E daí ela ia visitar a minha avó e a mulher sempre entrava por uma porta, assim, pra vir conversar com a gente. E ela morreu. E aí eu ficava ali, eu ficava olhando pra aquela porta. Meu Deus, ela vai aparecer em algum momento, né? Nunca aparecia.

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1: Dois gordos e um trauma de infância, dois gordos e uma madrugada. Mais uma vez, Gordo Léo se ausentou e nos abandonou neste programa. Mas eu e Nathan Nunes estamos aqui para falar sobre nossos traumas de infância.
2: Ô, Gomes, também é uma forma de tu educar a criança, né? Tu assusta ela, tu gera o medo para ela não fazer merda.
1: Claro, tu vai traumatizando a criança até ela desacreditar.
2: Então, tipo assim, não falavam pra mim que simplesmente eu ia receber um choquezinho se botasse o dedo na tomada.
1: Que tu vai morrer.
2: Que eu vou morrer.
1: Vai morrer.
2: Se eu botar
1: morrer.
2: Aí, eu vou ser eletrocutado e vou perecer. É. E por muito tempo depois que eu fui cair a ficha, não, eu só vou levar um...
1: Não, já deve ter gente que morreu eletrocutado com... Eletrocutado, que palavra
2: uma
1: difícil.
2: Uma tomadinha, assim.
1: Já deve ter, mas é raro, né? Não é,
2: é muito raro. Muito
1: não
2: raro.
1: É tipo um atropelamento, sabe?
2: Uh-huh.
1: Por exemplo, eu falo isso pra minha filha, ó, tem que dar a mão pra atravessar a rua, senão tu morre atropelado.
2: Sim.
1: Aí me xingam, pô, mas ela é muito pequena. Eu falei, não, mas ela tem que saber.
2: É.
1: Tipo assim, ó, vou direto, porque ela é louquinha. Ela gosta de sair correndo, assim, então...
2: Ela... Deixar ela vai, ela...
1: Não, ela é um espírito livre, ela é um espírito livre, assim, ela...
2: Que é um lado bom, que ela é corajosa.
1: Não, ela é... Meu, mas só que ela é corajosa demais.
2: É, só que o limite entre a coragem e...
1: E a burrice.
2: E a falta de senso...
1: Não, meu, ela é aquela criança que num precipício ela pularia, sabe? Tipo,
2: sim.
1: Porque ela... Não, alguém vai me pegar, sabe?
2: Uh-huh.
1: Então, meu, eu já peguei ela de lugares altos, assim...
2: Tipo, não vai dar nada, eu vou pular...
1: E meu pai vai me pegar. Uh-huh. É, acho que é isso que ela pensa, sabe?
2: Entendi.
1: Porque ela vai pra qualquer lugar alto... Daqui a pouco ela me olha e se atira.
2: Uhum.
1: Porque aí eu me atiro, pego ela e tal, sempre dá certo. Às vezes ela se assusta e chora. Às vezes ela dá risada, tipo assim, hahaha, eu sabia que tu ia pegar, sabe?
2: É, mas porque tem um porquê das coisas. O medo a gente tem um porquê. Pra
1: claro.
2: Prevenir a gente não fazer
1: não,
2: nada.
1: Não, ela não, né? Tem medo. Eu preciso abedrontar ela.
2: Precisa dar uns cagaços.
1: É, esse programa, na verdade, sou eu tentando lembrar dos medos que me deram.
2: Uhum.
1: Pra eu tentar assustar um pouco ela, assim, porque
2: sim.
1: Tá difícil, assim. Eu preciso dar uns cagaços mais. O que mais que eu tinha medo, velho? Eu tinha medo, eu tô tentando lembrar de uns traumas. Acho que eu vou mais pra medos de infância.
2: Tá.
1: Melhor que trauma, eu acho. Eu tinha muito medo de... Ah, eu lembro. Eu tinha um medo, porque a minha mãe, ela me traumatizou muito. Eu falei trauma de novo, né?
2: Uhum.
1: Minha mãe me botou muito medo, porque minha mãe era RH, né? Então eu tinha muito medo de não ter um emprego.
2: Uhum.
1: Mas muito medo, assim, ó.
2: Sim.
1: Cara... De verdade, eu faço entrevista de emprego desde uns 5 anos de idade.
2: Uhum.
1: Porque minha mãe era RH, ela me treinava, velho. Sei lá, uma vez por mês, ela botava uma cadeira no meio da sala e começava a me fazer perguntas de RH. Meu, eu sei todas as respostas.
2: As respostas...
1: Eu nunca rodei numa entrevista de emprego por causa
2: pode
1: disso.
2: Pode crer, pode crer.
1: Não, uma vez eu não passei no site do Wagner Martins e ele me indicou pra outro emprego daí.
2: Uhum.
1: Que eu era, segundo ele, né, eu era bom e ele acabou decidindo por uma pessoa que tinha carro. Esse foi o diferencial.
2: Sim.
1: E aí ele me indicou pra trabalhar em outro lugar. E então, meu... E aí eu lembro que era um pouco... Se for pensar hoje, a minha mãe cometeu alguns assédios morais, assim. Por quê? Não comigo, tá? Presta atenção. Porque ela trabalhava numa agência de recrutamento.
2: Tá.
1: Tá?
2: É,
1: e às vezes...
2: Era um lugar terceirizado pra...
1: Tipo comprar. Um CIE de adulto.
2: Sim.
1: Tá? Trazendo pra nossa realidade.
2: Ah.
1: Onde as pessoas vão lá, fazem provas e essa agência encaminha pra empregos.
2: Uhum.
1: E aí a minha mãe às vezes não tinha com quem me deixar e me levava pra trabalhar com ela.
2: Uhum.
1: E às vezes ela, como eu era meio agitado,

0: Só me botava a fazer os testes. Então, meu, tipo assim, ó. Pensa assim que tinha 50 pessoas numa sala fazendo uma prova, um teste pra um emprego, meu. Pra botar comida na mesa do seu filho, da sua esposa, do seu marido. Várias pessoas que aquela prova era o futuro delas. Uhum. E uma criança fazendo a mesma prova e daqui a pouco dizendo assim, ó, terminei!
1: Então, primeiro que os outros.
0: Exatamente. E aí, cara, aí as colegas, elas às vezes ficavam chateadas. Tipo, chateadas no bom sentido, né? Porque elas diziam assim, ó, Carla, o que, que a gente faz se o teu filho foi melhor que o metade dos que a gente recrutou?
1: Mas, meu, sabe que tu...
0: Eu era tipo ponto de corte, sabe?
1: Aham. Porque a tua mãe, então, meio que te ensinava também a ser CLT, né?
0: Meu, sempre.
1: Cara, porque eu lembrei com meu pai também, porque às vezes eu queria dar um migué e não queria ir na aula.
0: Aham.
1: Oba, qualquer coisa era uma desculpa, meu pai falava... Um dia tu vai trabalhar, não pode faltar.
0: É isso aí.
1: Tem que ir de qualquer jeito.
0: Vai, eu já ouvi muito isso aí.
1: Tem que ir de qualquer jeito. Então, pô, provavelmente eu já devo ter ido pra aula com... Pingando a febre.
0: Eu também.
1: Mal, porque, meu Deus.
0: Porque não podia faltar. Aí eu lembro que, tipo assim, tinha uns dias de inverno, de chuva, que a mãe queria que eu faltasse, porque daí ela ia ter que me levar, ela ia ganhar um tempo. Uh-huh. Ela dizia, ah, como é que tá tua aula hoje? Eu, não, hoje não tem nada, hoje tem educação física e tal. Ah, vamos ficar em casa o dia. Não. Sim. Eu não posso faltar. Só que quem me botou esse medo foi ela.
1: Uh-huh.
0: E eu não faltava aula, velho.
1: Sim.
0: Não faltava, não tinha nada que me fizesse faltar aula. Assim, ó. Eu lembro que eu só comecei a faltar aula quando meus colegas começaram a matar todo mundo junto pra jogar bola.
1: Uhum.
0: Mas aí eu avisava minha mãe. Porque eu tinha medo que minha mãe descobrisse que eu faltei e... Minha mãe era muito braba.
1: Pode crer. Eu tinha também uma questão com a comida. Porque eu gostava de comer muita bobagem. Sabadinho, bolachinha.
0: Sim, normal.
1: Comida. E o meu pai falava, se tu não comer arroz e feijão, tu não vai crescer. Tu vai ficar baixinho. Então ele colocou essa pilha em mim e eu... E eu parei de crescer ali na adolescência. Eu cheguei, sei lá, aos 13 anos ali, eu parei de crescer.
0: Tá.
1: Mas eu dei uma espichada muito grande. E eu me lembro que eu entrei numa noia do tipo, ah, será que é porque eu tô me alimentando mal agora que eu parei de crescer? Ah, o que aconteceu?

0: Atlântida, dois gordos e uma madrugada. E um trauma, um medo de
1: medo
0: infância.
1: Medo de infância. Mas eu gosto dessas coisas mais subjetivas, assim, ó. Eu não acho legal, tipo, ah, eu tinha medo de espírito, velho, do saco. E, tipo, isso aí, meu, medo de ser desempregado.
0: Sim.
1: Sabe, puta, esse medo de infância é bom, uma criança com medo de...
0: Ah, também o meu pai fala, ah, um dia eu vou morrer, tu vai ter que sustentar sozinho. Tá vivo até hoje.
1: A minha mãe dizia, tipo assim, ó, eu tinha que aprender a fazer as coisas de casa... Porque um dia ela ia estar muito velhinha e aí eu ia botar ela numa clínica e eu não ia ter quem cuidasse de mim.
0: Mas alguns medos também tinha sentido. Meu pai falava que se eu ficasse olhando a TV muito perto, eu ia ficar com a visão ruim.
1: E é uma verdade. É um exagero?
0: É um exagero.
1: Mas é uma verdade.
0: Não era um dia só que isso ia acontecer.
1: É isso aí.
0: Mas de fato.
1: Não, mas aí ele tá correto. Tô tentando lembrar outros, cara. Eu lembro do... Ah, os clássicos, né? De tipo assim, ó. Eu, depois de adulto, que eu descobri que o banho de piscina pós-almoço, ele não é mortal.
0: Sim.
1: Na minha cabeça, velho, era mortal.
0: Tá.
1: Tipo assim, ó. O jeito que me falaram, assim, na minha infância...
0: O jeito que te assustaram...
1: Cara, era muito... E na verdade era só minha mãe tentando descansar, assim, provavelmente, sabe?
0: Era um crime.
1: Ô, meu... Não, eu... Não é crime, meu. Eu achava que era mortal. Eu achava, sim, tipo assim, ó... Cara, eu vou morrer. Eu não posso fazer isso. Então, tipo assim, é uma coisa que eu nunca fiz escondido. Porque eu tinha certeza que eu ia morrer.
0: Sim. Uma outra coisa também que eu não fazia e que não tem muito a ver... É tu sair do banho e pegar... Um vento, sabe?
1: Aham. Uhum.
0: Não necessariamente isso vai te deixar gripado. Tu vai pegar, talvez, um resfriado.
1: Que 90% das vezes que as pessoas ficam gripadas, elas pegaram o vírus da gripe.
0: Isso, isso.
1: E não tem nada a ver com frio.
0: E aí o meu pai me assustava também pra caramba. Então eu me lembro que quando eu casei com a Júlia, eu ficava repetindo isso pra ela. Pra ela não fazer isso, ela, tá, mas não tem muito, não tem nada a ver, sabe? Tu não faz isso, tu fica mais gripado que eu. E acontecia.
1: Cara, tô tentando lembrar outros medos, assim, ó... Eu tinha muito medo. Puta, é que minha família me botava tanto medo, cara.
0: Uhum.
1: Porque...
0: Algumas coisas já eram normais.
1: É, porque eu não tenho como algo ruim hoje em dia, sabe? Eu tenho... Era um dia normal na minha casa.
0: Tá, eu lembrei algo, um medo, que não foi colocado nem pelo meu pai, nem pela minha mãe.
1: Tá.
0: Mas sim pela minha irmã mais velha, que eu convivi bastante com ela.
1: Tá.
0: Medo de rato... Barata, lagartixa e essas coisas.
1: Não, você não...
0: Porque quando aparecia, ela fazia um escândalo.
1: Sim.
0: E aí eu, pequeno, fui...

0: desenvolver esse medo. E aí, depois de muito tempo na vida adulta, que eu tive que me desapegar, assim. Já me desapeguei bastante do medo, sei lá, da lagartixa, rato.
1: Lagartixa.
0: Mas se aparece uma barata voadora, já me deixa desconcertado.
1: Sério?
0: Não, bah, não, me pega muito. É um nojo, um desprezo que eu tenho. Mas agora...
1: Mas por quê? O que a barata vai fazer contigo?
0: Eu não consigo explicar. Eu não consigo.
1: Porque, tipo assim...
0: Ela encosta... Ela...
1: Eu entendo medo de cobra, tá?
0: E eu não tenho, por exemplo. Se tivesse uma cobra aqui... Natan, faz um carinho. Eu faria. Tu tá segurando uma barata. Natan, faz um carinho. Eu não faria. É louco isso, porque eu fui ensinado. Sabe? É bizarro.
1: E eu fui muito maduro agora, não fazendo piada quando tu fazer carinho numa cobra, assim, ó. Natan, faz um carinho aqui numa cobra. Eu parei, assim, eu... Ah, cara, eu vou...
0: Veio, ligou a chavezinha.
1: Veio. Não, eu liguei e desliguei rapidamente. Tá tudo certo. Então, nesse sentido, eu acho que a gente tem muito mais... Mas tem muito mais. Eu tô tentando lembrar outros, velho. O falar com estranhos, né?
0: Ah, falar com estranhos.
1: Falar com estranhos.
0: Receber coisas de estranhos.
1: Pode saber que uma vez, velho... Tipo assim,
0: comer
1: não,
0: coisas
1: estranhas. Eu tenho um medo aqui pra mim. Ele não é válido, tá? Beleza. Falar com estranhos eu tô fechado. É inclusive estranho uma criança falar com uma pessoa estranha. Ponto. Mas tem um medo que eu não consigo entender de onde ele surgiu, tá? Que é o medo da bala do estranho. Que estranho é esse...
0: Tá.
1: Que te ofereceu? Já te ofereceram alguma bala alguma vez?
0: Cara, bala? Eu acho que não, meu.
1: Pois é, mas...
0: E geralmente...
1: Cara, era algo muito repetido.
0: É que às vezes consideram um estranho que não é tão estranho assim.
1: Então, Salas, tu não concorda comigo que era uma coisa que era muito falada? Pra não é tão comum assim.
0: Eu acho que deve ter acontecido algum caso, assim, uma exceção... De alguém que deve ter feito algo contra a criança, oferecendo um doce, e virou uma notícia.
1: Virou um modo de se aproximar da criança.
0: E se espalhou, sabe? Alguma coisa assim.
1: Porque eu fico pensando que bala mortífera é essa que ninguém nunca teve o conhecimento.
0: Deve ser trabalhoso tu fazer uma bala com...
1: Pois é, cara. Não deve sustentar, assim, tipo... Não deve parar em pé, assim, uma bala mortífera, assim. Eu lembro que eu sempre ficava pensando nisso, tipo assim, minha mãe se me diz, ah, não aceita bala de estrela. Eu fiquei pensando... Cara, ninguém nunca me ofereceu uma bala. Tipo assim...
0: Mas tem coisas que...
1: Muito mais estranho, sei lá, me ofereceu uma carona na vida do que uma bala, sabe? Ah,
0: não, carona realmente.
1: Não, tipo, ah, pai do fulano, ah... Sabe? E eu dizia, não, sabe?
0: E tem coisas que geralmente as pessoas têm medo, mas tu não foi ensinado a ter medo. E
1: tipo?
0: Ti é tranquilo. Pra mim, tirar sangue, tomar vacina...
1: Não, isso eu nunca tive medo.
0: Medo de agulha, eu nunca tive. E no dentista também, pra mim era de boas. Sabe?
1: Pra mim também, pra mim também.
0: Dentista, ok.
1: Mas eu sempre fui, eu sou muito preparado, tanto é, velho, que eu nunca fui assaltado, eu sempre fui furtado, assim, sempre. Tipo assim, entraram na minha casa, eu não tava em casa, roubaram meu carro, eu não tava no carro, sabe? Sim. Mas assaltado, roubado, eu nunca fui. Porque a minha mãe, velho, ela tem o maior medo de assalto da face da terra.
0: Ela anda espiada, assim, né?
1: Não, meu, a minha mãe, ela é ligada em tudo. Então, eu não fiquei com esse medo, mas assim, ó, eu sou atento num nível muito acima de qualquer pessoa. Muito acima. Tipo assim, meu, eu já fiz toda a estratégia na minha cabeça porque minha mãe me ensinou a fazer isso. Tipo assim, meu, rota de fuga, sabe?
0: É, esses dias...
1: Identificar pessoas suspeitas. Cara, minha mãe, ela é quase um policial disfarçado, assim.
0: Esses dias eu vi uma dica na internet que se tu tá caminhando numa rua e percebe que alguém pode estar te seguindo, tu dobra pro outro lado. E aí se a pessoa dobrar também... Aí tu bate numa casa e chama o pai ou mãe ou entra em algum estabelecimento. Essa foi a dica que eu vi na internet.
1: Eu tinha uma tática infalível, que era assim, ó. Porque tu não quer mostrar pra pessoa que tu sabe que ela quer fazer alguma coisa contra ti, tá? E aí eu começava a correr que nem um mongolão. Eu juro, eu começava a correr que nem um idiota, assim. Ah,
0: não, eu já fiz isso também. Eu contei uma vez na redação, você lembra?
1: Não.
0: Que uma das vezes que eu escapei de um assalto, tava imitando alguém, né? Alguém imbecil, assim, sabe? Eu acho que a pessoa ia me assaltar e passou reto.
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3: Dois Gordos e um Medo de Infância, Dois Gordos e a Madrugada ao vivo para toda a Rede Atlântida. Vamos até às 2 da manhã comigo, Nathan Nunes. Gordo Léo, ninguém nunca sabe onde ele está, ele abandona esse programa com uma facilidade tal qual proporcional ao que ele chega atrasado no bolo.
4: Ele chega bastante, né?
3: Nossa, é surreal.
4: Ele mora longe, né?
3: Cara, ele sempre foi o que morou mais perto. E ele sempre foi o menos ocupado.
4: Pois
3: e
4: é.
3: Quem um tem dia, a fama é o Vini.
4: Teve um dia que ele não veio. Aí o outro, eu, tá, será que ele me avisou que ele não viria de novo? Aí arrancou o programa e ele chegou assim, de lá, menos mal, menos mal.
3: Não, cara, o Gordo Léo sempre foi o mais atrasado.
4: Provavelmente
3: sempre.
4: Ninguém colocou esse medo nele de chegar atrasado.
3: Não, não.
4: Mas colocaram medo de chegar na RBS. Me falaram, cara, a RBS demite muitas pessoas por causa de ponto. Então, batam.
3: Isso é verdade.
4: Batam o.
3: Não, não é que demite muitas pessoas, assim, mas é algo proibitivo dentro da RBS, assim.
4: Sim.
3: É a coisa que dá merda.
4: A galera leva a sério. Tem que levar, né?
3: É a coisa que dá merda. Por quê? Porque a RBS levou. Não sei se eu poderia falar isso, mas muitos processos trabalhistas. Como qualquer empresa, só que as pessoas descobriram que o furo da bala pra tu ganhar na RBS era esse.
4: Uhum.
3: Então
4: aí,
3: agora.
4: Cuidar.
3: Então agora, depois de abrir tantas exceções em relação a horários, agora a RBS não abre.
4: É. É o trauma da RBS.
3: É o trauma da RBS, é o medo de infância da RBS.
4: Meu, eu tinha um medo também de fazer xixi na cama. Que o meu pai sempre fala, faz xixi antes de dormir, faz xixi antes de dormir. Às vezes eu não tava com vontade, eu ia.
3: Dava uma forçada na bexiga.
4: Dava uma forçada ali na bexiga, tirava um quase nada ali, com medo de acordar tudo mijado.
3: Não, eu não tinha esse aí. Eu fiz xixi algumas vezes na cama. Eu lembro que uma vez eu fiquei com muita vergonha, assim, porque eu já era meio velho, assim, sabe?
4: Uhum.
3: 8, 9 anos, assim. E aí eu fiz um xixi, eu lembro que esse dia eu...
4: Tu nunca mais fez xixi depois de adulto?
3: Não. Ah. Peraí.
4: Por quê?
3: Tu faz xixi depois de adulto?
4: Não, aconteceu um episódio.
3: Como assim, cara?
4: Foi ano passado. Retrasado. Ano passado,
3: como
4: retrasado.
3: Assim,
4: quando eu fiz a minha cirurgia do nariz,
3: tá,
4: lembra?
3: Lembro.
4: Cara, eu não sei se foi a anestesia.
3: Tá.
4: Eu sei que eu voltei pra casa, eu tava meio dopadão, assim.
3: Tá.
4: E eu peguei e fui dormir. E eu sonhei que eu tava no banheiro.
3: Não é possível.
4: E aí quando eu acordei, eu tava me mijando, assim.
3: Não é possível, cara.
4: Só começou a pegar na calça, eu levantei. Eu acho que eu tava um pouco grogue. Não sei o que aconteceu.
3: Que história maravilhosa.
4: É, me mijei na cama.
3: Eu não tava esperando.
4: É meio vergonhoso, assim, depois de casado, de fazer isso.
3: Cara, eu tenho um brother.
4: Tu passa por coisas muito complicadas.
3: Não, que ele nunca vai admitir, tá? Então eu vou contar, porque eu, não é, eu tenho testemunhas que essa história é verdadeira, tá?
4: Uhum.
3: Ele tomou um foguete. Mas um foguete daqueles homéricos, tá?
4: Uhum.
3: E aí, ele acordou de madrugada pra fazer o número 2. E ele tava dormindo na casa da sogra. A sogra era enfermeira.
4: Ah.
3: E a sogra fazia plantão. Então a sogra dizia, não, pode dormir na minha cama que é maior. Eu só vou chegar no outro dia de manhã. Tá tudo certo.
4: Uhum.
3: E ele, tá.
4: Ah.
3: E aí durante a noite ele já tinha aquela briga de edredom. A mulher dele já... Ele já tinha dois cobertores. Tá?
4: Ah.
3: Porque ele já roubava muito o cobertor. De qualquer jeito.
4: Uhum.
3: E aí lá pelas tantas a mulher dele seguiu dormindo. E ele falou, bah, vou levantar pelo banheiro. Cara, não deu tempo. Ele cagou a cama inteira. E aí, a partir daquele momento, ele ficou meio sóbrio e começou a correr contra o tempo pra mulher dele não acordar. Só que ele tava bêbado. Qual foi a ideia que ele teve? Ele junta o cobertor e ele pensa assim, de madrugada não posso ir na máquina lavar agora.
4: Uhum.
3: Ele junta o cobertor, enrola e joga dentro do armário. Ele joga dentro do armário e diz, cara... Amanhã de manhã eu vou acordar.
4: Só que o cobertor tava cagado.
3: Só, porque tá deitado em cima do cobertor. Sim. Amanhã de manhã eu vou acordar, eu vou lavar isso aqui, ninguém vai saber. Tá tudo certo. Só que aí, como ele tava bêbado...
4: Esqueceu?
3: Ele dormiu um pouquinho demais. Então a mulher, a mãe, só que a mulher dele também tinha bebido com ele, então a mulher dele também tava um pouco embriagada. Só que aí chegou a sogra, a mãe da mulher dele chegou e disse que no que ela abriu a porta de casa, ela tipo assim, que fedor é esse? E aí começou uma caça, ela acordou todo mundo, tipo assim, gente, aconteceu alguma coisa aqui e tal.
4: Aí ele...
3: E começou a caça, ah, estourou um cano, teve um problema no esgoto, teve alguma coisa aqui, porque não é possível esse cheiro. E tá aí, naquele momento ele foi suando frio assim, ó.
4: Vamos lá, o cocô de cachorro e gato já fede, imagina de um ser humano.
3: Cara, ele começou a suar frio, não sabia. E aí daqui a pouco ele chamou a mulher dele e disse, olha só, vou te contar uma coisa. Ela falou, não acredito que tu cagou na cama da minha mãe.

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1: Medo de infância, do que você tinha medo, do que você gerou trauma, do que você teve sempre problema em ser descoberto. O Dois Gordos da Madrugada tá aqui hoje para desmistificar tudo. Eu, cara, acho que de monstro nenhum tinha medo.
2: Tu tinha medo de falar em público, essas coisas?
1: Eu não tinha medo, eu tinha vergonha.
2: Tá.
1: E eu desbloqueei essa vergonha no terceiro ano do ensino médio, porque o meu colégio, ele teve um musical. Uhum. Que a gente tinha que dançar e valer a nota. Não, a gente tinha que participar e valer a nota. Aí cada um fazia uma coisa. Aí não tinha nenhum guri que queria dançar. Aí os guris se atiraram na série, tipo, vender ingresso. E eu tipo assim, bah, meu, vender ingresso, vou ter que ir atrás das pessoas, então, tinha que vender no mínimo 10 ingressos. Eu falei, bah, não quero. Ah, tinha que trabalhar nos bastidores, curtindo, organizar. Tipo assim, meu, todo dia que tinha ensaio tinha que montar e desmontar tudo assim. Eu falei, bah, não quero. Aí eu fui identificando que quem dançava era quem tinha menos trabalho. E aí, por quê? Porque tu dançava a tua música, depois foda-se.
2: Meu, tchau.
1: Tu ia embora, ou tipo assim, tu ficava sentado, esperando, tu ficava conversando até chegar a hora da... Sabe?
2: Uhum.
1: Tu fazia muito menos coisa.
2: A preguiça era maior do que a vergonha.
1: Exatamente, tá?
2: Esse cálculo...
1: Aí beleza. Aí eu falei, ah, cara, eu danço. Nenhum dos guri queria dançar. Eu falei, não, eu danço. Aí deram 3, 4 danças lá pra mim. Aí uma das danças era dos Mamonas Assassinas.
2: Uhum.
1: E tinha que ficar de cueca na frente de todo mundo.
2: Aí já.
1: Cara, aí eu botei um personagem assim, botei uma samba canção.
2: Uhum.
1: Um boquinho num personagem, velho, e fui.
2: É.
1: E aí as pessoas riram.
2: E aí tu, opa, que legal.
1: E aí eu achei muito legal.
2: Eu faço algo e as pessoas vão risar.
1: Exatamente. Uhum. Eu fiz algo e as pessoas riram e eu falei, opa. Como uhum. assim, cara?
2: Que legal isso.
1: Não, não, eu não fui ridículo. Eu achei que ia ser ridicularizado, sabe?
2: Tu pensou, eu diverti as pessoas.
1: As pessoas se divertiram. E aí foi a partir daí que eu comecei a querer subir no palco e fazer os outros rir.
2: Pode crer, pode crer.
1: Então, nesse sentido, foi bem divertido.
2: Ali tu desbloqueou a parte do palco.
1: Mas não tive medo. Não tinha esse medo, assim.
2: É, porque também o medo e a vergonha faz parte. Às vezes tu tem que fazer as coisas mesmo com medo e a vergonha.
1: Sim, isso era natural. Eu tinha medo de fazer uma prova e não ter caneta.
2: Ah.
1: Eu tinha muita caneta no meu estúdio.
2: No porque Enem, geralmente, a galera é assim, leva várias canetas.
1: Era o que eu ia dizer. Porque a minha mãe era essa pessoa que botava preocupações da vida adulta sempre, né? Então, minha mãe, sei lá, desde os 12 anos ela me preparava pro vestibular.
2: Sim.
1: Então, velho, eu tinha muito medo de não ter a caneta azul ou preta, assim, né? Então eu tinha muitas.

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2: Acabou. Acabou o Dois Gordos e um Medo de Infância. Dois Gordos. Eu tinha medo de gato, velho. Até hoje eu não sou muito do gato.
3: Sério?
2: Porque quando eu era pequena, a minha avó trabalhava no Brick da Redenção, tá? Uhum. Numa filhinha, ela fazia artesanato. E aí, cada semana na minha casa tinha um bicho diferente. Porque eles dão muito bicho na Redenção. Uhum. Nos anos 90 dava muito mais. Hoje em dia ainda tem um controle. Cara, e a minha casa, a minha avó, era assim, ó. Um dia tinha um gato, e no outro dia ela já tinha dado pra alguém, assim.
3: Uhum.
2: Nós não podíamos se apegar aos bichos.
3: Sim.
2: Sei lá, meu, tinha uma
3: era
2: época...
3: Era um bicho meio chucro.
2: Não meio chucro, sim, meu. Mas era algo rotativo, assim, uhum. Tipo... Não teve um bicho que ficou muito tempo na minha casa, assim. Mas sempre tinha muito. Ô, meu, sério, teve uma época que
3: cachorro.
2: Nós tínhamos dois canarinhos, um periquito, dois gatos e um cachorro. E uma tartaruga.
3: Minizou.
2: Meu, dentro de casa, ao mesmo tempo, tudo isso. Aí, velho,

0: lembro que teve um aniversário de alguém, assim, que tinha o tal do gato. O gato preto, tipo assim, nós nem sabia mais se ele era nosso. Por quê? Porque ele aparecia uma vez por semana lá em casa.
1: Gato preto tem vários, não sabia se
0: era
1: o mesmo.
0: Não, ele era solto, assim, sabe? Uh-huh. Então nós, ele não tinha nem nome, né? Ele era o gatão. Porque, tipo assim, nós não se apegamos a ele, uh-huh, sabe? Porque ele não ficava muito lá em casa.
1: Sim.
0: E aí, belo dia, o gatão tá aí. Tá aí o gatão. Aí eu parei do lado do gatão, fui fazer um carinho e me deu um arranhão no olho. Cara, minha mãe me botou um trauma de que eu ia ficar cego, velho. E desde esse dia eu não sou muito chegado em gato, velho.
1: Uh-huh.
0: E eu já tive várias experiências positivas com gatos depois, uh-huh, assim. Vários amigos meus têm gatos legais, assim. E eu não consigo.
1: Sabe que por muito tempo eu tive gatos e eu não entendi o porquê que sempre meus gatos mordiam muito. E também dava esses ataques. E aí eu descobri que a culpa era minha.
0: O que tu faz?
1: Porque quando eles eram filhotes, eu ficava brincando com a mão. De botar no focinho deles, de brincar. E isso faz com que o gato venha te morder e
0: depois, achando que é brincadeira.
1: Achando que é brincadeira. Aí, com
0: e
1: essa...
0: tu criou um trauma de infância nos teus gatos.
1: Isso, daí agora eu adotei uma outra gata. E eu parei de fazer isso. E ela é totalmente diferente. Então quando ela tá incomodada, ela mia, ela não morde, ela não arranha. Então fica a dica pra você aí que vai adotar um gato.
0: Viu? Não crie traumas e medo nas suas crianças pra ela não lhe morder.
1: É, eu não crie traumas nas crianças porque depois ela pode ser um colega de trabalho chato.
0: Putz, é verdade. Metade das chatices dos colegas de trabalho foi...
1: culpa dos pais.
0: Deve ser culpa dos pais.
1: Culpa dos pais.
0: Ah, tinha uns três nomes pra falar aqui agora.
1: É. De antigos trabalhos, né? Não de agora.
0: Não, atuais. De programas que vão começar daqui a pouco. Mas Gordo da Madrugada vai ficando por aqui. Obrigado pela parceria, pela companhia. A gente volta a qualquer momento. Tchau, Natan.
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1: Lembrei do cara que entrou no bar e disse assim, quem aqui deu um soco no meu irmão? Aquele silêncio no bar, se levantou logo 2 metros de altura e disse, fui eu que dei um soco no teu irmão, porque disse que é rico o soco.
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1: Bom, o cara, ele entrou no bar e disse pro garçom: me vê três pães. Pois o garçom, pô, aqui é um bar, né? Não tem pão. E o cara foi lá e três socos na cara do garçom.
2: Tá, tá, tá.
1: E o garçom, assim, ah, que desgraçado, mano. Que cara desgraçado. Ele foi assim outro dia: me vê três pães. O garçom, não tem, isso aqui é um bar, não tem pão. E ele, tá, tá, tá. Três socos na cara do garçom. O garçom, assim, ó, ah, não vai ficar assim. Agora não vai ficar assim. Sabe o que eu vou fazer? Eu vou garantir que vai ter pão quando ele voltar aqui. E aí, o cara voltou no outro dia: me vê três pães. Tem? E o garçom, tem, tem aqui. Três pães. E aí o cara pegou e mirou de novo: tá, tá, tá. Três socos na cara do garçom e falou aqui, ó: onde já se viu um bar com pão?
3: Tá bom.
1: É bom, é bom, é bom.
3: É bom, é bom.
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1: Lembrei do cara que entrou no bar e disse: quem aqui deu um soco no meu irmão? E aquele silêncio no bar, se levantou logo 2 metros de altura e disse: fui eu que dei o soco no teu irmão, porque disse que é rico o soco.

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1: O Castelhano volta de surpresa e encontra a mulher na cama com outro cara. Aí o Castelhano nem pergunta nada, já sacou o revólver. E o cara, pelo amor de Deus, faz alguma coisa. Olhou pra mulher e a mulher, querido, calma! Cara, quem é esse cara, cara? Tu sabe quem é esse cara? Ele que pagou aquela nossa dívida antiga no banco.
2: Sério?
1: Sabe o nosso apartamento na praia? Foi ele que pagou também.
2: Sério?
1: Sabe o nosso carro novo?
2: Ah, vai me dizer que foi ele que pagou?
1: Sim, foi ele que pagou também. E aí? Olha, eu só queria que ele se tapasse pra não pegar de repente uma gripe.

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1: Você irritar, não.

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1: Encontrou pelos do seu pet espalhados pela casa e ficou preocupado? A queda faz parte do ciclo natural de cães e gatos e podem variar conforme raça, idade, época do ano e características de cada animal. Em períodos de troca de pelagem, é comum perceber uma queda maior. Mas atenção se surgirem falhas no pelo, coceira, vermelhidão ou feridas. Pulgas, alergias, parasitas e outros problemas de saúde também podem causar quedas excessivas. Mantenha a escovação adequada e observe mudanças na pele e na pelagem. Se estiver diferente do habitual, procure um médico veterinário.
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2: Olha só a dúvida do Cássio. Doutor, volta e meia tenho dificuldades para dormir e muita gente fala que beber pode ajudar. Ajuda mesmo? Olha só, o álcool pode até dar sono no começo, mas isso não significa que ele vai melhorar o seu sono. O álcool pode facilitar o início do sono, ele reduz o funcionamento do nosso sistema nervoso central, ele ajuda você a ficar um pouco mais sonolento, mas ele tende a deixar o descanso mais fragmentado e prejudicar algumas fases importantes do seu sono durante a noite. Algumas pessoas acabam acordando mais cedo ou têm um sono menos reparador depois de beber. Por isso, usar álcool como estratégia para dormir não é uma boa ideia. Se você precisa beber para conseguir pegar no sono, vale a pena investigar o que está por trás dessa dificuldade. E aí, no caso, o especialista mais recomendado é o médico do sono, normalmente é um psiquiatra ou um neurologista. Tá bom? É isso aí, boa sorte. Dúvidas? Escreve pra gente no @JairoBauer oficial.
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0: Globoplay.com.br.
1: E aí, tá procurando o que assistir no streaming? Então aumenta o volume que eu tenho algumas dicas pra ti. No Prime Video chega a Hipótese do Amor. No Disney Plus a gente tem Toy Story 5 com Woody, o Buzz e os brinquedos de Bonnie enfrentando uma nova realidade. A tecnologia ocupando cada vez mais espaço na infância. E quem curte romance também pode conferir Atraídos pelo Destino no Prime Video. A história acompanha a filha de um empresário espanhol que é sequestrada e libertada em circunstâncias misteriosas. Para protegê-la, o pai contrata um guarda-costas. E a convivência forçada vai virando algo muito mais íntimo. Na Netflix, o terror psicológico é Cuco. E na Apple TV tem Mayday, suspense de ação ambientado na Guerra Fria. Um piloto da Marinha dos Estados Unidos fica preso em território inimigo e precisa se aliar a um ex-agente para sobreviver. Então agora é só escolher o clima: romance, nostalgia ou adrenalina. Para ver outras informações sobre cinema e também outras dicas até de séries, entra em atlantida.com.br. Eu sou a Babi e daqui a pouquinho tô de volta.
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11: Você costuma terminar o prato antes de todo mundo? Comer rápido também pode parecer só uma questão de hábito, mas quando fazemos as refeições com pressa, o corpo pode ter mais dificuldade para perceber que está satisfeito. Além disso, comer muito rápido pode favorecer desconfortos como sensação de estufamento, azia e má digestão. Por isso, uma dica simples é diminuir o ritmo durante as refeições. Mastigue bem, faça pequenas pausas e tente prestar atenção no que está comendo. Afinal, comer também pode ser um momento para desacelerar no meio da correria.
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1: A Pitty voltou e com música nova. A cantora lançou Sobremesa, que é o primeiro single do seu próximo álbum, intitulado Pitty. O disco será o 6º de estúdio da artista e chega às plataformas no dia 16 de outubro. A música, que tem tocado bastante aqui na Atlântida, aposta em guitarras em primeiro plano, um instrumental pesado e uma letra afiada, cheia de ironia. Pra quem acompanha a Pitty desde o começo, a sonoridade traz aquela sensação de nostalgia, mas já entrega os primeiros sinais da estética da sua nova fase. E a Pitty não ficou só na música, ela também participou da construção visual desse novo momento. O videoclipe de Sobremesa foi idealizado pela própria cantora. Ou seja, o lançamento vai muito além de uma nova faixa nas plataformas ou um single. Pitty tá conduzindo a estética e a narrativa de toda essa nova era. Para ver outras informações sobre a Pitty e outros artistas que têm lançado trabalhos, entra em atlantida.com.br. Eu sou a Babi e daqui a pouquinho, tu sabe, eu tô de volta. Beijo!
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0: O Kiko Lusitano pega e diz assim: me pegaste, pois pegarei meu amigo agora com esta. Chega ele pro Joaquim e diz assim: Joaquim, tu conhece o Mário? Que Mário? Aquele que me comeu atrás do armário.
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2: 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Feliz dia da criança para toda criançada. Bom feriado para ti que já tá na estrada voltando para casa, tá indo rumo ao teu destino. Muito obrigado pelo carinho, da preferência. 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Vamos saudar os amiguinhos do Bola, pois temos muito para falar e também, claro, lamentar. Certo?
3: Rafael Gomes!
4: Bom dia, senhores! Por mais que o resultado estivesse na mão do Inter, eu fiquei a noite toda estudando a tabela. E eu vou dizer o time que vai salvar um dos dois do rebaixamento.
1: Gordo Léo!
5: Isso, acabou.
6: Ah, eu tô nessa daí também, gordão. O meu fio de esperança foi embora ontem.
1: Lele Bortolassi!
7: Vamos lá, gurizada, um bom feriado pra todo mundo aí. Tem bastante coisa pra falar do jogo de ontem, mas bota bastante nisso.
1: Rafael de Velho!
8: Vou me incomodar mais do que o Diori hoje.
6: Opa!
1: Jori Vasconcelos!
9: Vou me incomodar menos que o Diverio hoje.
6: Tá bom. Por onde começamos?
5: Foi pênalti ou não foi pênalti?
9: Vamos começar por aí?
8: Pô, de cara?
9: De cara, sim.
5: Claro, pai. Já se incomoda, tenho que segurar a audiência de cara já aqui.
9: Não, vamos falar mais adiante pra segurar a audiência.
7: Eu não vou segurar. Então eu dou uma opinião, então.
5: O Renato falou que foi pênalti. O Renato falou um monte de coisa na
7: pênalti.
8: Vai concordar com tudo que o Renato falou. Vai concordar com tudo que o Renato falou.
5: Não, não concordo com tudo.
8: É aí que eu vou me incomodar.
7: Vamos lá. Eu acho que aquele tipo de pênalti é aquele clássico assim, ó. Pode dar como pode não dar. Tá? Principalmente quando é contra, né? Vocês estão reclamando, tá? A grande maioria do torcedor do Grêmio está reclamando. E só que eu aprendi com o passar do tempo que tem que ser feita uma análise do critério que o árbitro usa no jogo. Aliás, eu aprendi isso com o Diori, inclusive, tá? Porque tem pena. Na câmera lenta, até beijo na boca é falta, né, cara? Vamos combinar, né? Se tu botar em câmera lenta um beijo na boca, ele pode significar um contato forte.
9: Vamos ver, me dá um beijo aqui. Então. Por exemplo,
6: na câmera lenta, toda bola na mão é mão na bola.
7: Pois é.
5: Cara, eu quero essa camiseta na câmera lenta, até beijo na boca
7: é falta. Assim, ó, o árbitro, ele adotou um critério ontem que disputa de espaço com o corpo, ele não tava dando falta. Tô errado, Johnny. Não. Pra mim ficou claro isso no jogo ontem.
9: Desde o primeiro minuto.
7: Aliás, isso me irrita em alguns jogadores, porque tem árbitros que eles, com 3 minutos de jogo, tu já entende o critério do cara. E isso me irritou muito ontem em alguns jogadores do Inter que tentaram forçar faltas que ele não ia dar. Nitidamente ele não ia dar.
6: E tava fazendo até um certo rodízio, que os caras do Grêmio começaram a mostrar pra ele, olha aqui, eles estão fazendo um rodízio e tal, que é do jogo.
7: Como vocês fizeram no Vitinho, tá tudo certo.
6: É isso, é rodízio, isso só beleza. Que começou a se apontar e foi até o Inter tomou uma sequência de 3 amarelos ali no curto
7: tempo. Pois é, sabe qual é o problema? O problema é que ele adotou um critério, o qual ele não dá o pênalti por causa do critério dele. Só que depois que o Inter faz o gol, ele abandona o critério dele. Ele começou a dar tudo pro Grêmio depois do gol.
6: Mas aí
7: tudo,
6: aconteceu, tudo. Aconteceu o que acontece num jogo de futebol, Lelê.
7: O juiz
6: foi pressionado.
7: Pois é.
6: Ele foi pressionado.
7: Mas é que esse que é o problema.
5: Ele tomou um critério que ele não conseguiu sustentar.
7: Cara, e tem uma cena no segundo tempo, cara, que pra mim, assim, ó, quando o juiz dá esse tipo de falta... Pra mim, cara, mostra assim que o cara, ele não é competente, me desculpa, com todo respeito. Cara, é quando o juiz dá aquela falta e faz aqui, ó, sabe? Que o jogador tá sendo pressionado por trás, e aí o juiz diz que o cara que tá de costa pro defensor, ele consegue fazer uma falta abraçando... Ah, cara, só um
6: cara, sobre,
7: né,
6: o pênalti, eu concordo que era uma disputa de espaço, mas eu acho que o Bernabé errou o bote e o movimento que ele faz induz a ser pênalti.
4: O gol do Carlos Vinícius foi anulado por que, Adams?
6: Impedimento.
4: O cara que rouba a bola da Alan Patrick faz a mesma falta que o Bernabé.
6: Como é que é? Desculpa.
4: O Inter tá com a bola, um jogador do Grêmio dá um encontrão no jogador do Inter e lança o Carlos Vinícius, que está em posição de impedimento.
6: O Alan Patrick tava no jogo ainda? Não tava. Tinha saído, mano.
4: Quem que é o cara que tá com a bola?

0: Tá, o cara perde a bola e...
1: Tá bem impedido.
2: É a mesma falta.
0: Tá, mas eu
2: é a mesma falta. É um cara com a bola de costas, vem um outro, dá um encontrão
3: pra pegar o espaço. Não, mas aí que tá. Mas aí tu tá vindo comigo. Ele não sustentou daí o critério que ele utilizou. Ele não sustentou.
2: É a mesma falta.
1: Malandro Diorg ganha dinheiro da RBS pra falar de arbitragem, tá 10 minutos quieto.
2: É? Não, tô acompanhando o debate. Não,
0: acho que ele tá vendo, a gente fala um monte de bosta pra depois ele vir arrematar e falar real.
2: Não, eu acho que o debate é parte e todo mundo tem que debater. E eu sou da seguinte teoria também, cara. Eu lido com opinião e com arbitragem há muito tempo. Já fiz muito Grenal, já fiz muita carteirada.
1: Você é muito demais, opinião, já, né, rapaz? Meu?
2: Não, assim, mas
1: tá na
2: assim.
1: Hora, né?
2: E.
0: Não, vem pretinho básico, tá muito, só aqui com a
2: tá
0: gente.
2: Muito na hora,
0: tá só
2: muito
0: no pretinho básico aqui.
2: Já passou da hora. Mas assim, por que eu tô dizendo isso? Não é pra dar carteiraço ou pra impor minha opinião, alguma coisa assim. É porque eu sei que tem momentos em que tu vai dar uma opinião e vai ficar sozinho.
3: Isso que é o caso dessa.
2: Isso não quer dizer que existe um certo ou errado na opinião. Vai ter uma maioria às vezes vai ter um equilíbrio, uma divisão. Às vezes vai ter lance que é lance limite, como é o caso desse, né? Eu acho que é um lance limite dentro do contexto do jogo. Fica no limite entre marcar ou não marcar a infração ali. E assim, o que eu vou trazer agora aqui é basicamente aquilo que eu penso sobre o lance e sobre futebol, sobre disputa, sobre ocupação de espaço dentro de campo. Eu acredito que o Davi Lacerda, que é um árbitro que se perdeu nas últimas rodadas do Campeonato Brasileiro, foi o árbitro que apitou o jogo do Grêmio contra o Remo, ele vem cometendo alguns erros. E assim, pra citar dois jogos do Grêmio que ele cometeu erros, tá? Ele não marca o pênalti do Kahneman no jogo do Grêmio contra o Remo, e ele não marca um pênalti pro Grêmio contra o Mirassol, que o Vila Sante toma um pontapé dentro do gol.
1: Sim,
0: aquilo ali é um absurdo.
2: São dois lances que ele ignora completamente. Mas se a gente observar o jogo do Grêmio contra o Remo, que tem um árbitro que pra mim é um dos árbitros que colocou dentro de campo aquilo que eu entendo que seja um modelo de atuação, que é o árbitro que consegue fazer o jogo andar, que não picota o jogo, que não fica apurrinhando o jogo. O Davi Lacerda, num lance muito parecido, em cima do Pavon em Grêmio e Remo, ele mandou o jogo seguir também e não deu polêmica, porque o Grêmio teve um lance, né, de mão do Kahneman, e não deu polêmica também porque não era Grenal. No Grenal tudo é maior, e é por isso que eu tô trazendo a ideia de que eu tô há muito tempo, há muitos Grenais. Então assim, no Grenal, qualquer coisa que possa suscitar uma dúvida, um debate, se transforma numa coisa muito maior, muito maior. Pra mim esse lance, tá, e aqui... Como eu disse, às vezes tu vai ficar sozinho. Mas os comentaristas estão dizendo não sei o quê, mas não sei quem tá dizendo não sei o que lá. Cara, assim, bem na boa, tá? Se o negócio é dar a opinião que os outros comentaristas dão, então, sinceramente, eu não preciso mais fazer.
3: Não, a gente precisa muito de ti aqui.
0: Porque
3: uma das melhores partes nesse mundo que a gente vive... O universo do Bola nas Costas é vir aqui te jogar paredão e tu ser ceboso.
2: E tá tudo certo.
3: Como tu tá sendo nesse momento.
2: Tá tudo certo.
3: Não, tá pagando assim, de bom moço.
2: Não, eu
3: tenho minha opinião, não vou me vergar.
1: Achou que foi pênalti?
3: Eu achei que foi pênalti.
1: Não. Mostra a Bíblia!
3: Porque
1: mostra a Bíblia!
3: Ele não tava aqui. Eu soube que teve.
4: É que no Grenal de volta da Copa do Brasil, quando vocês nos eliminaram com dois gols de um jogador que nem era pra estar em campo, e a gente começou a reclamar da arbitragem, mandaram a resposta era essa. Mostra a Bíblia. Então vamos usar esse critério a partir de hoje.
2: Eu vou mostrar aqui alguma coerência na minha análise no jogo de ontem.
3: Opa.
2: Com relação ao seguinte. O Grêmio jogou contra o São Paulo na Arena, venceu pelo placar de 2-1, se eu não estou enganado.
1: De virada.
2: O São Paulo faz um gol que começa na origem de uma jogada numa falta pedida pelo Vila Sante, que pra mim não houve.
3: Uhum.
2: O Vila Sante procura a direção do adversário, procura o corpo do adversário, abre a passada, dá o corpo pro adversário e no contato, na trombada, ele desaba no gramado. O que eu vejo no lance de ontem é o Kaito ganhando a frente, abrindo a passada pro lado, e o Bernabé dá uma trombada nele, mas é a trombada de quem tá disputando espaço dentro de campo. Eu não vejo o Bernabé procurando a direção do adversário para fazer uma falta. Para mim, esse contato, esse choque é um choque de jogo.
3: É que aí eu vou tentar vir contigo dando a minha opinião de quem acha que foi pênalti. Se fosse ombro a ombro, como era o que o Bernabé queria fazer

0: Eu entendo, só que o Bernabé errou o movimento. E aí é um movimento diagonal de quem vai nas costas do cara, velho.
1: É que o problema desse lance aí, Adams, e aí isso acho que é bem importante, dependendo do ângulo que tu olha a jogada, parece uma coisa diferente. Se tu olhar do ângulo da linha de fundo, tu vai parecer que ele deu tranco no ombro. Se tu olhar do ângulo oposto, onde o Bernabé tá em primeiro plano, vai parecer que ele foi só nas costas.
0: Sabe onde é que tu mata o debate? Pra mim, assim, aí eu não vou gastar força por isso, porque eu acho que o Grêmio ele tem muitas coisas pra lamentar, além do pênalti não ter sido dado, que eu continuo achando que é pênalti. É o que o Lelê falou, o cara, ele tinha um critério. Se ele foi no critério da cabeça dele, pra mim o erro não passa nem por ele, passa por daqui a pouco o VAR dizer, ô, olha só, pode ter tido alguma coisa, porque tu tá te baseando num ângulo.
2: Uhum.
0: Nós temos quantos ângulos pra mostrar pra ele ali que de repente ele poderia retomar e tomar uma outra decisão? Mas eu, de boa, vamos falar sério. Que depois do Grenal de ontem, a gente tem tanta coisa pra falar, isso não é diminuir o teu trabalho,
3: não,
0: porque tu tá sendo grande, velho. Desculpa, e mesmo discordando frontalmente
2: frontal
0: de ti. Eu acho que tu tá sendo grande e aqui, ó, pau
2: esse
0: pelo,
2: lance,
0: eu acho que isso mostra o teu tamanho.
2: É isso que o Jory tá falando também. No gol do Inter, eu achei que tinha sido falta no Vila Sante.
1: Pra mim, nada.
0: Nada?
2: Na hora eu achei.
0: Chupada
2: só que daí. Não, ok. Só que daí vem os replays. Tem um replay que parece que é falta. Que a câmera tá embaixo.
1: É que Lelê...
2: no mesmo lado. Aí quando inverte a câmera, não tem nenhuma dúvida que não foi nada.
0: Quinta-feira eu cheguei, o Gomes estava aqui, eu disse, ó, meu, sabe qual é a diferença de Grêmio e Inter hoje? O Inter... ainda me parece que não quer perder. Tá com a faca nos dentes. É muito ruim o time do Inter.
1: Eu acho que
0: o time do Inter é ruim pra caralho.
1: É que o Inter sabe que é ruim, cara.
0: E aí, o Batista gol do Inter ontem não é só uma falha do goleiro do Grêmio e do Vila Sante. É dos caras que estão antenados, velho.
1: Pra mim, a diferença
4: é pra mim é a falha do Everton.
0: Não, é.
2: Também.
0: E do Vila Sante, é dos dois ali. Mas eu concordo.
1: Tem
0: 60-40 pro Everton.
3: Como assim o Everton, gente?
0: Não, não, ele sai jogando uma bola ali. O próprio Renato sai fazendo movimento. Tu não sai jogando uma bola nas costas.
3: Mas ele faz isso mil vezes.
0: Não,
3: mas
0: não, não, não, não, não, naquele momento.
1: O cara nas costas dele, Léo.
3: Não, peraí, gente, ele faz toda hora. Peraí.
0: Mas não naquele momento ali.
3: É um clássico, velho.
0: O cara tava sozinho.
3: Eu concordo contigo que é um clássico. Eu não vai sair, eu não vou botar.
1: Cara, a gente joga bola, jogou na fogueira. Ele jogou na fogueira.
0: Cara, pra mim é o seguinte, tá? Pra mim é diferença.
3: E o gol do Grêmio só saiu porque o goleiro deles embuchou, né?
2: Eu discordo muito que o Antônio tem embuchado, cara. Cara, nenhum goleiro pega aquela bola firme, velho. Desculpa. Velho.
0: Aquela bola, o goleiro pensa três coisas ao mesmo tempo e faz ele falhar. Daí é uma falha, mas não é uma falha.
1: É o cruzamento na direção do gol. Que se ele pular para um lado e ninguém tocar, a bola vai do outro.
0: Se a bola bate no zagueiro do Inter, é gol. Se a bola bate no ataque do Grêmio, é gol. Então, cara, ele hesitou até o último momento. E, cara, ele não tinha o que fazer.
2: 80% daquele gol é a falta inútil que o Bernabé fez.
0: É isso. Pra mim, tá
2: aquilo ali. Aliás, o Bernabé não pode mais jogar na ala. O Bernabé, pelo amor de Deus, cara, o Bernabé ele rende muito mais.
0: Você não vai mais jogar na ala até o final do campeonato agora. Eu tô te dando essa informação agora.
2: Por favor.
0: Porque o Alan Patrick, o que tudo tá indicando, ele teve uma lesão que vai tirar ele alguns jogos. Se não atirar ele da temporada, né? Vamos saber agora ao longo da semana. Então, onde é que tu vai usar o Bernabé?
1: Solta ele no meio. Pela entrevista do Eduardo Batista, o Bernabé não vai jogar na frente.
2: Ou ele é lateral ou ele é reserva.
1: Ou ele é lateral ou ele é reserva.
3: Ele é reserva. E coisa boa, tu ouviu uma entrevista de um técnico onde não tem Miguel Ángel pra falar. Três horas do Batista, eu ouvi toda, foi antes do Renato, sim. Simples, sem essas palhaçadas de um terço de campo, o caralho é quatro, falando de futebol mais simples e tal. E deu a real, empatezinho pra ele, foi bom. Pra ele,
0: só pra deixar claro, tu não tá dando uma letra pro Renato, tá falando essa coisa de objetivo.
3: Não, não, não, não, não, não, não, não, tô dando pra ninguém.
2: Até porque não vou falar.
3: Não tô dando letra pra ninguém.
2: Você, não vou dar letra, vou falar na real.
0: A entrevista do Renato é pior do que a tua.
3: Não, não, não, do Renato ele chutou.
0: A entrevista de ontem não é a do Renato.
1: Se fosse qualquer outro treinador depois da entrevista, nós abriam o programa dando palco.
3: Não, não, o Renato
1: já acabou, ele já não treinava. Ah, mas só tem quatro jogos, não interessa, não volta.
3: Claro que o Renato
1: vai ficar.
3: Por isso, o Renato, ele falou...
1: A pior entrevista dos últimos 20 anos do Grêmio.
3: O Renato, tô contigo, né?
1: A outra é uma não entrevista, né?
0: Não, a outra é o seguinte...
3: Até o Debona perdeu a paciência com o presidente.
0: O que eu mandei na hora pro Léo Oliveira, que tava junto com o CCD, eu mandei pro CCD, depois ele acabou comentando até... pra mim, ele fez o check do velho Albino ontem. Parecia. Todo respeito ao presidente Flávio Albino, assim, tipo, quando perguntavam, apertavam ele, pá, mas e aí? Ele disse assim, não, porque nós temos um site. E aí, o ônibus, é. Ah, ontem daí perguntaram pro Odorico. E assim, cara, com todo respeito ao Odorico, eu sei que ele é gremistão, tudo certo, mas ontem foi uma coisa assim, Odorico do céu, foi cara. É pra tu olhar pra dentro de ti e dizer, meu Deus, o que, que eu fiz, cara?
1: Eu não vi, me atualiza pra quem não ouviu.
0: Lá pelas tantas, ele foi esnucado, tipo, tá, mas e aí e tal? Faltam 8 jogos, onde é que vão tirar e tal? E aí ele. Foi perguntado sobre a gestão, as expectativas da gestão que ela está entregando. É. E aí ele usa assim, é óbvio que o grande plano de fundo de um clube de futebol é o time de futebol. Mas nós não podemos esquecer as conquistas que nós temos fora do campo de futebol. E aí quando ele faz isso, Lelê, tu que é puta velha também, eu disse assim, meu Deus, eu já ouvi isso, cara. Uhum. E aí ele meteu assim, nós, por exemplo, acabamos de inaugurar um CT feminino. Cara, a gente comemorou o CT feminino, sim, viemos aqui, trouxemos, legal, é do caralho, é um puta passe e tal. Mas assim...
1: Não é
0: a
1: hora.
0: Cara, foi a hora que tu pegou, tipo assim, eu vou tentar jogar qualquer super trunfo aqui.
1: Só
0: que é o blefe, é tudo que o torcedor não queria. E isso aqui que aconteceu, a entrevista do Renato, que era um, tipo assim, na boa, velho, uma bomba dentro da arena.
1: Ah, pá de cal.
0: Acabou sendo nada. Acabou sendo nada, cara.
1: Esfarelou.
0: Acabou sendo nada. E eu assumi ontem, de fato e de vez, que o Grêmio tá indo pela quarta vez pra segunda divisão.
1: Pra mim, só a diferença entre Grêmio e Inter, pra mim, nesse momento, é que o Inter vai cair motivado. E o Grêmio vai cair desmotivado.
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0: Vem, gordinho.
3: Essa pergunta aqui sobre se o trabalho dele era fracassado.
6: Algumas questões com o senhor. É, na época das eleições, o senhor falou sobre o fundo de investimento de empresários, não aconteceu. O
0: Billy Wright da Arena,
6: patrocínio não
0: master.
6: Aconteceu. O patrocínio master durou 2 dias. O senhor cita, em referência, inclusive,
0: é Wagner e Viviano,
6: que no Grêmio não teria estagiário. E o Rafael Lima está tendo a sua primeira experiência no futebol como vice do Grêmio. Até aqui, ainda disputando o rebaixamento, e fora da Sul-Americana, o único ponto positivo, talvez, é a Copa do Brasil. A sua gestão fracassou?
7: De forma alguma, nós... Claro que o momento do futebol é um momento muito difícil. Nós temos muitas coisas que nós falamos durante a eleição, antes da eleição, estão sendo cumpridas. Nós temos... A gente só está evitando falar essas coisas porque sabemos da importância do futebol, que é primordial dentro do clube, mas nós temos muitos trabalhos realizados. Eu posso citar o CT feminino que nós inauguramos, que nós falamos na campanha que queríamos investir no futebol feminino.
0: Cara, fala esse nós,
7: eu não quero falar disso agora porque o momento não é para isso. Tem questões.
2: Sabe por que ele respondeu sobre o CT feminino? Porque foi uma menina que perguntou.
0: E digo mais, tá?
2: Que se o Simon faz essa pergunta, que é muito boa a pergunta.
3: Aliás, aula. Não, uma baita pergunta. Parabéns,
1: Nicole. Ela pergunta da Nicole. O cara deu aula na pergunta.
2: E é muito bom quando tu pergunta pro cara com argumentos do cara.
0: Não, é mais que isso.
3: Eu ia fazer isso e não fez.
1: Ela foi muito bem.
0: Mas é que tá, acho que tem um ponto a ser comemorado, porque assim, ó, querendo ou não, nós quatro identificados aqui da mesa, a gente não faz isso, jornalismo diário, perguntando, né? E a gente sabe que muita galera às vezes fica só levantando bola. Claro, só levantando bola. E ela fez jornalismo ontem. Isso. Não é o nosso papel. Nosso papel é vir aqui. É. A gente faz, em primeiro lugar, a gente faz entretenimento e a gente tá num programa de futebol que é pra simular arquibancada, porque a gente vai pra jogo, a gente gosta e tal. Os guris têm uma linguagem solta, casa. Essa é a fórmula do Bola nas Costas. Mas a Nicole, assim como o Diogo e outros caras que sobrevivem do jornalismo diário, tem do lado do vermelho também, exato. Uhum. Sabe? A própria Nani veio pra cá também, porque, sim, pô, já se destacou. É. Cara, isso pra mim é aula, velho.
1: Isso aí.
0: Isso pra mim é aula, assim.
1: É a pergunta, sabe, que o torcedor quer fazer. Porque naquela pergunta ali, o torcedor não quer bajular o
2: Ela pegou que o cara prometeu e que o cara não tá entregando e Deus listou assim, cara.
3: E se tu olhar o rosto dele, é do cara que não sabe o que vai falar. Porque quando ele dá a travadinha, aí ele...
0: E outra, tu te ligou que o Renato passou atrás dele?
3: E me tira uma dúvida, e só um pouquinho, me tira uma dúvida. O CT feminino é só a parceria, porque o CT já existia. É que ele é do Grói e do Galato, correto?
0: A área
3: é deles. Então tu só fez uma parceria que tu devia ter feito lá atrás. Então
0: tu não usou as ferramentas que tem, isso é do jogo.
3: O Inter se fizer um lance com o Tinga lá é do Inter. Tudo bem, mas...
2: Não, mas tudo bem, o CT do Inter lá...
0: Que é o momento.
2: Também não é, ele é uma área do que era do time do Carpegiani lá, do RS.
0: Tá, mas quem quer te enredar?
2: Eu entendo de verdade o nervosismo do Odorico, tá? Ele contratou o Renato para salvar o time dele do rebaixamento. Ele tem o Filipão, ele tem o Pelaipe e ele tem o Renato. Tá todo mundo ali. E aí no primeiro jogo, tem 50 mil pessoas no estádio, Grêmio 0, Palmeiras 0.
8: foi daquele jeito, mas.
0: Sim, mas era um jogo inteiro.
3: Porque o teu goleiro tem que botar a estátua pro teu goleiro.
0: Mas tu entende quando tu olha a tabela e tu vê o Palmeiras. Olha o Palmeiras fez Corinthians ontem.
8: No Corinthians ontem não fez 5
0: é isso aí.
8: Aí, segundo jogo, tu tem 15 dias pra trabalhar, 16 dias pra trabalhar. Vai jogar contra o Remo. O Remo tá pior que tu. Jogo está campo neutro.

0: Campinense. Sim. Fez um gol. Tô ganhando o jogo.
1: Perdeu 15 gols.
0: Aí eu levo o gol. Putz, empatei. Aí beleza. Mas a minha torcida tá comigo. Sim. 53 mil pessoas no meio do Feiradão. Tá? Vou ganhar do Inter. O Inter tá junto comigo. Não ganhei e saí com a sensação de que podia ter sido pior. É. Tá? Já são 3 jogos. Beleza. Tu vai pra entrevista coletiva do teu treinador, do cara que é uma representação do Grêmio. E ele conquistou, tá? O Renato não tem sobrenome de fundador do Grêmio. Não, o Renato conquistou. Ele saiu de Bento Gonçalves, de Guaporé, e foi campeão do mundo como jogador, foi campeão da Libertadores como treinador. Tá? Tudo isso. E ele vem e diz o seguinte: a culpa não é minha, porque não fui eu que contratei esses caras. Vocês estão sempre botando... Não foi esses caras, mas foi, sim, foi sim, assim. Sim, sim, sim.
2: Não montei esse grupo.
0: Uma das frases, e essa é literal, é: eu não posso ensinar a jogar futebol em tão pouco tempo.
1: E eu não
0: ensinar a jogar futebol. Ele quis, e aí lá pelas tantas ilhas, os exemplos obviamente exagerados, que ele diz pro Krovinovic que ele gosta muito do Arrascaeta, e o Arrascaeta faz 30 gols porque o Arrascaeta entra na área. E ele diz pro TT que o Rafinha faz 20 gols porque o Rafinha também
2: é canhoto. E ele tem a mesma perna canhota, isso aí.
0: Tá. Ele esculhambou não só o grupo de jogadores, faz parte do mundo Renato, isso aí, mas os dirigentes. Eu não sei como o Paulo Pelaipe vai aparecer para trabalhar hoje. É. Porque, para mim, é incontornável. A partir do momento que o treinador do teu time diz que aqueles jogadores que foram contratados, e ele não é que ele mandou recado, ele disse claramente: antes de contratar um jogador, tem que ver quantos gols ele fez, quantos passes ele deu.
3: A língua que ele fala.
0: A língua que ele fala, se ele é expulso, se ele se machuca. O Amuso, que ele citou nominalmente, está aqui há 1 ano e meio e ele não sabe falar português, eu tenho que fazer gesto com ele. O Krovinovic não entra na área.
3: A dificuldade pra ele entender uma coisa, ele tem que estar sempre com o intérprete. Pra entrar uma coisa na cabeça dele, vocês não sabem.
4: Não. Eu vou te ajudar, de velho. Quando o Kudê veio pra entrevista e diz assim: ó, o meu grupo é curto, a gente ficou 1 mês dando um pau no Kudê. Isso. Porque como que expõe o grupo de jogadores assim? Cara, o que o Renato fez ontem ele... é de implodir. Não,
1: e aí ele tem uma outra, ele tem uma outra frase dele que eu gostei, que é o seguinte: eu não gosto de jogador que pisa na linha lateral. Isso é mania da Europa. Eu não gosto de coisas da Europa. Dando um pau...
0: É. Ah, então ele gosta do... Quem é que bateu aquele lateral no gauchão lá, que bateu de dentro do campo?
3: Mas não pisou na linha, né?
1: É, não pisou na linha.
0: Sim. Os dirigentes... Eu acho incontornável.
1: Outra frase, ele parecia um torcedor falando. Ele era um torcedor arquibancado falando.
3: Torcedor louquinho, torcedor louquinho. Outra frase do Renato, tá?
1: Ele jogou pros louquinhos ontem.
3: Tu entra no vestiário, tem dois três falando uma língua aqui, outro idioma ali, outro idioma lá, não sei o quê... Aí não tem como.
2: É, mas isso. Só que isso que ele falou, desculpa, se eu tenho um mérito, né, nessa vida, é que eu falei desde o início, o Grêmio é uma reunião da ONU, né,
3: velho? Não, e outra... E
2: não consegue, velho.
3: E outra coisa que o Renato falou, que ele falou que fez a mesma pergunta pro Vasco, tá? Ele chamou o elenco do Grêmio de perdedor.
0: Isso. Tem o Balbuena que ganhou, tem o Kahneman que ganhou,
1: o Everton,
0: Marcos Rocha.
3: E eu fiz essa pergunta no Vasco, eu disse: os meus títulos dá mais que vocês todos juntos.
1: Isso. No dobro.
0: Cara, assim, a análise, o comentarista de futebol, Renato Portaluppi, fez a análise perfeita.
3: Só que daí perguntam pra ele assim, tá, Renato, tá dizendo isso aí, não sei o quê, por que que tu acredita que vai escapar? Porque eu confio no meu trabalho e confio nesses jogadores. Porra, mas ele quer me enlouquecer.
1: E tem outra dele também, ó, que ele fala assim, ó: não é porque a CBF liberou contratar um monte de estrangeiro que tu vai trazer... Basicamente vai trazer qualquer um.
2: É isso, ele foi falar uma coisa e ele segurou ontem. Quer dizer, vai trazer um monte de merda, sabe? Mas aí, é o que ele pensou em dizer.
3: Mas aí tem um ponto que eu acho que é muito importante na análise do Renato, do comentarista Renato, que é o seguinte: o Renato fala e bate muito numa coisa, que é o fato de que a culpa não pode ser sempre do treinador.
0: Isso.
3: Só do treinador.
0: Ele, inclusive, pra mim, ele falou isso. Essa é, pra mim, a única parte que ele manda a letra, que ele não diz na cara, é pra... Ó, não tô falando do Luiz Castro, tá?
3: É.
0: Ou quer dizer, não tô só falando do Luiz Castro.
3: Exatamente.
0: Tô falando do mundo.
3: Porque o que eu acho, tá? E aqui eu vou voltar algo que eu dizia muito, muito quando o Luiz Castro era técnico do Grêmio, que era o seguinte: o principal culpado não é o Luiz Castro. A culpa não é do Luiz Castro. Por quê? Porque o Grêmio nos últimos anos teve todo tipo de técnico, com todo tipo de dirigente, com todo tipo de vestir futebol, com
2: outro
3: todo
2: elenco,
3: tipo de jogador.
2: Mandou 21
3: e não conseguiu jogar com ninguém.
2: Exato.
3: Com ninguém.
1: Exato. O Mano jogava aí menos é pior mais, do Mano Menezes.
3: O
1: Mano Menezes dá saudade hoje em dia,
0: atualmente,
1: do Mano.
0: Atualmente o Mano Menezes é o Guardiola.
3: Aí tu recebe mensagem. Aí tu recebe mensagem dizendo assim: ó,
0: ideia.
3: Ah, mas o Grêmio contratou esses caras aí, o Luiz Castro que pediu. Eu falei assim: não, pera um pouquinho, olha só. O Grêmio tem uma gestão.
0: Isso.
3: O Grêmio elegeu um presidente.

0: presidente. O presidente chegou pra obedecer o que o técnico pediu, então não precisa presidente.
1: É.
0: Se o departamento de futebol, que tem pessoas experientes, que tem o Dutra, que foi vice de futebol, uhum, e que tinha um discurso de solucionar todos os problemas do futebol,
1: não conseguiu.
0: Chega no Grêmio pra obedecer o que o treinador manda.
2: Não precisa ter.
0: Não precisa dirigente. Se os dirigentes não tiverem a capacidade crítica de formar um elenco
3: e
0: de trabalhar.
3: Mas não tem. Olha o que o Grêmio fez. Tanto não tem
0: então,
3: que o Grêmio mandou um plantel inteiro embora esse ano. Cara, se a gente for somar todos os caras.
1: Jogadores.
3: Cara, vale uma matéria de saber quantos caras vestiram a camisa do Grêmio esse ano.
0: Mas
3: e quantos já foram embora,
2: cara. Ano que vem vai ter que mandar mais 21, sim, esses jogadores.
3: 21, não vai mandar todos, porque o Grêmio não vai conseguir permanecer do jeito que tá, não vai, cara.
0: Vou dizer com todas as letras mais uma vez, a culpa não era do Luiz Castro. Se tu não tem um departamento de futebol com capacidade de formar um elenco, de ter uma base equilibrada, e, poxa...
1: Pra mim, a maior prova do que casando com o que tu tá falando é, o Grêmio com o Luiz Castro... O Luiz Castro, ele tomou aquele arrepio no Grenal, aquele do primeiro turno, tomou um 4-2 lá e, meu, ali é o legítimo cara que, tipo, isso, veio pra cá e não sabia o que tava fazendo.
2: Isso.
1: E tomou um 4-2 e aí, pá, virou, uhum, uma loucura, né? Daí eu acho que encostaram nele e ele conseguiu fazer aquele 3-0 e depois o Grêmio elimina o Inter na Copa do Brasil. Sim. Ele entendeu o clima, ele entendeu o que era o Grenal. Só isso, aí já... Mas só aí, Gomes, já mostra uma diferença de trabalho... De ânimo de vestiário, cara.
2: Eu também acho.
1: Sabe, assim, desculpa.
4: 3-0 foi com um a mais, né?
2: Não, Lele, que seja.
1: Tudo bem,
2: que seja.
1: Mas 3-1 não é fácil, tu sabe que não é fácil abrir
3: com
1: uma jogador vantagem. Que não
3: levou 3, mas...
2: O Luiz Castro...
3: Jogou. Tomaram 3
4: com... um jogador que não, que tava ali por um erro de arbitragem bizarro, né?
2: Com todos os problemas...
4: Não era nem pra ali, né?
2: Com todos os problemas do Luiz Castro, ele fez 6-1 no Inter.
1: É isso.
2: E o Renato, que tem 40 grenais na carreira... Terminou o jogo ontem torcendo pra acabar.
0: É. Mas eu só quero dizer uma coisa, Lelê. Ontem, tá? Ontem, com o Eduardo Batista, o Carlos Vinícius também tava em campo.
2: É. Tá mesmo. E ele tocou na bola uma vez só
0: impedido. Também tava em campo.
1: Por meio passo.
3: O Inter não precisava
0: ter tomado 3 na arena, mesmo que o Carlos Vinícius tivesse que ser sido expulso.
4: Ok, mas é que era pra ele ter sido expulso no primeiro tempo do primeiro jogo.
2: Tudo bem, beleza. Eu tô de acordo.
4: Beleza. Essas coisas, às vezes, parece que elas são esquecidas.
0: Olha só, são coisas diferentes, tá? Uma coisa...
4: Pra mim, não é diferente. Foi eliminado da Copa do Brasil.
0: Olha só, são coisas diferentes. Uma coisa é o cara ter que ter sido expulso. Outra coisa é tu dizer que só tomou 3 por causa da não expulsão. E não foi. Porque ontem o Grêmio tinha o Carlos Vinícius... E foi 1-1.
4: Então, por isso que eu tô dizendo...
0: Tu não precisa perder por 3 só porque o cara jogou.
4: Vou seguir dizendo. Tirando os 3-0 no gauchão, o Grêmio jogou com 1 a mais. Uhum. 11 contra 11 nos grenais do ano estão literalmente empatados.
1: Ô, meu,
4: pega
1: só,
4: os números aí.
1: Só mais 10 centavos aqui, porque a gente tem que falar de
4: mesmo Inter número depois. De gols feitos, mesmo número de gols tomados, 10 contra 10, pega os números.
1: Só mais 10.
4: Todos empatados, todos.
1: Só pra... Porque a gente tem que terminar o programa antes por causa do horário eleitoral. A gente quer falar do Inter no segundo bloco também.
4: Não, deixa o Inter
1: quieto. Meu, tem um ponto aí que o Renato fala, tipo, eu falo pro Krovinovic que tem que pisar na área. Mas tu tem que criar um sistema pro cara pisar na área, né, velho? Ele é um cara de um último toque ali antes da conclusão do atacante. E assim, velho, não tô defendendo nem passando pano pro cara, mas tu vê que ele tem uma qualidade com a bola no pé. Então tu tem que fazer a turma trazer a bola pra ele. Tu não pode depender do Kahneman pra fazer a ligação direta, cara. É histórico isso. Todos os times que sabem como é que o Renato e o Grêmio jogam ao longo desses anos, sabe? Bota a bola no Kahneman ali que ele vai espichar e não vai sair nada.
3: O Renato tirou um copo de água no jogador ontem.
1: Não sai. E também dá pra falar aqui que o Grêmio jogou com 2 laterais ontem, assim, que estavam jogando muito na vontade, isso. Jogaram com muita vontade, mas assim, fisicamente debilitados. Assim, isso foi comprometedor pro que o Grêmio queria fazer, né? O Marlon foi mal.
2: Só que quando ele saiu, piorou.
3: Bota o Caio Paulista, vai piorar, bota eu.
1: E o próprio Diego Caetano também não conseguiu sustentar porque estavam parados, né, cara?
3: Então, foi o namorado que levou o copo de água?
1: Prevejo dias piores, tá bom? Mas depois do segundo, depois do show do intervalo, a gente vai falar do Inter que também tá preocupado tem que se preocupar. Vamos pra cima. Vamos falar assim.
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12: 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Um bom feriado pra ti, muito obrigado pelo carinho da audiência, da sintonia em todo o Rio Grande do Sul e também da conexão conosco em todo mundo no atlântida.com.br, na TLTV e nas plataformas digitais. 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
13: Antes da gente falar do Inter, posso me incomodar com uma outra coisinha?
12: Bem.
13: O que eu quero dizer aqui não tem nada a ver com a pessoa citada pelo Renato na entrevista, com o candidato citado pelo Renato na entrevista. Ele poderia muito bem ter citado o outro candidato. O Renato tem todo o direito, e qualquer cidadão tem todo o direito, de fazer campanha para o candidato que ele achar melhor. De verdade. Sério mesmo. Quer eu concorde com o candidato, eu não concordo. Assim como todo cidadão brasileiro tem o direito de não fazer campanha pra ninguém. Todo cidadão brasileiro tem direito. Se o Renato quiser pegar as redes sociais dele e fazer campanha, se o Renato quiser subir no palanque e fazer campanha, se o Renato quiser soltar foguete e fazer campanha, pro candidato que for, de verdade, gente, de verdade, sério mesmo. Não é porque é o que ele citou ou o que ele não citou, tá? Não sou fã de nenhum dos dois candidatos. De verdade ele pode fazer. Ele só não pode fazer na sala de imprensa do Grêmio, na entrevista coletiva do jogo do Grêmio, no canal do Grêmio. Eu repito, eu tenho todo apreço pelo cidadão que se posiciona. Tenho todo apreço mesmo. Eu acho muito legal o cara se envolver politicamente no país. Eu só sou contra usar o Grêmio para fazer esse tipo de coisa.

0: Sou contra. Como seria se fosse o Inter, o Palmeiras, o Corinthians?
1: Sim, todos os clubes são coisas que não devem se
0: não pode misturar. Não pode misturar.
1: É isso.
0: Era só essa minha incomodação.
2: Antes da gente falar do Inter, eu quero falar porque hoje ainda tem jogo, hoje é feriado. Sim, e pra mim, tem um time que a gente precisa torcer e outro que a gente precisa secar hoje.
0: Opa!
2: Curiosamente, eles se enfrentam. Porque tem um time.
3: Eu só falo uma coisa só.
2: Que a gente precisa secar.
0: Olhar pro lado.
2: Não, tem um time que a gente precisa secar, Diori, porque eu acho
1: que não tá dando muito certo a gente fazer isso,
0: né? Tem um baita. Não, ontem na sala de imprensa, desculpa, Rafa. Pênalti pro Mirassol, 51 minutos do segundo tempo.
1: É.
0: Picão.
3: Todo mundo abraçado.
0: Nani. Lucas Pilar. Douglas de Molinera.
1: A corrente Granal.
0: Não, Debona. Tava todo mundo abraçado. Quando o Reinaldo errou o pênalti, cara, parecia que tinha sido o gol do Brasil.
2: Bah, que loucura.
0: Cara, não tinha mais isento, meu.
2: O Coritiba entra em campo hoje e a gente precisa que o Botafogo ganhe esse jogo.
1: Não vai ganhar.
2: A gente precisa que o Botafogo ganhe esse jogo. Vou explicar o motivo.
1: Por quê?
2: Faltam 8 rodadas. Um jogo.
0: O Coritiba 9.
2: Um jogo é contra o Grêmio.
0: Sim.
2: Faltam 8, daí no caso.
0: Tá.
2: Um jogo é contra o Inter.
0: Isso.
2: Faltam 7.
0: Tá.
2: Um jogo é contra o Palmeiras. Isso. Na penúltima rodada.
0: Isso.
2: Faltam 6. Um jogo é contra o Flamengo.
0: Na última.
2: Faltam 4.
0: Isso.
2: Cara, se a dupla Grenal fizer a sua parte nas últimas duas rodadas, Palmeiras e Flamengo contra o Coritiba. O Coritiba pode se enredar. Pra isso, ele pode, inclusive, ganhar um jogo ou outro. Mas ele precisa começar a perder, não, porque hoje ele é décimo.
0: E outra, ele vende duas, levou 4 num jogo.
2: Ele tá,
0: num
2: não, jogo, ele tá tomando uma traulitada atrás da outra.
3: E outra coisa, Rafael.
2: Tem um time que eu vou secar hoje pra gente começar a pensar em respirar, é o Coritiba.
3: E outra coisa, pensando no Inter, tá? O Botafogo ganhando do Coritiba, ele vem com outra ideia aqui no Beira-Rio. Se ele perde pro Coritiba...
2: Sim. A tabela do Coritiba é assustadora. Eles pegam o Santos...
1: Assustadora é do Grêmio, malandro.
0: Também.
3: Não. Mas aqui, ó...
2: Mas a do Coritiba
1: Santos,
2: é ruim, cara.
1: E o Santos, hein?
2: Só que eles têm muito mais ponto que nós ainda. A gente precisa começar a secar eles logo.
3: Eu falei no primeiro bloco que a diferença entre o Grêmio e o Inter é que o Inter vai cair motivado e o Grêmio vai cair desmotivado.
0: Vamos ver.
3: Tá? Só que tem alguns elementos acontecendo nesse campeonato, e o Diverio trouxe um deles agora, que é o Mirassol. O Mirassol buscou um empate com um a menos contra o Bragantino e parecia que ia dar uma enredada. Quando joga contra o Bahia e perde um pênalti aos 51, o Mirassol diz assim: gente, eu tô querendo.
2: Eu tô tentando.
3: Eu tô querendo.
1: Me leva.
3: Eu vou me esforçar pra conseguir. E o Mirassol enfrenta o Inter na sexta-feira.
0: Isso.
3: O outro time que tá completamente enredado
0: é o Corinthians.
3: É o Corinthians. E aí a gente vai. Precisa colocar no ar esse áudio retrô, que é do capitão do time. O capitão do time, Gabriel Paulista.
1: Só um pensamento alto pra gente se lembrar depois. Vamos fazer uma vinheta nova de áudio retrô. A gente tá recorrendo bastante. Acho que é mais um quadrinho, né?
0: Passou
1: um
0: boa.
4: Até porque Twitch não existe mais, né?
1: Ah, é legal, mano.
4: Twitch retrô.
1: Bora lá então ver o que falou o Gabriel Paulista, que segundo a Cazé TV aqui, que é o link que o Diori mandou, atirou esse merda é no ventilador.
2: Esse é mais um candidato.
1: Vamos lá.
5: Falar também vai ser um pouquinho forte, porque eu vivi já, sim. São 18 anos de carreira, já vivi também esse momento. Fui campeão, já vivi momentos de brigar na zona de rebaixamento. Só que um detalhe que eu acho que é muito importante, todos os clubes que eu joguei e nessa situação que eu passei, a diretoria sempre protegeu os atletas. De alguma maneira, eles davam vida para proteger nós jogadores. E aqui no Corinthians eu não vejo. Eu não vejo nenhuma proteção. Lógico que quem dá a cara ali dentro somos nós jogadores. E a gente tem que dar vida, sim. Tem que defender o escudo que a gente veste. Tem que respeitar o Corinthians. Mas tem muita gente aqui dentro do Corinthians que não respeita. Não respeita esse clube, talvez não sabe o que significa isso. E eu sei bem o que significa isso daqui. E eu tô um pouco me importando porque é minha carreira. Se alguém da diretoria quiser falar comigo que eu falei alguma besteira, eu não tô falando besteira, eu volto aqui e falo de novo. Que não é besteira que eu tô falando. A gente precisa proteção. Precisa que pague o salário, precisa que deixa os funcionários também com salários pagos. Porque isso aí afeta. Isso de salário atrasado, eu consigo me manter durante um tempo. Porque eu fiz uma carreira e também eu deixei muita coisa lá fora para viver esse sonho, para viver um sonho da minha família, meu sonho de vestir a camisa do Corinthians. Só que tem jogador que está subindo da base e tenho certeza que estão passando dificuldade. Tenho certeza que estão pensando, talvez algum familiar está passando alguma dificuldade e ele não consegue ajudar. Porque eu também já vivi isso, que eu ganhava pouco e minha família precisava de mim, cara. Eu vim de uma família pobre e eu não conseguia ajudar. E talvez para vocês, a imprensa ou para os jogadores, eu estou falando besteira. Mas não, isso daí tá afetando demais. É, ontem mesmo até eu me coloquei à disposição para ajudar alguém, se estiver precisando. Tipo, graças a Deus, Deus me deu essa. Me deu tudo isso. E que eu possa ajudar alguém. Mas, porra, que vergonha, cara. Eu chegar aqui e falar que um atleta tá passando dificuldade e o outro atleta tem que ajudar. Isso é uma vergonha. Um clube que é o Corinthians, passar pros torcedores que esse grupo é muito bom. Esse grupo é muito bom e a gente vai conseguir os resultados necessários pra gente sair dessa. É, só que vai ser só a gente. A gente vai se reunir, vai se juntar cada vez mais e se tiver que morrer, vai morrer todo mundo junto. Mas isso daí não vai acontecer.
1: Cara, quem é o capitão do Corinthians?
2: É ele?
1: É ele o capitão?
2: É ele.
1: Ah, tá, é não, ele, não, tá, ele. Tá, então cara, tá, não, beleza, eu pensava que podia ser um figurão, coisa do tipo,
2: cara,
1: assim, que daí é o meio cara tomando, não, ele foi veio pra frente, foi
2: de homem, Clube Corinthians Paulista,
0: isso. Não é o São Paulo de Rio Grande? Não é?
3: Mas
0: não.
3: O meu... Cara, o que ele fala ali, ó, devendo pra funcionário, não é isso. Só jogador.
6: Pois é, isso. Mas olha, funcionário. Olha que loucura, cara, a gente fica muito aqui na nossa bolha aqui, Grenalta, mas cara, tu pegar, fazer uma análise hoje, assim, velho. Inter, Grêmio, São Paulo e Corinthians. São quatro clubes campeões do mundo.
3: Uhum.
6: E são exemplos hoje de má gestão.
3: Uhum.
6: Cara, são torcidas gigantescas, clubes gigantescos, comandados por pessoas absolutamente incompetentes. Nos seus... Cara, é inacreditável. Com o tamanho que tem esses clubes, tu ter gestões que levem esses... Pegaram esses clubes. Cara, pega esses quatro clubes ali, né? Os quatro clubes esses que eu tô falando, nos últimos 20 anos, eles têm títulos continentais, mundiais. E hoje os caras nós estamos passando o Pires, cara. Uhum.
3: Mas olha o Corinthians.
6: É bizarro, velho.
2: O Corinthians contratou um técnico que não treina há 7 anos.
1: Não foi o Corinthians que contratou, né?
2: Foi o Depay.
6: Quer treinar o Corinthians.
2: Foi o Depay.
7: Esses quatro clubes, eles fizeram juntos. Eles contra eles mesmos. Nós contra eles. Final de Libertadores, de Brasileiro, de Copa do Brasil.
3: Sim.
7: Mais de uma vez, cara. E olha o que virou.
3: Não, mas cara, olha
7: assustador,
3: só.
7: Cara.
3: O Corinthians teve o Dorival como técnico. Foi demitido e foi contratado o Diniz. E aí, na reta final do campeonato, o Corinthians está contratando o Seedorf como técnico, cara.
7: Que não, ninguém
3: cara,
7: topou.
3: Assim, ó, não, assim...
7: Ninguém
3: não,
7: topou.
0: Eu não consigo acreditar não, que não, o treinador cara, não queira treinar o Corinthians.
3: Cara, não tem... É impossível que não tenha um técnico no Brasil que não queira treinar o Corinthians.
2: Para mim, o recado do Gabriel Paulista é claro. É nós por nós. Os jogadores se reuniram e decidiram o técnico. Para mim, o Gabriel Paulista acabou de falar... Ali os jogadores estão juntos, mas, esse grupo vai se abraçar.
3: Mas Rafael, olha só.
2: O grupo olhou pro presidente e disse, o técnico é o que o Depay falou,
3: é o Seedorf. Mas quem vai pagar o salário do Seedorf aos jogadores?
2: Ah, mas...
3: Entendeu?
7: O cara
3: acabou de falar que os funcionários não recebem salário, tu vai contratar o Seedorf, cara.
0: Que no texto do Globo Esporte, quando anuncia a contratação do Seedorf, diz, Seedorf estava no mercado desde 2019.
1: De uma maneira elegante de dizer, né?
0: Porque tu só pode esculhambar o cara e dizer que ele tá desempregado há 7 anos.
6: Deixa eu pegar o gancho treinador, que eu quero fazer um elogio pro meu treinador, tá? Ao mesmo tempo que eu critico ele por insistir no Bernabé num lugar que todo mundo já sabe que o Bernabé rende menos.
2: E que ele não pode jogar contra o Mirassol com o Bernabé ali.
6: Não pode, não, tá? Eu quero fazer um elogio porque, assim, ó, tem jogadores que estão jogando muito mais na mão do Eduardo Batista. E eu vou falar de um que até é temerário eu falar isso. O Juninho, cara. O Juninho, zagueiro Juninho, que assim, ó, eu já critiquei muito aqui, tô gostando dele, tá? Obviamente que ontem tem um lance ali que foi no detalhe, que foi o gol do Carlos Vinícius, né? O Thiago Maia ontem tava jogando bem, cara, quando teve perna.
1: Eu ia dizer, pra mim foi o cara que me chamou a atenção, assim,
6: então,
1: tipo, ah, pô, peraí, quem é esse cara, sabe?
6: Porque é uma coisa, cara.
3: Mas eu tenho uma dúvida,
6: né? O Thiago Maia, a gente já viu o Thiago Maia jogando bola.
1: Sim.
6: Várias vezes.
3: Mas eu tenho uma dúvida, então.
1: Mas só que esse era o Thiago Maia no Flamengo e há quantas temporadas atrás, né?
6: Sim. Mas então é isso que eu tô dizendo, tem algum mérito já no trabalho do Eduardo Batista.
3: Eu tenho uma dúvida que eu sou obrigado a perguntar agora pra vocês.
6: O quê?
3: Mas e aquela história de que o Pezzolano tirava muito mais com esse elenco?
6: Cara, é que assim, ó, que eu vou te dizer, cara? Eu acho que o Pezzolano teve várias atuações na mão do Pezzolano que o Inter criou muita chance de gol e perdeu. O Inter agora, ele deixou claro o seguinte...
2: Que ele não vai ter muita chance de gol.
6: Ele até porque, de novo, o Inter saiu na frente ontem, né? O Inter tinha saído na frente contra o Corinthians e o Inter saiu na frente ontem. É nítido que o Inter tira o pé depois de abrir o marcador. Tanto quanto o Corinthians contra o Grêmio ontem. O Inter segura mais. Ontem até fica um pouco mais difícil a análise, porque quando o Alan Patrick sai, termina o time, né? Uhum. Aí o Inter vai...
2: claro, atrás.
6: Tem todo um contexto, né? O Grêmio...
1: E o Alan Patrick sai justamente porque tava correndo um giro a mais do que era. Ele tava muito antenado no jogo.
6: Pois é, mas ele não tá marcando, né? Ele tá

0: Mas tudo bem. Agora o Vitinho ontem, ele tava muito mais ligado do que ele tava contra o Palmeiras. Ele teve um lance muito parecido contra o Palmeiras. Era só manter por cima que era gol. E ontem ele fez. Então, pô, o Alejandro, cara, com todas as críticas que a gente faz ao peso, não sei o quê, foi ele que roubou a bola do Vila Sante. Então, cara, sabe, eu preciso elogiar isso. Jogadores que não estavam rendendo na mão do treinador anterior estão rendendo na mão desse treinador.
1: E essa marcação em cima do adversário rendeu dois gols em dois jogos.
0: E ela não é o tempo inteiro.
1: A primeira contra o Corinthians, que rouba a bola e sai o gol do Alan Patrick, e agora o gol do Vitinho. São dois gols iguais.
0: E uma crítica que eu vou fazer também para o... Eu não vou criticar o Anthony pelo gol
2: levado. Tô te achando muito complacente com o que tu tá vivendo.
0: Mas, cara,
2: achando muito tranquilo.
0: Mas eu acho que o Inter
1: baixou.
0: Não, cara, eu acho que o Inter tava muito bem no jogo ontem, até a saída do Alan Patrick, cara.
1: E aí foram 45 minutos.
0: O Inter não correu risco nenhum, cara. Não correu risco nenhum. E depois o Grêmio veio pra cima, tá tudo certo. Agora o que eu tô querendo dizer é o seguinte: o que eu ia falar agora?
3: Do Bernabei. Do Bernabei.
0: Não, do Anthony.
4: Quem fez a grande defesa do Grenal foi o Anthony.
0: Claro,
1: do Amuso.
0: Verdade. É que também é o seguinte, cara, é que o Everton, ele faz defesas que parecem fáceis, né? Porque ele se coloca muito bem.
1: Ele é muito
0: tem
1: bom.
0: Tem um chute do
5: tem uma base de defesa no...
0: Impressionante como ele tem a tranquilidade e como ele se coloca bem. Mas assim, ó, o Anthony, cara, eu não vou culpar ele pelo gol, porque eu acho muito difícil aquela bola ali. Mas tem uma coisa que o Anthony não se ligou ainda, que o Everton já se ligou. Tu não tem mais tempo pra ficar com a bola na mão, cara. Chuta pra cima.
2: É, mas sabe o que o meu goleiro fez ontem?
0: Não. Mas para aí.
1: Como é que ele saiu jogando?
0: A cagada foi do Vila Sante, cara. Não.
5: E eu tô contigo, não é do goleiro. Desculpa, gente. Não é do goleiro.
0: Ele
5: não
0: vai dar balão em todos. Tem uma que tem que sair
1: fora. Não, pra mim ali a cagada é do Everton.
0: O goleiro tem que se ligar.
1: Nós estamos jogando bola. O goleiro me passa aquela bola, eu olho pro goleiro e diz: ô meu, tu não vê.
0: Eu sou dessa também. O Anthony tem que se ligar, que tem que ligar, rolar a bola rápido.
4: Olha o lance, tá? O Everton, ele solta a bola. Não é que ele solta a bola enforcada. Ele solta a bola à frente do Vila Sante, ponto futuro. Isso. O jogador do Inter tá a 2 metros dele e rouba a bola dele, cara. Dá um bico.
0: Isso aí.
4: Sabe, tu não pode perder.
1: Não é pra mim que tem que falar.
3: A minha parte.
1: A falha é do Everton.
5: Não, a minha parte. Falha do Vila Sante, rapaz. Que do Everton, tá maluco?
1: A falha é do Everton.
5: Eu acho que o Vila Sante já faz um H com a bola.
1: A falha é do Everton. Tocou na fogueira.
5: Pra mim é do Vila Sante. Tá louco.
0: Olha toda a
5: fogueira. Tu viu o jogo aonde?
0: O Vila Sante não precisou nem virar, cara.
4: Olha só, deixa eu falar uma coisa. Fogueira é o Hugo Souza soltar a bola pro cara do Corinthians
5: que tá
4: de frente pro próprio gol.
5: Isso sim.
4: O cara vindo na direção contrária.
1: Tem um cara na frente e um cara atrás.
5: Porra, velho. Mas todo jogo tem.
3: E ainda assim, no gol do Corinthians aquele, eu acho que o Garro se colocou numa situação ruim.
4: Isso.
3: E o de ontem, o Vila Sante demorou muito, porque claramente é treinado aquilo ali, ou deveria ser, porque o Everton faz isso mais vezes.
5: Pois é,
1: o Vila Sante é exatamente por isso que eu acho que ali ele falhou, porque em vários outros jogos, ele encontra um cara melhor posicionado.
5: Não, ele entrega o cara na fogueira,
1: o cara na frente do gol. De frente, ele não tocou, saiu jogando pro lado. Ele não encontrou um cara livre.
2: O Vila Sante sentiu tanto o lance que no final do jogo ele tá ali quase chorando, né? Que ele sabe que ele cometeu
3: um erro. Assim, vamos lá, tá muito mal há muito tempo já também, né? Tem um goleiro de alto nível. Ele pode até... Pode não ser falha dele, tá? Vamos dizer que não foi. É que é feio pra um goleiro de alto nível quando ele leva um gol que ele não tá no gol. Na Copa do Mundo, o Brasil levou o gol do Marrocos, lembra? Foi falha do Alisson, não foi falha do Alisson. Pode até não ter sido, mas o cara fez um gol e o Alisson não tava no gol. Tô botando dois goleiros da Copa do Mundo no mesmo lance.
2: Sim.
3: Pode até não ter sido culpa do Everton, mas quando o Vitinho chuta, ele tá quase fora da área. Então é ruim pro goleiro isso aí. Do lado do Inter, eu concordo contigo que alguns jogadores melhoraram. Acho que alguns jogadores melhoraram. Só que... já são dois jogos bons e ainda não saiu da zona de rebaixamento.
0: Ah, sim.
3: O próximo jogo é outro confronto direto, que o empate talvez possa ser bom desde que
2: ganha
3: no sábado seguinte contra o Botafogo, ele ganha. Se o Inter ganhar os jogos que ele tem em casa, tabela do Inter não é muito ruim, ele sai. A do Grêmio, os dois adversários em tese mais fáceis, que era o Remo e o Inter.
2: Já passaram e o Grêmio fez 2 pontos.
3: Tira a camisa do Inter daqueles jogadores de ontem, bota em outro time, a gente ia dizer, pô, como é que o Grêmio não ganhou desse time aí? Um Grenal, gente. Agora o Grêmio tem o Cruzeiro, o Grêmio tem o Atlético Paranaense, o Grêmio tem o Bahia, invertido, né? Bahia,
2: todos com intenções.
3: E depois, na última, o Grêmio tem o Mirassol.
0: Nos últimos 9 jogos, o Grêmio só ganhou da Chape.
4: E tem uma coisa muito maluca nessa reta final de Campeonato Brasileiro, que é a seguinte, tá? O Grêmio, que tem essa sequência dura... E a gente não sabe o que o Grêmio vai poder fazer. Porque assim, o Grêmio precisa ganhar os próximos 3 jogos. E talvez não ganhe os próximos seis jogos.
2: Em que momento o Grêmio ganhou três jogos consecutivos?
3: Não sei. Pois é,
1: 2023.
4: Acho que não. Por isso que eu digo que acabou, a conta fechou, né?

0: Bateu a conta, bateu.
1: Difícil.
0: Agora, então assim, se o Grêmio não ganhar esses jogos, o Grêmio nas últimas partidas pega o Corinthians e o Mirassol.
2: É isso.
3: Corinthians lá. Tem outro jogo hoje que interessa muito para as duas torcidas, que é às 9 da noite, cara, Bragantino e Cruzeiro.
0: E que podem...
3: Cruzeiro tem que ganhar esse jogo.
0: Olha só.
3: Deixar o Bragantino no bolão.
0: E
3: ali.
0: O Grêmio pega Corinthians e Mirassol, que podem estar brigando com o Inter. Você sabe como é que vai acabar isso aí, né?
1: Eu achei que podia inverter, sabe?
0: Uhum.
1: Eu achei que, por exemplo, quando ia voltar ao campeonato, era o Inter que tinha 3 confrontos diretos. Eu pensei, se o Inter não ganhar do Corinthians e não ganhar do Grêmio, o Inter vai ter o Vitória, vai ter o Mirassol.
0: Curitiba.
1: Vai... Então, vá. O Inter vai tentar trazer o Grêmio pra junto. E agora é o Grêmio que pode...
0: Pode trazer o Inter pro Bahia.
3: É impressão minha ou tem mais uma data FIFA?
1: Tem mais uma data FIFA.
3: Tem mais uma parada?
1: Mas é curtinha, é menor. É de 10 dias.
2: Era 14, agora é 10.
0: Ah, é um agonia,
1: eu acho,
0: FIFA,
1: eu acho,
0: né?
1: Que é 10, eu acho que é 10, tá? Eu acho que joga e depois, cara, volta no meio do
2: outro. Que calvário, velho. Que calvário.
0: Acho que é de 10 a 17.
1: São dois jogos só,
0: joga,
1: da seleção.
0: Eu acho que joga de... tem jogo dia 7, né?
1: Eu acho que é isso.
0: E depois tem a data FIFA.
4: E falar em seleção, a gente fala amanhã da feminina, né?
1: É muito legal.
4: Baita vitória contra a Argentina.
1: Pra mim foi...
0: Como é bom torcer pra um time bom que ganha, né?
4: Foi legal, né?
2: É, jogo de golaços, né,
4: estádio, foi... Amanhã a gente fala com a Carolzinha sobre o jogo.
2: E jogo de golaços, né? Tipo,
0: pô, meu, 3 golaços.
2: Só 3 golaços. Bom, o Bola tá indo nessa, agradecendo o carinho da sintonia da rapaziada, conexão também. A gente vai entregar, pois a partir do meio-dia a gente tem que obedecer o horário eleitoral. Aí chega o Discorama, amanhã tamo na área a partir das 11.
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8: Porra, nego! 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
9: Programa não recomendado para menores de 14 anos, meu irmão.
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10: 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Olá, Alexandre Fetter.
11: Olá, muito boa tarde, amigo e amiga ligados na Atlântida. Estamos chegando a 1h05 desta tarde de 8 de outubro de 2026 para meter um Pretinho Básico delicioso para nossa audiência. 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Vamos cumprimentar antes de mais nada para já sacar a vibe e o clima do nosso colaborador Porã. Boa tarde, Porãzinho.
12: Alô, irmão.
11: Alô, Porãzinho. Alô, como é que tá, galera? Eu faço Rádio FM.
12: Que legal, Porã.
11: Como é que tá?
12: Na vibe, bem?
11: Na energia, na comunicação.
12: Energia, energia. Lembra da Rádio Energia? Era muito bom aqui.
11: Era bom, era bom. Boa tarde, Porãzinho. Seja bem-vindo.
12: Valeu, valeu.
11: 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Fala aí, Léo Oliveira. Boa tarde.
13: E aí, meu querido? Como
11: desculpa, eu não tinha ligado o teu microfone. Vamos de novo. Boa tarde, Léo Oliveira.
13: Tudo bem, meu querido? Como você está?
11: Tudo
13: bem
11: com você? Tudo maravilhoso. 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Fala, Rafinha Menegazzo.
13: Uma baita tarde pra nós, Alexandre.
11: É isso, irmão. 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A estrela móvel é a Rodaica. Boa tarde.
14: Boa tarde.
13: Tudo bem, Rodaica?
14: Tudo bem?
13: Tudo
11: legal, tudo maravilhoso. 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Tá com a gente, Havan, a partir de hoje aqui no Pretinho Básico. Muito boa tarde, Havan.
14: E aí, meu querido, como é que tá?
11: Tá caído, hein, Ivan?
14: Tô.
11: Que...
14: Chuva, né, brother?
11: Chuva, né, cara?
14: Eu tô na rua,
11: tá chovendo
14: hoje
11: aí.
14: Hoje tava calor.
11: Tá chovendo,
14: aí,
11: tá chovendo.
14: Hoje agora. Chove, o cara se engripa,
15: já chove.
14: Né?
15: É, bravo.
14: É. O cara se engripa,
11: é, e aí
14: problema,
11: também tem um monte de coisa que acontece na volta, o cara não
15: mas
11: tem como ser feliz.
15: Mas consegue ter o teu colchãozinho? Como é que tá o negócio?
14: Me roubaram.
11: Tá úmido,
15: não,
11: né?
15: É possível que te roubaram.
11: Mas peraí, Ivan, esses dias eu vi tu tomando um belo de um banho, numa ducha espetacular dos nossos queridos amigos da Zagonel. Como assim, cara? Não, alguma mentira tem nesse negócio aí.
14: Vale.

0: Fala com mentiroso.
1: Não, fala assim comigo que eu me chatei contigo.
0: Mas tu tá dizendo que tem várias mentiras?
1: Não. Eu fui ali pra casa de uma veterana que perdeu o filho recentemente.
0: Ah, não era na tua casa, entendi.
1: Eu vou lá fazer um carinho nela.
2: Uma veterana.
0: Que perdeu o filho.
2: A veterana de guerra?
1: Nossa, que deprê.
2: Não, cara, peraí, sério.
1: Peraí, não morreu.
2: Guerra do Golfo?
0: Mas não perdeu o filho?
1: Não, ele perdeu da casa, ele se mudou, ele não morreu.
2: Ela tá com aquela síndrome do ninho vazio.
1: Exatamente.
2: E pra não ficar com o resto vazio, e vou falar pra encher.
1: Eu sou igual pra
3: mas primeiro deu um banho, né? Senão
2: claro,
3: também fica difícil.
1: Ah, não, olha só o
3: primeiro banhinho, tá certo.
0: Muito bem, está posta a mesa para este Pretinho Básico de 8 de outubro, edição das 13 horas. Os destaques aí, meu irmão.
1: E aí, velho?
0: Tudo bem, irmão?
1: Boa tarde, Rafael Gomes.
4: Observem, Rafael Gomes, que ficou quieto.
0: Obrigado, Rafael Gomes.
4: Boa tarde, Alexandre.
0: Obrigado, mestre, por ter me lembrado.
4: Obrigado, mestre.
1: Calma, que o set do mestre está pronto para sábado no Fuga. Não vou tocar K-pop. O resto tudo o mestre toca.
0: Aliás, a produção para essa festa está me deixando um pouco espantado. Nós podemos falar dos prêmios, dos presentes que nós vamos dar para os nossos queridos participantes?
4: Não, é surpresa. Os prêmios são surpresas.
0: Os prêmios não é que é surpresa, são coisas inacreditáveis que as pessoas que forem lá participar do karaokê, até como um show de calouros, elas vão ganhar pela sua melhor performance.
1: Tem que ir bem, não é subir o ganho.
0: Tem que fazer pra merecer, né? Afinal de contas, né?
4: Nós teremos jurados.
0: Então a dica que a gente te deixa é a seguinte: tá afim de estar com a gente nessa barca legal, sabadão, ali no Fuga do Quarto Distrito, na Balada do Pretinho, uma e única, corre ali no Simpla pra garantir o teu ingresso, porque os ingressos já estão no fim. Não sei se vai ter sábado na hora, provavelmente não. 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Aliás, se você tem problema com essa chuvarada toda que tá castigando a galera aí nos últimos dias, aliás, nos últimos meses, né? E que assim vai ser por um bom tempo. Solufix pra você vedar lá aquela janela por onde tá entrando água da chuva, na tua casa lá, tamo com esse problema aí.
5: Eu ia falar pro Léo, eu tive lá na lateralzinha ali perto da churrasqueira vaza.
0: Isso,
5: mas ali, eu passei Solufix.
0: Tem um perfil de metal e aí tem o vidro, tá infiltrando por baixo do perfil de metal.
5: O carvão, né?
0: Que é em cima da pedra do mármore.
1: No banheiro do uísque?
0: Mas enfim, não. É Solufix.
1: Fica lá, eu deixo no banheiro do uísque.
0: O banheiro do uísque. Pô, mas tu tá nessa vibe então.
1: Tem o banheiro do uísque.
4: Parece que o cara guarda um monte de uísque num banheiro.
0: Não tem lugar pra guardar em outro lugar, é isso? Ah, uísque.
1: Meu gato tem um banheiro só dele, cara.
0: Também tem.
1: Porque aí quando tem churrasco, ele.
0: Hoje, dia 8, é dia do nordestino. Um abraço a você, nordestino, que inclusive escuta o Pretinho Básico aí na sua cidade do Nordeste. Hoje também é dia do asfaltador.
2: Olha só, interessante.
0: Já mandar um abraço pro nosso amigo asfaltador e dizer que tá faltando asfaltador ali na obra que terminaram na Ipiranga, passando a PUC. Passando a PUC antes de chegar ali na esquerda, naquela pista onde tinha obra ali, asfaltador. Não rolou asfalto. Dá uma buraqueira infernal ali.
4: Acesso a Porto Alegre também.
2: Aqui no Morro da Lagoa também tem uns buracos aqui.
0: Então vamos se puxar.
1: Como é que o cara vira asfaltador? Tem um curso, sei lá, pro cara ser asfaltador?
5: É uma pergunta difícil.
1: Deve ter um curso técnico. Tipo assim, eu quero ser asfaltador.
0: Não é qualquer um que sai fazendo asfalto, né?
2: Não, é bem assim.
0: Exatamente.
3: É que hoje em dia, dependendo do lugar, tem máquinas que fazem o negócio.
5: O cara vai operar, né?
3: Tem obras menores que o cara faz na mão e faz aqueles antigos... aquele antigo processo de... Como é que a gente dizia que ia fazer na rua quando ela era de chão? Calçamento, lembra?
0: Pavimentação.
3: De pedra. Mas aí era de pedra e tinha os profissionais que faziam na mão, ali, uma por uma, né?
1: Isso aí, pai.
0: Então, um abraço a você, asfaltador. O Pretinho Básico de hoje é a Mel. Mel é uma chihuahua de Serafina Correia, Tem 3 aninhos dos tutores Núbia e Robinson.
2: Olha aí. Ah,
0: bonitinha,
2: mesmo. Sempre lembrando que Robinson não é Robson, né, Alexandre?
0: Não, Robson é Robson e Robinson, Robinson é Robinson.
2: Outra coisa.
0: Robinson é o Cruzoé.
2: Exatamente. E...

0: Isso.
1: Olha que simpática, Mel, lá de muito Serafina, simpática. Coreia.
2: Muito fofa.
3: Cuidado, né? Pra não pisar em cima, porque é pequenininha.
2: É, pequenininha. Até pra não sentar em
4: cima. Mas ela se faz ver. Ela são bem agitadinhas.
3: Normalmente o baixinho faz mais barulho, né?
2: Mas eu acho que é por isso também, né? É uma questão de sobrevivência ali do cachorrinho. Ele faz bastante barulho pra que não pisem nele.
1: Quem não é visto não é lembrado.
0: Exatamente. 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Nutrição completa para cães cheios de energia, como a Chihuahua Mel, que tá aqui na nossa live. Ouvinte aniversariante é Jonathan Rossini. O Jonathan, que não é Jonathan, o Jonathan é motoboy e MC, ele é o MC Good da VN, de Cachoeirinha, fazendo 35 anos.
4: Ah, tem que ser amigo, né? Desses parceiros aí.
0: Tem que ser amigo de todo mundo, né?
4: Mas eu conheço os MCs.
1: Tem como a gente tocar o pedacinho? MC Good da VN.
2: Pô,
1: acho que nós deveríamos botar no...
2: Mas ele é o MC Good, ele deve ser bom.
1: Ah, MC Good, né? Ele pode ser que ele é gordo.
0: Vamos ver se tem o MC
4: Good. MC Goma!
1: Não, seria o MC Bolinha de Good.
2: MC Good.
3: Tem que estar no Spotify, né?
0: MC Good Artista. Ele tá aqui, ó. Será que é ele?
3: Vamos ver.
0: O nome da música é Bailão.
3: Deve ser.
1: Ah, eu achei outro, então.
0: Qual é que tu achou?
3: Puta merda.
1: Eu achei o...
0: É Good G-U-D, né?
1: É, só Salvinho eu achei.
3: Deve ser, pode ser.
1: Só o quê? Salvinho, tipo, um Salvezinho.
3: Ah, só o Salvinho.
1: Pode ser.
3: Só melhora, né?
0: Eu acho que é esse aqui.
3: Acho que não precisamos ouvir, né?
1: Precisamos sim, o aniversário do cara. Imagina tocar na Atlântica.
3: Não deve ser. Ah, eu acho que é.
1: É.
3: Atenção.
0: Pode ser que...
3: Estamos chegando.
1: Baile do Joia.
0: Baile do Joia.
4: Calma, calma.

0: Muito bem, parabéns ao nosso querido ouvinte Jonathan Rossini, o MC Good da VN. O VN deve ser Vila Nova, né?
1: Deve ser, né?
0: Vila Nova de Cachoeirinha. Aniversariantes famosos no dia de hoje, começando com a Duda Beat.
2: Olha aí.
1: Duda Beat!
0: Duda Beat, ah, na verdade, né? Não é Duda Beat, é Duda Beat.
1: De batida,
0: a
1: né?
0: Cantora Duda Beat, fazendo 39 anos.
1: Legal,
3: Duda. É de cantora, né? Olha,
0: mano. Ela é legal, cara, eu não conheço nada muito.
1: Tu deve
0: assim
1: conhecer a música chamada Beat. Tangerina, que ela participa com o Thiago
0: Tangerina
1: York.
0: Tangerina é dela, do Thiago York?
1: Ela faz uma participação muito legal.
0: Lembrei agora.
1: Muito boa.
0: Lembrei agora.
1: Tá bom.
3: Ela faz um feat, né?
1: All right, faz um feat.
3: A Duda Fit, né?
0: Duda Fit. Bruno Mars, o espetacular. Bruno Mars, homenageado no Discorama, tá fazendo 41 anos hoje, o Bruno Mars.
2: Esse é bom.
0: Karina Bach.
2: Olha.
0: Karina Bach, prima? Atriz e apresentadora, isso, fazendo 50 anos. É
1: beijão,
0: tua prima, Karina Bach?
1: Bem distante.
0: Não sabia.
1: E o Agenor também, né?
0: O Agenor Bach, o Titi.
2: Também.
0: Foi expulso ontem. Oh, legal.
3: Perdeu
0: o ator Matt Damon, fazendo 56 anos hoje.
1: Tio Guns, baita filme, ele e Denzel Washington, certo. É dose dupla.
0: Tá ótimo.
1: A dica pro final de semana.
0: Claro. O Joey, aliás, não é o Joey, é o Johnny Ramone.
1: Opa.
0: O guitarrista dos Ramones faria 78 anos hoje, pereceu em 2004. Eu lembro que ele morreu jovem demais, o Johnny Ramone, por câncer de próstata. Ele morreu com 55 anos.
1: Pá, que loucura, né? Exames, né?
0: Exames,
1: prevenção é a alma do negócio.
0: Isso aí, Rafinha.
2: Olha aí.
1: E não que tome loucura, remédio, hein? Sem consultar o médico.
0: Porra, olha isso, hein?
3: A chuva, né? A chuva.
0: As pessoas dizem que não adianta.
1: Claro que adianta.
3: O nosso astronauta aqui, ele tá bem demais.
0: 1:17, a lista de aniversariantes de hoje era essa.
1: Sério?
0: Era foi isso pequena, aí.
4: Né? Pequena, né? Um dia pra nascer, pra se destacar.
0: Exatamente.
5: Galera... Esquecemos alguém que tu falou ontem, Porã?
2: Não. Não, ninguém é importante.
1: Porã tá no telefone agora.
5: É que o Porã tem um quadro no Desprogramados. Onde...
2: os aniversariantes de amanhã.
4: Isso.
2: Exatamente. Aniversariantes de amanhã, pra furar a imprensa nacional e mundial, né, Rodaico?
4: Uhum.
2: É que aí a gente fala antes,
1: legal,
2: né, porque...
1: Tá fala um dia antes do aniversário do cara.
2: Às 5 da tarde, por exemplo, se eu chegar às 5 da tarde com os aniversariantes de hoje, não é todo mundo ter ouvido no Pretinho, entendeu?
4: É, tá certo.
2: E aí, se eu falo no Desprogramados das 5 da tarde, nem todo mundo ouviu o Desprogramados quando vai chegar no Pretinho da 1
1: outro dia. Desprogramados de manhã, então.
0: Eu vou falar uma coisa pra vocês, tá? Eu acho que essa lista de aniversariantes que a gente ainda utiliza, porque eu questiono já há bastante

0: tempo.
1: Tu não. É.
0: Eu acho que ela não interessa muita gente. Que não interessa saber se a Duda Beat tá de aniversário. Não, tu vai entender meu raciocínio, porra. Vem comigo.
2: Vou tentar.
0: O que que me interessa saber? Eu amo o Bruno Mars, adoro o Bruno Mars, já vi show do Bruno Mars. O que que me interessa saber se o Bruno Mars tá de aniversário hoje?
2: Ah, é legal.
0: Calma, porra. Deixa eu falar até o fim, por favor.
2: Desculpa.
0: E o que que me interessa saber no dia anterior ao aniversário do Bruno Mars?
1: É, o anterior me pega.
0: Se no dia do aniversário já não me interessa porra nenhuma, porra.
2: O anterior, a pessoa que gosta muito. O anterior,
1: muito menos. O que ele vai fazer? Vai botar pra despertar e celebrar o quê, porra?
2: Eu vou tentar entender. A pessoa que gosta muito, por exemplo, do Bruno Mars, tem tempo de se programar.
3: Mandar uma mensagem.
2: Aniversário do Rafinha, aí vai estar. O aniversário da manhã, Rafinha. A pessoa do fã-clube do Rafinha vai poder se preparar pra fazer alguma coisa especial e não saber, assim, de sopetão. Opa!
1: Não, mas eu acho que a título de rádio é legal. Porque daí tu vai falar, tu tocou Locker Out of Heaven no Discorama ali, aniversário do cara. Dando um upgradezinho ali.
0: Mas no dia anterior,
1: No dia anterior, eu não entendo.
0: Tudo bem, Porazinho, cada um com as suas coisinhas.
2: O nome do programa é Desprogramado.
1: Tá certo. Desentendido.
0: Tá bom, Porazinho. É, vamos dar aqui nos destaques. Aê, meu irmão. 1:19.
4: Vamos lá, meu irmão. Que vibe boa, hein, meu irmão.
0: Que legal, né, da Pedro? Tu tá gostando.
4: Vai tá tarde pro cara ver, sabe o que, meu irmão? Ver um filmezinho dublado.
0: Ah, Velece na sessão da tarde hoje.
1: Tua cara, Velece.
4: Bem abraçadinha.
3: Meia salgada, meia
4: dor. Exato. Aí tu te abraça com alguém que tu gosta.
1: Eu queria meter mesmo da tarde.
0: Que isso, mestre. Meter o quê?
1: Maceva. E não trabalhar mais. Quase me perdi.
3: Ah, hoje é um dia muito propício pra não trabalhar.
4: Chocolate quente. Aí o cara bota ali o Loucademia de Polícia 2.
1: Aí dorme.
4: Tu acorda com o Eloísio Orzeto dando boa tarde.
1: Ou então ligar o ar bem gelado, ficar embaixo de 3 edredons.
4: Maior delícia.
1: Peladinho.
5: A pessoa amada no teu ombro.
1: Peladinho.
3: Deu um troço, calma. Qual que é a cena que veio na cabeça?
0: Porque é bom, né, cara? O cara no inverno, solto, né? No inverno, naqueles dias de mais calorzinho no inverno, tu ligar o ar no frio. É legal.
1: Mas tem que limpar o filtro.
0: É, eu limpo toda semana, cara. Toda semana eu limpo. Eu limpo, cara. Deixa eu limpar o meu filtro toda semana.
1: Porque o ar é teu, né?
0: Exato.
4: Não se limpa todo. Grava a vinheta, limpe o filtro do ar.
0: Isso.
1: Alô, galera.
3: Então, o que tu vai me dizer? Coisa assustadora, claro, porque tem gente que não limpa. Claro. E sabe o que é o mais grave? A casa da pessoa, tudo bem, porque ela que mora lá, problema dela. Mas quando tu vai num lugar assim que é frequentado por muita gente e aquele ar-condicionado tá lá, tu acha que
1: alguém
3: limpou?
1: Por isso que a gente abre a janela aqui, você imagina quanto
0: limpa. Nas empresas, por exemplo.
3: Tinha que ver isso aí, gente.
0: A Rodaica é testemunha, porque está comigo há 23 anos e nos lugares onde nós vamos, não importa onde, a gente geralmente gosta de fazer aquele aluguel de Airbnb, de imóveis, né, pra viver a vida local lá daquele lugar, né, e não um hotel. Onde é meio impessoal. E toda vez que eu chego num apartamento, numa residência que a gente aluga de Airbnb, a primeira coisa que eu faço
3: limpar
0: é
3: a faxina.
0: É ir no ar-condicionado pra ver o filtro.
2: Aí sim, hein?
1: Não, mas o ar é importante.
4: Só no Airbnb que tu vai ou hotel tu faz isso?
0: Não.
5: Ah, então o pessoal já ganha uma limpeza grátis.
0: Já ganha
5: uma.
0: E muitas vezes, dependendo do filtro.
3: Se não sai, compra outro e troca.
0: Em alguns países, por exemplo, tu troca o filtro, tem que trocar o filtro.
3: É, porque lá não é virginiano. Com muita facilidade, é baratinho.
1: Uma extensão de virginiano.
0: Não, eu só sou higiênico mesmo.
1: Não, mas é que o cara
3: é que ele tem a rinite alérgica, um monte de coisa, afeta diretamente a qualidade de vida da pessoa.
1: E as plantas? Tu não tem alergia?
0: Algumas tenho, cara. Algumas tem. Sabe que eu comecei a ler um livro? Eu comecei a ler um livro e eu não pude passar da segunda página do livro, porque o livro é feito com um papel chamado papel pólen.
1: Pode crer.
0: E o livro me causa alergia.
3: Tem que ler de máscara daí.
0: Tá bem, vamos dar aqui. Desculpa falar de mim, não gosto de falar de mim. Eleitora viaja para a eleição e descobre, quando chega lá na urna, que seu voto já havia sido computado.
5: Em Santa Catarina, a moça da foto chama Silmara, ela é psicóloga.
0: Ô, dona
5: e
0: Silmar.
5: Ela mora em Curitibanos, no meio-oeste catarinense. E viajou até a cidade natal dela, que é Ponte Serrada, no oeste. São 3 horas de viagem. E quando ela

0: chegou na escola, apresentou o título de eleitor dela, deu os dados dela e falaram: não, a senhora já votou. Ela falou: não tem como eu ter votado.
1: No colégio Lima e Silva também, ó. Seria um grande
0: aí ditador. Falaram: não, aqui o seu voto aparece como computado. Ela disse: não, eu não votei. Não, a senhora já deve ter vindo aqui, a senhora não sei. Ela falou: não, você não tá entendendo, eu não moro aqui. Eu acabei de chegar na cidade só pra votar. Eu atravessei o estado para fazer o meu voto.
2: Tadinha da.
0: E falaram pra ela: não, o seu voto já foi computado. Eu sugiro que a senhora vá até o cartório. Ela foi até o cartório eleitoral, onde se levantou a possibilidade de um erro. Ela fez um boletim de ocorrência na Polícia Civil e contou a história dela, porque é muito difícil que isso aconteça, porque modéstia à parte, o brasileiro, o sistema.
3: Quantos de casos voto... desse aconteceram no país?
0: Belíssima pergunta, eu não sei,
3: Alexandre. Seria bem importante a gente ter essa informação.
4: Mas é muito bom a humildade do produtor.
0: Pesquisaremos, Alexandre.
1: Só veterano usa aquela.
5: Mas a pessoa, depois que a gente vota ali e volta ali pra mesa pra pegar o documento, tu assina, né?
2: Assina lista, antes, né? Não, acho que não precisa mais assinar.
3: Assina. Não votou? Assina.
2: Eu votei, eu não assinou? Eu botei o polegar.
4: Não, mas tem os dois. Tu assina se não tem biometria.
5: Sabe onde ele destaca aquele negocinho que ele te dá?
1: Aqui, é o caderno. É o caderno que
5: dá. Naquele caderno, quando ele destaca isso, tu assina.
2: Eu não assinei. Não me pediram pra
1: assinar. Mas é porque
2: eu botei Porto Alegre aqui no Duque. Então, é isso que eu tô falando, pô.
4: Se tem biometria, tu não assina.
5: Mas eu assinei.
2: Mesmo com a biometria.
5: E todos que tinham na lista ali tinham assinado. Até porque eu fui votar também. Quase no finalzinho.
0: Bah,
5: então, por exemplo, a página
0: também.
5: Ali que eu assinei tava toda cheia.
2: Eu sempre assinei. Essa foi a única vez que eu não assinei. Até me chamou a atenção.
5: Que estranho.
1: Eu não assinei.
2: O comprovante tá aqui?
0: Eu tenho o canhoto também.
2: Eu também sei.
5: Ok. Agora vamos. Próxima parada.
4: Próxima pauta.
3: Ai, meu Deus do céu.
4: 1:25. Estudo diz que IAs.
5: IA!
4: Inteligências artificiais com aparência feminina recebem pagamento.
3: Não entendi, na boa não entendi, porque eu não entendi o contexto, não entendi a frase.
4: Entendi o que ele falou.
3: Vou ler a frase inteira como ela tá aqui, tá, Gomes? Daí tu, antes de me pedir desculpa, tu me explica.
0: É menor, faltou uma palavra.
3: Faltou a palavra.
4: Estudo diz que inteligências artificiais com aparência feminina recebem menor pagamento que versões masculinas.
5: Olha, o mundinho virtual descobrindo como é a vida de verdade.
0: Olha só a loucura, Rodaica. Fizeram um estudo nos Estados Unidos onde cada pessoa ganhava, era um valor hipotético que eles não falam qual é, mas vamos supor que seja R$100, tá? E aí tu ganhava R$100 pra interagir com 4 inteligências artificiais. Um chat, onde era tu não via um avatar.
5: Uhum.
0: Um robô, onde tu via um avatar com um formato robótico, um formato análogo a algo que não existe.
5: Uhum.
0: Uma mulher, inteligência artificial, e um homem, inteligência artificial.
4: Homem!
0: Depois que tu fizesse perguntas e respostas que tu gostaria, tu pagava essas inteligências artificiais pra eles verem quanto valia cada uma. Se vale a pena investir num avatar, se vale a pena investir, etc, etc. O que que eles elencaram? Eles elencaram todas as 4 inteligências artificiais. Eram a mesma inteligência artificial. Só mudava
5: a aparência.
0: O visual.
5: Uhum.
0: Eles não avisaram as pessoas disso. Eles avisaram que as pessoas tinham que pagar quem ela achasse melhor. No ranking ficou, o chat ficou em último. As pessoas, mesmo que seja algo virtual, elas querem conversar com alguma coisa. Quando tu digita e a coisa te responde, tu tem menos confiança do que quando tu vê qualquer coisa do outro lado da tela. O robô ficou em terceiro lugar. O homem e a mulher ficaram muito próximos. O que o estudo mostra? Que por mais que pareça muito fake ali uma pessoa, um nome artificial, agora toda empresa tem a sua inteligência artificial e dá um nome pra sua inteligência. O estudo diz, tá certo investir nisso. As pessoas confiam muito mais quando, sei lá, como se o se o PBzinho fosse a figura de inteligência artificial do Pretinho Básico. Só que o homem e a mulher, eles eram praticamente irmãos gêmeos. Era o Johan e a Joanne. Era a mesma coisa. Só mudavam pequenos traços do masculino pro feminino. E no fim de todas as pessoas, foram 189 pessoas. A versão feminina recebeu 10% a menos de dinheiro que a versão masculina.
4: Olha só.
2: É.
3: Mas deixa eu fazer uma pergunta pra vocês. Eu tava pensando.

0: Outra coisa.
1: A gente usa, não, é sobre inteligência artificial. A gente usa, cada um à sua maneira, cada um na sua demanda, né, daquele horário, essa inteligência artificial. Vocês conversam com a inteligência artificial com a mesma educação, com a polidez na comunicação que vocês utilizam com seres humanos?
2: Não. Sabe que eu utilizo?
1: Por favor, obrigado,
2: eu
1: valeu,
2: falo,
1: até mais.
2: Dia.
1: Tu fala
2: eu
1: bom
2: falo.
1: Dia, porra. Puta, eu também,
2: falo,
1: eu sou um imbecil.
2: Dia. Por favor, eu falo louco, como então. Se fosse
1: eu
2: tu
1: também,
2: tem que
1: cara.
2: Treinar a inteligência artificial. Sim. A ser gentil, cara.
1: Ela é extremamente delicada comigo.
2: Porra, velho. É.
1: Daí eu fico com vergonha de não ser.
0: Eu fico um pouco preocupado com o que gasta essa interação desnecessária.
2: É, exato.
0: Certo. E aí não, eu prefiro não ir muito longe com isso.
2: Eu não fico no bom dia,
0: eu acho que eu trato de um jeito mais formal, como eu falaria, por exemplo, num e-mail de trabalho.
2: Uh-huh. É, mas não é que nem o grupo de WhatsApp que tu só entra pra dar bom dia. Eu não só entro pra dar bom dia. Bom dia, eu já dou bom dia,
1: não,
2: dou
1: claro,
2: a demanda.
1: Claro, dá
2: entendeu?
1: A demanda, isso.
2: É,
1: e aí quando
2: assim,
1: recebe a demanda de volta, agradece.
0: E
1: elogia.
0: Aí volta pra...
3: Tu te sente que desconfortável se tu não agradece a inteligência artificial, porra?
2: Não, eu não me
0: eu
2: sinto
0: acho que se for a gratuita, tem que agradecer.
3: Ah, eu só dou ordem.
0: Não, apaga não, né?
3: Boa, boa. Eu só dou ordem. Eu só dou ordem com pouquíssimas palavras.
0: Pede uma informação.
1: Imagina se ela se revolta contra ti um dia, esse gordo grosso, e aí acaba contigo.
3: Ela não sabe que eu sou gordo.
0: Porra, esse gordo grosso.
1: É, deixa eu te falar uma coisa.
0: Depende, tu já
1: ela
0: não pediu alguma
1: sabe
0: coisa
1: que tu é gordo.
0: Sobre
1: não.
0: Saúde,
1: não.
0: Por exemplo?
3: Não. Na moral.
1: Na moral. Na moral o quê, cara?
3: Uma grosseria.
4: O celular, né? Saber que tu tá gordo, tu tá muito gordo.
3: O celular,
0: não,
3: o iFood sabe.
0: Ele não, não, olha só, análise olha do só, tudo. Se tu fez um exame e recebeu o resultado... pelo celular, de alguma forma, ele tem acesso.
1: Óbvio, cara. Claro.
3: Que informação.
0: Ele sabe tudo sobre a tua saúde, sobre a tua alimentação, porque ele vê o que tu pede de comida, se tu faz uma lista de mercado, ele tá ligado.
1: Informação.
3: Um amigo nosso, que é mesário, disse: quem é reconhecido pela biometria não precisa assinar. Tá no manual do mesário a informação.
1: Tá, é que assim.
3: E na justiça
0: então é o mesário
3: eleitoral.
1: Que assim, eu primeiro assinei e depois fiz a biometria.
3: Não é obrigatório. É só isso que ele tá dizendo.
1: Entendi.
3: Se tu fez a biometria, não.
1: Então
3: é
1: aí é falha de quem está ali mesando, né?
3: Não, não é falha.
2: É que não,
3: não
2: é obrigatório.
3: É
0: ele
3: opcional.
0: Decide se
1: mas
0: quiser.
1: Então por que eu assino primeiro? Então eu deveria ter primeiro a biometria e depois assina se quiser. É isso que eu quero dizer. O cara primeiro mandou eu assinar e depois fazer a biometria.
3: Quando tu faz o cadastro, tu não bota às vezes o número da tua identidade do teu CPF? Em tese não precisa botar os dois. Tu bota
0: qual cadastro? Em tese.
1: Qualquer cadastro. Não, mas não é isso que eu quis dizer.
3: É, mas é opcional, Alexandre.
0: Tu tá dizendo que por ordem
1: que
0: deveria ter feito a biometria
1: primeiro.
0: Porque daí tu tem a opção. É porque eu acho que o mesário recebe as regras e aplica na ordem que ele entende que
3: é. É um trabalho de pessoas que não é.
0: A pessoa, inclusive, tá ali prestando um trabalho voluntário, né?
1: Não, é involuntário.
3: É obrigatório. A pessoa tem direito à folga no trabalho.
4: Tá bom, não, eu falei aqui, a senhorinha não quis ir e tomou a cana. Ah, eu não quero ser mesa cana, isso é errado. Não,
3: mas ou é tu vai muito cedo ou muito tarde, aí tu vai te engatar.
4: É, lança tu no meio, lança tu na hora do almoço.
3: Mas trabalha, cada dia trabalhado é dois de folga.
1: Ah, olha aí.
4: Mas já vou te obrigar, já vou.
1: Agora, Gomes conseguiu pra nós a informação de quantos registros de casos em que o voto já havia sido computado quando o eleitor chegou na urna?
3: Eu não esqueceu, apenas não achar a fonte confiável.
1: Não achou uma fonte confiável.
0: Ah, é, no caso até TSE, né? A única.
1: É, a única mesmo.
0: Mas eu não sei se eles divulgam
3: pois
0: isso,
3: é,
0: se
3: na,
0: existe esse dado.
3: Na mão, no site, eu
0: talvez
3: não encontrei.
0: Talvez não exista.
1: É,
0: não
1: vamos ver,
3: né?
1: Brother.
3: Hoje é um dia de chuva, né? Tá todo mundo dando faísquinha, né?
4: Eu tô tranquilo, eu tô meio mal.
3: Eu também, eu tô numa vibe.
1: Meu remédio,
3: filho.
1: Foram estes os destaques do Pretinho Básico, 29 minutos para as 2 da tarde.
4: Ai, eu... Vai ser difícil.
3: Tá bravo, Alexandre?
1: Não tô bravo.
3: Tá triste?
1: Tô não.
3: É, tá,
1: tô...
3: Que houve, Alexandre? Tá culpado?
1: Não.
2: Abre
1: tô
2: o teu
1: preocupado.
2: Aham.
1: É diferente. Vamos dar uma girada na mesa aí. Vai, Rodaica, bota lá pra nós.
2: Tá bravo.
1: Não tô, cara.
0: Escrevo,
1: juro, tô.
0: Pretinhos amados, escrevo aqui da Flórida, onde mora quase 11. Dá pra chegar um fracão lá, né?
1: Cuidado aí, hein, galera. State, cuidado, né? Aí.
0: Nós temos
1: uma audiência
0: vazia,
1: monstruosa,
0: né?
1: Na Flórida.
0: É,
1: monstruosa, especialmente em Orlando, ali na região ali, Windermere, Winter Garden, nessa regiãozinha. Todo mundo sabe qual é ali. Cara, é uma audiência maciça que nós temos ali.
3: Mais que no Sergipe.
1: com toda certeza. Cara, eu não tô falando de 5 pessoas, de 10, de 20,
0: não,
1: de 30.
0: Não, não, é uma comunidade.
1: Eu tô falando de uma comunidade, cara.
3: O Ivan tem razão.
4: Sergipe, Piauí, um e-mailzinho, né?
1: É verdade.
4: Eu sei.
1: Não veio.
3: Mas enfim, Rodaica, toca aí.

0: Moro na Flórida há quase 15 anos, mas acompanho vocês desde o primeiro episódio.
1: Aí, obrigado.
0: E olha que honra, esse é apenas o meu segundo e-mail em 20 anos de Pretinho.
1: Oh, obrigado, hein?
0: Continuo ouvindo vocês pra matar a saudade do nosso jeitinho brasileiro de falar besteira. Rodaica, queria te agradecer pela conversa sobre menopausa e perimenopausa no programa das 13 do dia 7 de outubro. Tu não imaginas o quanto me senti representada. Tenho 45 anos e tô vivendo exatamente essa fase na pele. E olha, não é fácil. São oscilações hormonais, mudanças de humor, ansiedade, falta de motivação e dias em que a gente nem se reconhece direito. Às vezes parece que trocaram o sistema operacional da mulher sem pedir autorização e ainda esqueceram de mandar o manual de instruções. Mas brincadeiras à parte, é uma fase que pode ser muito solitária. Muitas mulheres passam por isso sem entender o que está acontecendo. E muitos homens nem imaginam o tamanho dessa transformação. Por isso, Rodaica, continua trazendo esses assuntos. Tua voz faz muita diferença, especialmente num programa com tantos homens. Informação também pode vir acompanhada de humor e vocês sabem fazer isso muito bem. Enquanto eu te ouvia naquele programa, pensei, finalmente alguém falando de uma coisa que tantas de nós vivemos em silêncio. Um beijo da Grace, diretamente da Flórida.
1: Isso aí, Grace.
0: E aí ela faz um PS aqui. Pros guris do estúdio, estudem o assunto.
1: É isso.
0: Porque a menopausa não é frescura e vocês não vão querer fazer uma piada errada com uma mulher tendo um calorão.
1: Perfeito.
0: Melhor não.
1: E assim, os melhores ouvidos porque eu vou dizer agora. E tu sabe o que que eu vou falar, Rodrigo.
0: Não sei não, tenho até
1: com medo.
0: É que
1: a menopausa, ela não atinge só a mulher. Ela atinge a mulher, que é quem sente os efeitos físicos, psicológicos, emocionais da menopausa, mas ela atinge também quem está bem próximo dessa mulher. Então é muito importante que quem esteja próximo dessa mulher saiba o que que acontece com a mulher quando ela está na menopausa.
0: Olha que bonito, bem treinadinho, tu já sabe, né?
2: Opa! Aprendeu, hein?
0: Já sabe bem direitinho, né?
2: Bem treinadinho.
1: Bom garoto. Sabe por quê, né? Porque eu tô lendo, tô estudando.
0: É, mas é o mínimo que se faz, né?
2: Não é o livro com pole.
0: A gente tem um negócio que a gente não vive sozinho nesse mundo, né?
1: E tem outra coisa.
0: A gente se relaciona com pessoas, né?
1: Então, agora eu vou te botar a pá de cal. Porque não é só com a esposa, não é só com a mulher. Tu convive com colegas na menopausa, tu convive com pessoas no trânsito na menopausa. Vai além. Vamos dar uma girada na mesa aí. Então.
3: Eu tô preocupado, Alexandre.
1: Com o quê?
3: Porque tu disse que tava preocupado e aí tu sempre fala a frase. Quando eu estiver preocupado, tu te preocupa. Então agora eu tô preocupado
0: com
3: ele.
0: Ele fala isso
3: contigo. Porque tu tá preocupado. Então hoje eu posso dizer, eu tô preocupado
1: contigo. Tá preocupado comigo?
3: Tô.
0: Então não, mas é que não é pra... Quando ele diz isso, não é pra tu te preocupar com ele. É só pra tu te preocupar. Porque ele não tá preocupado com ele.
2: Com a tua vida de trabalho. É só isso que tu vai ter que...
3: Então eu tô preocupado. Seguindo teus próprios ensinamentos, eu tô preocupado.
1: Tu sabe por que eu tô preocupado?
3: Por que tu tá preocupado?
1: Porque eu ainda posso estar preocupado.
2: Mas daí agora é...
1: 24 minutos pras duas da tarde. Vai, Porazinho, bota uma pra nós aí.
4: Olha aqui, um ouvinte nosso está triste.
0: Ah, não é possível.
4: É.
0: Mas tão feliz o mundo,
2: tá triste com a gente?
4: Escrevo, não, ele tá triste com a vida pessoal dele, Rafinha.
2: Ah,
4: tu vai entender
2: ajudar,
4: por quê.
2: Então. Vamos ajudar.
4: Tu vai entender por quê, Rafinha.
2: Tomou uma guapa.
4: Liz, escrevo, pois gostaria de uma palavra amiga.
1: Liz, escrevo é maravilhoso. L-I-S, Liz, escrevo.
2: É a Liz que escreveu.
4: L-I-Z. L-I-Z, Liz, escrevo. Pois gostaria de uma palavra amiga nesse momento difícil que atravessa minha vida.
2: Olha, Jean.
4: Eu me separei no dia de ontem, Rafinha. Depois de 2 anos e meio com a pessoa e uma filha de 1 ano e 3 meses. Eu tenho 27, Rafinha. No momento estou desempregado e sem casa.
2: Ah, quando a merda vem, ela não vem sozinha.
4: Saí de casa e deixei tudo pra ela. Todo o meu tempo, dinheiro investido ficaram lá. Então eu lhes pergunto, o que faço? Como posso recomeçar? Neste momento, estou com a mochila nas costas e é isso. Estou muito triste, preocupado.
2: Fila do cine.
4: Com o que vai ser de mim agora.
2: Tem que voltar a trabalhar, né? E aí depois tu reorganiza tua vida e esteja presente com o teu filho ou filha. Não sei se é um menino ou uma menina.
4: 27 anos, uma filha. 27, 2 anos e meio casado, Rafinha, com uma filha.
2: Esse é o lance, casar cedo, rapaz.
4: Começou a errar cedo, né? Então, mas há tempo ainda de conseguir. acertar. A gente tá tentando ainda, pessoal.
1: É verdade.
2: Fala por ti, porra. Eu tô tri bem. Assim, não, meu casamento tá bem, a vida tá.
4: O casamento nem sempre tá bem, Rafinha. Nem sempre.
2: Mas é uma
4: sempre.
2: Balança, meus casamento ovos, é que mas nem é a melhor vida, do que
4: nem
2: pior,
4: a vida.
2: Né?
4: É uma roda gigante. Uma hora tu tá lá em cima, outra hora tu tá lá embaixo.
2: Tudo bem, daí tu tá falando pelo.

0: o casamento, né?
1: Não, tô falando pela vida. A vida é assim, a gente não tá bem sempre.
2: Às vezes é pior que roda gigante, é montanha russa, né?
1: É, o casamento é reflexo.
2: Nem sabe que vai cair o negócio.
1: Exatamente.
3: Vamos dar mais
1: ajudar
3: uma...
1: o rapaz, o problema é a decisão precipitada de uma separação. Calma, né?
3: Mas às vezes ela não é precipitada, a gente agora, não tá sabendo, né? Talvez o problema é que ele tenha demorado muito pra decidir.
1: Agora que já saiu, né? Vai ter que dar um lugar pra morar.
0: Rede de amigos.
1: Fala com o Ivan.
3: Mas ele não trabalha.
1: O Ivan
3: trabalha.
1: Deve ter um abrigo. Não,
0: ele tem que trabalhar. Esse é o pré-requisito.
1: Ele tá desempregado. Ele tá sem
3: emprego. Mas ele é desempregado.
0: Vai atrás de qualquer coisa agora.
2: Tá, entendi. Vamos ter que trabalhar agora.
0: Só tá com
2: agora.
0: A mochila, ele falou.
4: Tem várias opções.
0: Opções.
4: O cara pode fazer aí um aplicativo. Motorista.
3: Aplicativo.
4: Entendeu? Certo. O cara pode fazer um entregamento de compras online, que é muito dinheiro.
2: Mas ele tem carro, né? Não,
0: pra fazer aplicativo, ou tu aluga um carro, ou tu tem que ter um carro.
3: Tem uma coisa que ele pode fazer também.
4: Do quê?
3: Deixar um currículo lá na Havan.
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0: Informação, Alexandre.
3: Informação.
0: O nosso brother, o Rileiro, trabalha na Justiça Eleitoral e questionei ele sobre os votos duplicados.
3: Certo. Tu sabe que ele trabalha na Justiça Eleitoral.
0: Sei,
3: e tu sabe se ele é uma
4: quente.
3: Fonte quente para nos trazer a informação. Okay.
0: Ele disse que os casos de votos duplicados, eles não são comuns, mas eles acontecem pela falta da biometria. Que 99% das vezes é um erro do mesário.
3: Talvez.
0: Não, que na hora de digitar o nome do o número do eleitor, coloca outro. E como não tem a biometria, vai no olho do mesário.
2: Aí tu vota no lugar de outra pessoa e o teu fica em branco.
0: Exatamente isso.
2: E aí aquela pessoa, quando vai votar, já
0: então
2: não tava
0: isso
2: mais o
0: que
2: voto.
0: Ele até salienta, é por isso que a gente tem que... Tem muita gente ainda que não tem o cadastro biométrico.
3: Certo.
0: Porque quando tu cadastra tua biometria, é impossível alguém votar por ti.
3: Certo.
0: Mesmo que outra pessoa erre.
3: Até porque o sistema de urnas eletrônicas, né, das eleições do Brasil, ele é referência no mundo. É um
0: exatamente.
3: Troço que tá acima de qualquer suspeita.
0: Abraço pro Rileiro.
3: Muito bem, muito ótimo, então.
4: Que nome bonito.
0: É o nome dele mesmo.
3: Rileiro.
4: Ele é japonês?
0: Rileiro.
3: Não. Ah, Rileiro.
2: Não! R-I-L-O?
0: R-I-L-I-R-O.
4: Ele é oriental?
2: R-I-L-I-L-O.
3: Rileiro.
0: Rileiro.
3: Rileiro.
2: Rileiro.
3: Rileiro.
2: Rileiro.
3: Rileiro.
2: Rileiro. Rileiro. Nunca tinha ouvido.
3: Excelente.
2: Linda.
3: 18 para as duas. Tem uma para nós aí, Rafinha.
5: Dia 12 é o dia das crianças.
3: Dia 12.
5: Presenteiem as crianças.
3: Aliás, é feriado segunda-feira que vem, né?
4: Tá, o senhor vai estar hoje.
3: Feriado segunda que vem.
1: De Nossa Senhora Aparecida.
2: Feriado de não trabalhar.
3: Olha, dia da Nossa Senhora Aparecida.
2: Pois não?
4: Tu vai estar lá hoje no. Tu vai com o Ravinho no Moto Morango.
5: Mestre, vai junto com o anão hoje à noite.
3: Pra evitar que o anão faça cagada.
5: Exatamente, dia 12 o mestre estará com as crianças na praia.
4: E dia 10?
5: Dia 10 no Fuga.
6: Fala, galera, ouvi no Pretinho das 13 do dia 7, ontem, que o Rafinha mandou um cara fumar que passava fome.
5: Meu Deus do céu.
6: Olha isso. Só vim aqui pra avisar.
3: Fala cada coisa que tu não lembra, que é impressionante.
6: Impressionante, só vim aqui avisar, Rafinha, que eu fumo uma carteira de cigarro por dia e sou gordão. Ah, ou seja, o cigarro não tira fome. Abraço, porco do anão. Tá, eu acho que tu tem
3: desse
6: que...
3: Desse gordão não tira fome.
6: Deixar... É, desse gordão não tira
4: fome. Ah, mas o cara que é gordão e fume com pastel tem meu respeito, porra.
3: Quem
4: nunca viu um gordão numa rodoviária comendo um pastel?
3: Pastel de vento. Com a saúde, não tá preocupado com a saúde. Não,
4: e pastel e pastel, é bom o cara comer um pastel 5 da manhã.
3: É inevitável.
4: O cara acorda com um pastel, com o fígado tá dormindo, ele nem sente.
3: Isso.
4: Pastel.
6: Aí ele acorda.
3: Café preto, pra dar azia.
6: Pastel, e depois com morte lenta.
4: E o cara toma só a tinturinha, não precisa ser o café. Tintura que passa que nojo, a tintura. O que foi? Truca que passou só a tintura.
6: Já.
4: Um pastelzinho com um ovo dentro, que é coisa bem boa.
3: O ovo inteiro,
4: é, coisa isso, boa.
6: Aí que é bom.
4: Aí que é bom. Encher a boca de ovo. Aí, pastel, um cigarro eu depois. Entendeu?
3: Que nojo, cara.
4: O quê? Pra baixar o cigarrinho.
3: Ah, para. Com isso. Aí eu tomo uma Olina.
4: Ah, é verdade.
3: Um flaconetezinho de Olina resolveu.
5: Isso é pode receitar.
3: Porque é que Olina não é um remédio, é um fitoterápico. Mas ainda assim. Dá pergunta pro médico. Ah, posso tomar e tal. Balada do Pretinho. Fala aí, Pretinhos. Aqui é o Gilberto de Canoas. Gilberto.
6: E aí, Giba?
3: Sempre acompanhei o Pretinho desde os primórdios. Nos primórdios, quando havia balada do Pretinho frequentemente, eu sempre quis ir, mas naquela época eu nunca pude, porque não tinha idade suficiente e também não tinha fonte de renda para o ingresso. Pois bem, o tempo passou e dia 10 estarei lá curtindo esta noite especial com vocês, realizando um desejo antigo e dando muita risada. Isso é certo. Isso é certo. Quem for lá vai dar muita risada. É. Se possível, eu gostaria de tirar uma foto com cada um de vocês. Isso quem vai responder é o mestre. É possível, mestre?
5: Com certeza tem o meet and greet com a galera do Pretinho. O ingresso é diferente, uma lorda.
3: Vocês fizeram e fazem parte da minha vida. Muito obrigado. Nos vemos no sábado no Fuga. Leiam no PB das 13, por gentileza, pois escuto ao vivo. Se for no das 18, também não tem problema, porque eu vejo no YouTube no trabalho.
6: Que legal. Que legal.
3: Tá ótimo. Obrigado aí, um abraço então, Gilberto de Canoas.
4: Atenção.
3: Fala, Ivan.
4: Eu tenho uma dúvida, Alejandro. Se as pessoas...
3: Saúde, Ivan. Tenta evitar o arroto no microfone.
6: Já chega o Lelê, né?
4: Não, eu queria saber uma coisa. Primeiramente, as pessoas solteiras podem ir no rolê?
3: Devem ir no rolê.
4: Vai ter beijo na boca?
3: Aí nós vamos fazer uma dinâmica lá.
6: Aí, ó.
3: Nós vamos fazer uma dinâmica lá pelas tantas. Nós temos lá a reunião dançante. Vai ter uma pílula de reunião dançante, Rodaica. Vai ter uma pílula de reunião dançante. Onde nós estaremos no palco promovendo...
6: Interessante essa pílula aí.
3: Promovendo. Nós é tu e eu.
5: Ah, é?
3: Nós estaremos no palco promovendo a aproximação entre solteiros e solteiras. Ou solteiros e solteiras, ou solteiras. Isso, é o Tinder ao vivo.
5: Primeiro o pessoal se manifesta.
3: Isso.
5: Porque às vezes também tem o solteiro convicto que não tá lá pra pegar ninguém. Mas o que tá afim nesse momento se manifesta e novos casais podem se formar na festa.
3: Exatamente.
5: Quem não tá afim.
4: Não é não. Isso é nosso quadro. Não é não.
5: Eu, se eu sou solteiro, já não me querer ainda, não.
4: Mas nós vamos ter uma coisa pra dar uma instigada na turma que nós vamos... Eu vou...
3: O seu querer.
4: Nós vamos dar tequila. Quilo pra turma.
5: Ah, vão dar,
3: né? Nós vamos fazer, nós vamos... É, tipo peru na festa do Natal.
4: Isso, e trenzinho. Nós vamos fazer
3: vai
4: o trenzinho.
3: Vai ser legal. Não, vai ser legal aqui. Tu nunca viu. Tu nunca viu.
6: Serviços. Talvez não vá querer ver de novo. Talvez. Mas assim...
5: É por isso que só tem uma edição, né? Isso. E aí acabou. Exatamente. Pra sempre.
3: É. 9 da noite começa tudo.
4: É 9?
5: 9 as pessoas chegam... As
3: pessoas podem chegar já a partir das 7, se quiser.
5: A hora que tem que
3: chegar, começar a tomar uma cevinha. 9 da noite começa no palco.
4: A gente entra às 9.
3: Isso.
4: E vai até que horas?
3: E vai até enquanto o último tiver de pé. Enquanto tiver gente de pé, nós estamos lá.
5: Não, prometa isso.
3: Não, de nós, né? De nós.
5: Ah, de nós.
4: Podemos levar o Fuca aí, o homem?
3: O Fuca vai estar lá pra Instagram, não, pra não, galera...
4: Não, podemos ir de Fuca aí.
3: Ah, é o Instagramável.
6: Eu vou levar o Ivan. Esta é Instagramável.
4: Eu vou levar o Ivan. Os prêmios e eu, podemos ir no Fuca.
3: Podem ir no Fuca, mas olha só, só prestem atenção, o Fuca tem que estar lá bem antes de todo mundo.
6: É, e agora
3: o Fuca vai ficar na frente do Fuga pras pessoas poderem tirar foto.
5: Não sei.
3: se entra no patiozinho interno.
2: Acho que entra.
3: E se entrar no patiozinho interno, fica dentro para as pessoas poderem tirar foto, entendeu?
4: Olha, se for muito cedo.
5: Até já... se quiser fazer uma confusãozinha dentro do Fusca.
0: Não dá, o vidro dentro do areia.
3: Não tem como. Não dá para dar. A confusão vai ser no salão. Vai ser no salão.
4: Não dá para dar uma lanhada no Fusca?
3: Não.
4: Dá
3: o quê?
4: Uma lanhadinha.
3: Uma lanhada? Como lanhada?
0: Não, não. O que for comer,
4: lenha, lenha.

0: Não, um lenha-lenha não pode, se o cara quiser pegar...
1: Não, tem lugares na volta ali propícios pra isso.
0: Tem, quase.
1: Tem vários. Tem inclusive hotel. Na mesma rua, tem antes ali, hotel. Na mesma rua, chegando no Fuga, a gente viu aquele dia chegando. Chegando no Fuga pelos fundos, salvar, né? Tem... Não, mas é que a gente viu e comentou, tem cabines que tu aluga por minutos ali.
0: Mentira.
1: Isso, daí tu pode pegar alguém na festa e ir na cabinezinha ali.
0: O Porã foi embora, gente.
1: Eu não. Porã?
2: Aqui.
1: Não, tá ali o Porã.
2: Que hoje. Não, mas caí da live, né?
1: Ah,
2: não
1: caiu da live, ó.
0: Eu fico nervoso,
1: Não, 12 minutos pras duas, olha só, uma coisa que o Pretinho faz há muito tempo e a gente fica muito orgulhoso de poder fazer, doação de sangue, pedido para doação de sangue para Brás Mascarello. O Brás Mascarello precisa da nossa ajuda. Procure o Hemocentro do Hospital Moinhos de Vento e faça essa doação de sangue em nome de Brás, com Z, Brás Mascarello. Sangue qualquer tipo. O endereço é ali na Tiradentes, descendo a Ramiro, à primeira direita, na Tiradentes, número 333, em Porto Alegre. Qual é a pergunta, Rafinha? Desculpa.
3: Não, não, que eu recebi um pedido de sangue de um amigo nosso em comum, achei que era o mesmo. Mas
1: não, é o mesmo?
3: Não.
1: Então vai no mesmo, vai no outro.
3: É Marta Helena Machado Bernardi Bento, unidade do Moinhos de Vento ali na Tiradentes também.
1: Também, mesmo lugar.
3: 333, subsolo, horário de funcionamento segunda a sexta, 7h às 14h, sábado, das 7h30 ao meio-dia. O nome da paciente é Marta Helena Machado Bernardi Bento.
1: Tenho certeza que a gente mobiliza isso, uma galera e vai ter sangue pros dois lá. Tenho certeza disso. 11 minutos para as 14h, um rápido show de intervalo e a gente já volta para encaminhar esse Pretinho Básico de hoje, 8 de outubro de 2026.
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0: De volta com o Pretinho Básico, 4 minutos pelas 2 da tarde, se vocês me permitirem, Rodaica, tu tem um e-mail pra ler, tu permite que eu leia?
1: Não,
0: aqui.
1: Eu acho
0: que tu tem aí, é que tu já tava prontinha pra ler, o que que tu ia ler?
1: Não, é porque eu tava lendo um negócio engraçado aqui.
0: Então é um negócio engraçado, compartilha com a gente, depois eu leio, dá tempo pros dois.
1: Ah, me deu um negócio que eu preciso espirrar.
2: Espirra, olha pra luz, Rodaica.
1: Passou. Putz. Consegui. Meu marido adotou um cachorro.
0: Olha!
1: E agora a gente tem que se desfazer dele.
0: Ah, não!
1: Por isso eu tô doando ele.
0: Qual é o pastor alemão?
1: Ele tem uma pelagem boa, tá muito alemão, bem de saúde, faz xixi já no lugar certo, é protetor.
0: Sim, mas no lugar certo
1: obediente,
0: que é tua casa, não é na minha.
1: É um pouquinho estressado e ele é um alemão. Ele atende pelo nome de Alexandre Ferreira. Eu tô doando meu marido porque não tem mais espaço aqui em casa,
0: tá
1: com o nosso novo cachorrinho vindo. Quem se interessar, mandar e-mail para rodaica@atlantida.com.br.
3: Opa, arranjamos o cachorro, Alexandre.
0: Ah, entendeu? Deu uma bugada no meu cérebro, então, não entendi.
2: Te doando,
1: o Eduardo de Joinville fez um e-mail fofo aqui, como se eu estivesse te doando, já que temos um novo cachorrinho.
3: Já tá chegando em fevereiro.
1: É tudo no plano da imaginação.
0: No terreno das ideias.
1: É, no terreno da imaginação.
3: Ele já existe,
0: Rodaíque.
1: O que vai acontecer? Ele vai voltar pra casa de vocês, aí eu quero ver.
0: Não, deixa eu te dizer.
1: Eu quero ver.
3: Na minha casa ele nunca vai andar.
0: Na praia, já no verão, na praia nós já montamos com ele.
1: Não tem nem como, porque tu não tem.
3: Não, mas isso aí eu te falei, Rodaica, vai aparecer o pastor alemão pequenininho, vai te agarrar,
0: frente, tu vai olhar, vai
3: e aí vai virar teu.
0: Rodaica,
3: vai virar teu.
1: Não vai ter nada que me faça ficar com este cachorro.
3: Vai pegar no colo.
1: Não vai, gente. Não vai.
3: Vai pegar ele no colo.
0: Tá, deixa eu ler o meu e-mail aqui, então.
1: Eu vou amar ele profundamente e não vou ficar.
3: Tu vai levar.
0: Tá.
1: Não vou ficar com ele.
0: Sou muito fã de vocês. Manda o nosso ouvinte aqui. O nome dele é Rafael. Rafael Euseres Mendes. Aliás, é Rafael Euseres Mendes Moraes.
1: Bonito o nome do rapaz.
0: Sou um fã de vocês de uns 3 anos pra cá, sou aqui de São Paulo, sou apaixonado pelo sotaque e pelo humor de vocês, e especialmente pelas atitudes de quinta série do meu xará Rafinha Menegazzo.
2: Obrigado, meu amigo.
0: O mestre é incrível.
4: Calma, que as pessoas que ouvem o programa fora do estado amam o mestre, então as crianças amam o mestre.
0: Passei um período difícil com depressão, porém, no Pretinho Básico, encontrei a minha cura. Féter, como diz o palhaço maionese, tu és um Midas.
2: Midas do rato.
0: Inteligentíssimo e posturado. Que isso, nem sei se mereço tanto.
4: É verdade, aceita o elogio?
0: Obrigado, querido. Gordo Léo, sou mega fã, principalmente do Ivan.
3: Ui,
0: quer legal uma vagada?
3: Quer levar uma vagada?
0: Ele esquece do bordão, Rafael, ele esquece.
3: Eu vou parar de beber agora em novembro.
0: E olha só.
3: Olha só.
0: Eu amo estas duas frases. Sou louco para conhecê-los pessoalmente, pois creio que aquele que sofre e se cura deve conhecer seus heróis.
3: Bem na rádio.
0: E principalmente agradecê-los por dar a cura através de um programa de rádio onde só exala alegria.
3: Oh, a gente
0: meu
3: a
0: eterno agradecimento de um PB Lover, Rafael. Queria muito ir na balada do Pretinho, mas não deu. Pô, tem o nosso ouvinte que tá vindo de Ribeirão Preto.
3: Ele vai vir nos visitar aqui no estúdio amanhã.
0: Amanhã?
1: Ah, é? Isso. Que legal.
0: Tá vindo de Ribeirão Preto pra ir na balada. Olha que legal.
4: Só. Nós poderíamos transmitir pela TLTV a balada?
0: Não poderíamos.
4: Não queria dar uma merda, né?
3: Nós temos conta pra pagar financiamento.
2: Inclusive é proibido fazer imagens, né?
0: É, não dá. Exatamente. O celular vai ser lacrado na entrada da festa. É brincadeira, não vai. Balada Enem. Brincadeira, não vai não. Ó, vai dar 2 horas da tarde, deu 2 horas da tarde, Amber Lager, zero carbo da imigração. 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Pode sair votando, por favor, Porazinho.
5: Antes do meu voto, eu quero mandar um abraço apertado e carinhoso para a família do grande Castro Pereira, que é um dos pioneiros do Surf Repórter no Rio Grande do Sul. E o Castro veio a falecer, né? O cara fazia boletim das ondas para Ipanema FM, fez para Atlântida durante um tempo, né? Uma das primeiras pessoas a trazer os boletins do mar, do litoral gaúcho, para os surfistas da capital, né? Então, toda a comunidade do surf do Rio Grande do Sul tá impactada aí pela passagem do Castro Pereira. Quero deixar aqui meu abraço carinhoso para toda a família do Castro Pereira. Certo?
0: Boa, Paulo.
5: Outro assunto é bem rápido e uma notícia boa, Alexandre. Notícia
0: boa. Teve o programa inteiro para falar.
5: Porque a gente tá com o sinal da Atlântida 104.3 de Joinville. agora ampliado para Jaraguá do Sul.
0: Oh, então, Jaraguá agora dá.
5: Demorou. Jaraguá, né? Do Sul vai ter o sinal forte, potente da Atlântida, para que a gente possa entregar o nosso conteúdo cada vez com mais excelência naquela região, na região norte do estado. Então, a partir de hoje, nosso sinal reforçado para toda Jaraguá do Sul, ali via 104.3 Atlântida Joinville. E o meu voto vai para ti, Alexandre.
0: Obrigado, Porazinho. Muito obrigado pelo teu voto, pelas informações. Pode votar, maionese.
3: Eu quero.
0: Maionese, canta mais uma para nós rapidinho, maionese, do Renato Russo, que tu vai apresentar esse show espetacular lá na noite de sábado no Fuga.
3: Não tinha medo, tal João do Santo Cristo, era o que todos diziam, quando ele se perdeu.
0: Meu Deus, imagina ouvir tudo isso.
1: Ele canta inteira?
0: Inteira.
1: É mesmo?
0: Deixou pra trás todo...
3: Canta o remix, hein?
0: Vai, deixou pra trás todo...
1: Tem um TP ou tá na cabeça?
0: Tá na cabeça.
1: Tá na cabeça. E de vez em quando até tipo aí, Atlântico, faz tá uma cocriação.
3: Só a galera.
0: Isso, ele começa e a galera vai.
3: Só a galera.
1: Galera vai, tá certo.
3: Feliz Dia das Crianças para todas as crianças do mundo, Alexandre.
0: Que legal. Não,
5: demora ainda, né?
0: Ah, mas é segunda.
5: É segunda.
0: Só. Não, mas já começamos agora.
3: Celebradas todos os dias da saúde.
0: Pode ser, vai que amanhã ele não vem.
3: Vai que amanhã não consiga, vai que assim
1: tá
3: fica
1: cagando.
3: Ruim.
1: Exato.
3: O maionese, ele tá quase o...
0: Vota em quem, maionese?
3: Eu voto na minha amiga Rodaica.
0: Tá bem, maionese.
2: Ela não é tua amiga, ela não é tua amiga.
3: Só um pouquinho que eu não tô falando com você. Rodaica, muito obrigado.
0: Quantas vezes tu fala, a gente pressupõe amigo, aquele cara que vai na nossa casa. É. Quantas vezes tu foi na casa da Rodaica?
1: É, quatro.
0: Quatro?
3: Quatro vezes.
0: Deixa eu perguntar pra ela. Rodaica, quantas vezes o maionese foi na tua casa?
1: Quatro vezes.
0: Quatro vezes, tá ótimo.
2: E as quatro, o Fetter não tava.
0: Não tava, olha que loucura.
1: Porque ele foi me visitar.
0: Ah, te visitar.
1: É meu
0: teu amigo,
1: entendeu?
3: Além de também fazer um trabalho.
0: Mas tu foi como maionese ou como artista Jefferson?
3: Não, maionese.
0: Maionese.
3: A Jefferson não visita a casa de pessoas casadas. Ah, tá. Eu tenho dignidade.
2: Ele foi trabalhar,
0: O que que tu foi fazer lá, maionese, então?
3: Unhas. Sou manicure, né?
0: Vota, Gomes, em quem?
2: Ah, eu voto no Porã, por uma piada muito específica. Qual? Onde todas as vezes que a palavra pólen foi falada no programa,
3: pólen!
2: Ele imitava como se fosse um remix da música Boa Sorte do Ben Harper. Ele fazia um pólen.
3: É só isso.
0: Da Vanessa da Mata.
2: Não, Ben Harper,
0: do Ben Harper. É isso.
3: Acabou.
0: Não, não, a música é da Vanessa da Mata. Boa Sorte.
5: E aí o Ben Harper entra com o pólen.
2: Quem é que canta a parte pólen?
5: Pólen, o Ben Harper.
2: Feliz Amante.
0: Os dois cantam. A música é originalmente uma composição, acredito, da Vanessa da Mata. E depois,
5: Exatamente. Depois
0: ela houve uma remixagem dessa música, onde entrou o vocal do Ben Harper.
2: O Porã cantou a parte do Ben Harper.
0: Os dois cantam.
2: Eu identifiquei o timbre. Então meu voto é do Porã.
0: Teu voto vai em quem, Rafinha Menegazzo?
6: Meu voto vai pra galera que vai me acompanhar hoje, Bom Princípio.
0: Essa galera não recebe voto, né?
6: Olha aí. Mas aí é só dando a divulgação da festa.
1: Vai na festa do Morango hoje.
6: Boa, eu amo. É a moto, Morango. Eu vou chegar lá, mas não vou de moto,
0: né?
6: Mas eu vou
0: tocar um som. Vai ter que dormir lá.
6: Não, não, bate e volta, eu durmo em casa. Meu voto vai na Rodaica por várias coisas, mas uma das coisas é... Toda vez que tu vai ver a hora, tu tira o colar, Rodaica, que tu tem um relógio pendurado numa corrente.
0: Na verdade, são dois, ali, ó.
1: É, eles são meramente ilustrativos.
6: Puta. Agora sim. É. Mas também dá pra ver a hora no telefone, né?
1: Dá, é, hoje exatamente. Em dia é o que a gente faz, né?
0: Olha. Hoje em dia. E tu, Rodaquinha, vai votar em quem?
1: Vou votar no Léo.
0: No Léo Oliveira.
1: Tá no Léo.
6: Tá segurando a onda, né?
1: É, eu acho que a pessoa tem que ser de alguma forma beneficiada.
2: E eleição de liberar, a gente tá enrolando.
1: Que eleição é muito demorada. Triste, situação dramática.
3: Então. Eleição demorada.
0: Então, eu acho que a Rodaica é a craque do episódio.
1: Não,
0: né?
1: Gente.
0: Recebeu dois votos. Eu vou votar na Rodaica,
2: né? Agora ela é.
0: Ela
2: é
0: craque do episódio.
1: Só aqui.
0: Era isso, então. Muito obrigado pela sua audiência. É você que se diverte com seus amiguinhos do Pretinho Básico. 6 da tarde, estaremos de volta. Esteja conosco, um abraço, até lá, tchau.
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13: 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Doutor

0: Pela sua dúvida da Luana. Doutor, nos últimos 3 meses, tomei pílula do dia seguinte 7 vezes. Isso pode fazer mal para minha saúde? Luana, contracepção de emergência, a pílula do dia seguinte, é considerada relativamente segura e pode ser uma opção importante depois de uma relação desprotegida ou quando o seu método usual, como a camisinha, por exemplo, falha. No caso da camisinha, o rompimento da camisinha. Mas a pílula do dia seguinte não deve ser usada como método contraceptivo habitual. Principalmente porque ela é menos eficaz do que os métodos regulares e porque ela pode causar algumas alterações temporárias no teu ciclo menstrual, como antecipação ou atraso da menstruação, a depender da fase do ciclo em que você está. E uma coisa muito importante: se você já está grávida, ela não vai interromper uma gravidez já estabelecida, além, claro, dela não proteger contra uma IST, uma infecção transmitida pelo sexo. Moral da história: se nos últimos 3 meses você precisou usar pílula do dia seguinte 7 vezes, não é melhor você pensar num método mais regular de proteção contra uma gravidez não desejada? Eu recomendo fortemente que você converse com seu ginecologista e escolha um método que se adequa melhor à sua vida e a esse momento. Dúvidas? Escreve pra gente no @JairoBoerOficial.
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1: Se tu curte Breaking Bad, aumenta o volume porque tu vai gostar dessa notícia. A série foi eleita a melhor do século XXI pelo New York Times. O levantamento ouviu 516 profissionais da televisão, entre atores, roteiristas, produtores. Cada um indicou 10 produções lançadas a partir do ano 2000. A série estreou em 2008 e acompanha um professor de química que, depois de descobrir que tem câncer, passa a produzir e vender metanfetamina com o ex-aluno Jesse Pinkman, para garantir o futuro da família. Ao longo de 5 temporadas, a série acompanha a transformação de Walter White e as consequências de cada escolha dele. Mas não é a primeira vez que a produção recebe reconhecimento. Foram 16 prêmios Emmy, incluindo 2 vitórias consecutivas de melhor série dramática, além de 2 Globos de Ouro. Se tu ainda não assistiu, talvez seja a desculpa que faltava para maratonar ou também revisitar uma das séries mais importantes da TV recente. Pra ver outras informações sobre isso, entra em atlantida.com.br. Eu sou a Babi e daqui a pouquinho tô de volta.
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3: 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A curiosidade sobre essa música, chamada Rhythm is a Dancer, é que ela quase não foi o grande hit do Snap. Quando o grupo preparou o álbum The Madman's Return em 1992, a gravadora apostou primeiro em Color of Love. Rhythm is a Dancer ficou meio de lado até ser testada nas pistas e aí começou a chamar atenção. Quando perceberam o que tinham nas mãos, lançaram a música

0: como single e aí aconteceu o estrago. Ela chegou ao número 1 no Reino Unido e em vários outros países da Europa, além de alcançar o 5º lugar nos Estados Unidos. A música trazia uma mistura de techno, rap e um vocal da soul music, uma combinação que acabou ajudando a definir a sonoridade da Eurodance que dominava a década de 90. Aqui no Brasil, teve ainda uma segunda vida na trilha sonora internacional da novela De Corpo e Alma.
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3: Olha só a dúvida do Bruninho. Doutor, nessas campanhas de saúde mental, o pessoal sempre fala pra gente falar com os outros sobre aquilo que está sentindo. Conversar pode ajudar tanto mesmo? Olha só, Bruninho, muitas vezes sim. Quando a gente fala sobre algo que nos angustia, a gente consegue organizar melhor os pensamentos e perceber alguns aspectos que estavam confusos. Além disso, sentir-se ouvido e acolhido reduz a nossa sensação de isolamento. Mas existe uma diferença bem importante entre conversar e simplesmente

0: Receber conselhos. Às vezes, a pessoa não precisa que alguém resolva o seu problema. Ela precisa primeiro ser escutada. E quando o sofrimento é intenso ou persistente, conversar com alguém de confiança pode ser um primeiro passo para que você possa procurar uma ajuda profissional, tá bom? É isso aí, boa sorte. Dúvidas? Escreve pra gente no @ Jairo Bauer Oficial.
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11: E aí, pessoal, beleza? Aqui é o Jorge da Borracharia, só pra lembrar que é uma reprise do Pretinho que tá rolando hoje. O ao vivo é durante a semana, hoje é reprise. Gosto. Valeu? Beijo.
12: Programa não recomendado para menores de 14 anos, meu irmão.
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15: Olá, olá, bom fim de tarde, amigo e amiga ligados na Atlântida. Estamos chegando às 6 horas e 5 minutos deste fim de tarde de quinta-feira para fazer mais um Pretinho Básico bem gostosinho para nossa audiência em todo o sul do Brasil, pelas antenas da Atlântida e em todo o mundo, por todas as plataformas online. Brigadaço pela sua audiência. 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Muito bom fim de tarde, Diori Vasconcelos.
16: Salve, salve, Alexandre. Vamos lá, né? Viver extraordinário pela próxima hora. Aí, vamos nessa?
17: Aí.
16: Vamos viver o extraordinário pela próxima hora aqui no Pretinho Básico.
15: Contigo, Diori. 99, o aplicativo que te leva a viver o melhor de Porto Alegre, Leandro Bortolatti.
17: Como é que tamo, Alexandre?
15: Tamo bem, Lelê.
17: Eu tenho um negócio que eu quero falar hoje.
15: Ficar melhor, né, Lelê?
17: Vamos. Não sei se vai ficar melhor, que hoje eu quero falar um negócio no PB, mas depois que tu apresentar o resto dessa bancada
15: tá
17: maravilhosa.
15: Ótimo, Lelê.
17: Temos
15: tá
17: uma
15: ótimo.
17: Data a comemorar hoje.
15: Oba, muito bem. Os destaques do Pretinho.

0: 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Dá pena, muito bom fim de tarde. Como é que tá o irmão?
1: Meu irmão, tranquilo.
0: Tudo bem, meu irmão? Não tá legal,
1: não,
0: meu irmão?
1: Não, tô,
0: meu
1: irmão, não tô.
0: Isso que houve, meu irmão?
1: Tu já sabe, já,
0: né,
1: meu irmão?
0: O que aconteceu? Não foi eleito, né, meu irmão? Não tinha projeto, né, meu irmão?
2: Ruim pra gente.
0: Não, mas tem se não tem que... projeto, não, não vai ser eleito, né, meu irmão?
1: Mas não quer dizer nada, meu irmão. Teve gente que copiou dos outros e botou as daqui
0: errado.
1: Mas tô aí, meu irmão.
0: Tá bem, dá pena. Vamos administrando. 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Muito bom fim de tarde para ele, garotão Nathan Nunes na mesa do Pretinho.
3: Fala, Alexandre Fetter, rapaziada, tudo certo?
0: Tudo certo.
3: Prazer estar aqui com você.
0: O prazer é tua, satisfação é toda nossa, Natanzinho.
3: Muito obrigado.
0: A renovação do elenco do Pretinho se dá com Nathan Nunes. Muito bom fim de tarde para o garotão produtor do Pretinho Básico, praticamente o meu goleiro, Rafael Gomes.
1: Boa tarde, Alexandre, tô aqui pra pegar as bolas.
0: Tudo bem contigo?
1: Tô aqui.
0: Meu Anthony.
1: Tô aqui.
0: Não, mas que coisa boa quando o goleiro pega as bolas. Tem uns que só deixam passar. Né?
4: É verdade, cara.
1: Mas como diz o Rafinha Menegado, acho que meu microfone é meio baixo.
0: Tá meio baixo? Deixa eu ver, deixa eu dar uma
1: não
0: olhada.
1: Tem impressão,
0: alguém mexeu ali, né?
1: Certo. Quando eu falo assim, tu não tem impressão que tá um pouco baixo? Acho que agora, olha, agora melhorou.
5: Alô, o microfone do Rafinha
1: agora
5: tá
1: já melhorou.
5: Baixo.
0: Alô, mano,
4: melhorou.
1: Acho que agora,
4: acho que melhorou.
1: Acho que sim.
0: Acho que agora
1: obrigado,
0: melhorou.
1: Alexandre.
0: Nada
1: obrigado.
0: Como alguém que saiba mexer nos botões, né, cara?
1: Eu não mexo ali, né, Alexandre?
0: Exato.
1: Não é a minha área.
0: O nosso Pretinho Básico neste início de Pretinho das 6 da tarde. E aí, Ivan, tudo bem?
6: Eu tô legal.
0: Tô legal, Ivan.
6: Tô
0: tá
6: bem.
0: Tá legal com esse cardigan aí.
1: De camisa de força.
6: Verdade. Cardigan.
0: Parece uma camisa de força, cara.
6: Quem acompanha o Gajara ali embaixo.
5: Otário é uma camisa de força na redação da briga, né?
0: Ah, dá. Dá. Da briga, dá briga. O Pretinho Básico é a Nina. A Nina é uma bulldog francês de 5 aninhos, dos tutores Alexandre, Catarina e Olívia Debem. Aê, grande Alexandre Debem, meu parceiro, meu amigão, grande parceiro, ouvinte aqui da Atlântida da décadas, o Alexandre Debem e toda a sua família. Grande abraço para todos. 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Coisa linda, a Nina. Yeah. Eu não posso acreditar, maionese, que eu vi tu te drogando no ar aqui na câmera do Pretinho Básico.
6: Isso aí, Alexandre.
0: Que droga é essa que tu acaba de consumir?
6: Vonal.
0: Vonal para enjoo, é isso?
4: Quem te indicou isso? O médico ou o teu colega?
6: Médico.
0: Tu tá enjoado, maionese?
6: Ele tá uma hora.
0: É mesmo,
6: falei
0: maionese.
6: Que tava mal.
4: Mas quem houve? Passou da cota ontem?
6: Não, não foi isso.
5: Eu vi tu...
6: Eu
5: vi tu passando no consultório do Rafinha aqui perto.
0: Ele meteu um Vonal ao vivo, cara. Coisa linda.
6: Inacreditável.
5: Estamos assim de saúde.
6: Eu avisei.
0: Várzea que é isso aqui, cara.
6: Eu avisei,
0: cara.
6: Eu não tô bem.
0: Ele
6: não,
0: meteu um Vonal
6: gente.
0: Ao vivo.
4: Não, o que ele fez agora foi mais ou menos o que o Rafinha faz,
0: exato.
4: Só que não na prática.
1: Mas ele fez pra ele mesmo.
0: É verdade.
1: Ele não fez, induziu.
0: Ele não prescreveu, é isso aí.
6: Mas vocês estão sendo hipócritas, sabe por quê? Porque a câmera tava no Alexandre, não, tava em mim. Se
0: Puxar
6: na live, não aparece não, eu tomando remédio.
0: É, mas eu não posso deixar de narrar tudo que eu vejo, né?
4: Eu acho que deveria. Dá uma segurada.
0: Por quê?
4: Tem umas coisas que melhor não narrar, assim.
0: Não, mas tipo não dá. O cara tem que se posicionar, Lelê. Não dá pra ficar quieto.
6: Eu concordo. Essas eleições... Depois do dia 25.
4: Isso. Eu tenho uma questão, então, pra falar.
0: Sobre eleições?
4: Não, mas é sobre
0: muita parcimônia, porque ainda que estejamos no período onde é permitido falar, a partir de amanhã nós não podemos falar nada.
6: Por enquanto,
0: agora pode falar, Leandro.
4: Mas é que nós comentamos aqui, até eu tenho segurado as reclamações com relação a trânsito, buracos,
0: certo,
4: e tal, que eu tô muito ligado a essa parte, né? Principalmente aqui da região de Porto Alegre,
0: verdade.
4: Canoas, onde eu moro.
6: Mas é verdade.
4: Mas é que deve fazer umas 3 semanas, 2, 3 semanas nesse programa, nós comentamos aqui da gloriosa ponte da Ramiro Barcelos.
0: Tá aniversariando!
4: Então, Alexandre, casualmente hoje, 8 de outubro, estamos completando 2 anos que a ponte está interditada.
0: Ah, uma salva de palmas para os envolvidos.
4: Eu fui procurar na internet, né? E encontrei uma matéria de um cara que entende muito desse assunto.
0: Quem?
4: Josimar Farinas.
0: Pô, claro que sim, nosso colega aqui.
4: Acho que é o profissional aqui da empresa que mais

0: entende verdade. Da parada, né, dessas coisas de...
1: Estamos em obras.
0: Isso aí. E está ali na matéria, no GZH, né, que no dia 8 de outubro de 2024, a ponte foi interditada. E 2 anos se passaram, né, e, cara, eu passei ali agora, faz 20 minutos. Não tem nada.
2: Cara, que vergonha.
0: Nada. Cara. E eu acho justo, eu sempre gosto da justiça das coisas,
1: vamos fazer
0: que
1: um
0: a
1: bolo.
0: Prefeitura mande para nós aqui a justificativa para isso. Porque são 2 anos,
2: boa,
0: cara.
2: Boa, Lelê.
0: Dois anos fazendo a população de idiota.
2: Você que não mora em Porto Alegre, quando ele fala, mas ele falou da ponte da Ramiro.
0: Gente, é uma ponte que atravessa o Arroio de Luz.
2: São, sei lá, 50 metros.
0: Não, nem isso.
2: Mas
0: né?
2: Que seja, vamos deixar.
0: Não, vamos deixar por 50 metros.
2: Então seria 50 metros numa pista e 50 na outra, somando dá 100.
0: Isso.
2: 100 metros de uma ponte, né, sei lá, duas pistas.
0: Não, Lelê, eu acho que dá 150 metros a ponte inteira.
2: Inteira.
0: É. De ir e vir, não, quem sei. Mas
2: por 200, meu.
0: Tá, vamos deixar por 200.
2: Tô contigo.
0: Tá, então, entendi. Assim, a gente queria entender por que... E é uma via, cara. A gente tá falando de uma ponte que fica a uma quadra da esquina mais movimentada da cidade. Cara,
2: aquilo ali complica o trânsito no entorno de 500 metros, no mínimo.
0: Pois então, 2 anos se passaram e ela tá interditada. Não tem nada. Não tem uma obra, não tem uma placa, não tem nada. Então, eu só queria saber, em nome da população aqui de Porto Alegre, eu não sou candidato a nada, mas gostaria de uma palavra... Gostaria de uma palavra da prefeita, porque 2 anos, Galo.
2: É muito difícil, cara.
0: Se a gente vai falando de uma ponte
2: de
0: 2 quilômetros, beleza? Tá condenado, beleza?
2: Ah, ok. É muito difícil,
1: até
2: cara.
1: Até uma informação que eu conversava outro dia, que a gente passou por ali, por essa ponte, é de que havia sido definida a empresa que ia fazer a obra, tinha sido publicado o edital, e que nesse período aí tinha sido feita essa avaliação, e de que tinha uma data definida já pra... conclusão da obra, que é no ano que vem.
0: Certo.
1: Mas é muito maluco isso.
0: A data da conclusão tá definida, mas ela não começou ainda.
1: Exatamente. A data da conclusão é o ano que vem, mas faz 2 anos que não teve a obra ainda.
0: Planejamento.
1: Então, assim, a justificativa que eu apurei aí nos últimos dias é de que a prefeitura tava, a partir de empresas que foram contratadas, fazendo consultorias para a melhor avaliação da obra que seria feita ali. Então essa foi a justificativa.
0: É.
1: Agora...
0: 2 anos avaliando,
1: é
0: né?
1: É isso, né?
0: 2 anos
1: isso.
0: Avaliando. Tá bem. Tá ótimo.
1: E aproveitar parabéns. E mandar um abraço pro Josimar Farina, né? Que é nosso querido. Especialista, né?
2: Verdade. Vamos em frente. Ainda que tivéssemos muito ainda a dizer.
1: É.
2: Milena Fernandes de Bona, ela é psicóloga.
0: Se liga!
2: De Rondinha, morando em Passo Fundo, está fazendo 25 anos hoje. Parabéns, Milena. Parabéns, Milena Fernanda de Bona, saúde e prosperidade.
1: Fica de Bona aí, guria.
2: Fica de Bona. Nossos destaques do Pretinho aqui na curadoria de Rafael Gomes. Mulher culpa filhas após ser presa com placa do carro coberta por uma fita.
0: Ah, essas crianças.
1: Jundiaí tá virando a nova Rússia, tá? Todo dia uma notícia de Jundiaí. A mulher foi parada pela polícia, afinal, ela estava com a sua placa adulterada. Ela tinha uma fitinha preta. Quando tu transforma uma letra num número ou em outra letra, ou um número numa letra, etc. Quando tu adultera a tua placa com uma fita preta adesiva. Quando os policiais bateram o carro com a carteira de motorista, tudo certo, nenhuma multa. Só que quando bateram o documento do carro com a placa, não era a mesma placa.
2: Era a dianteira ou a traseira ou as duas?
1: Era a dianteira.
2: Era a dianteira.
1: A dianteira. O policial, ele pega o documento, dá a caminhadinha em direção ao carro da polícia, sim, né? E dá uma olhada pro carro. Quando ele dá uma olhada, não é a mesma placa.
0: Ai.
1: E aí ele volta e pergunta pra moça: a senhora pode se retirar do carro, por favor? Olha lá, o que que aconteceu? Não, se retira do carro. A moça se retirou do carro, eles revistaram todo o carro, viraram o carro do avesso e não encontraram nenhuma irregularidade. Retornaram pra ela e perguntaram: minha senhora, por que a sua placa está adulterada? E ela: o quê? A sua placa está adulterada. Não, minha placa não está adulterada. Aí o policial tirou a fitinha preta e disse: ó, aqui está a sua placa verdadeira. Essa placa que a senhora está andando não é a sua. Aí ela disse, não fui eu, foram as minhas filhas.
2: Mas como é que ela sabe que foram as filhas?
1: E aí ele disse, então a senhora esteja presa em flagrante.
2: A senhora esteja presa, desde presa.
1: Foi presa, está detida a moça sob fiança e alegou que o seu Honda Civic teria sido adulterado pelas filhas pequenas, né? Afinal, ela tem 30 anos.
2: E as filhas?
1: Ela não se compartilhou a idade, porque são menores de idade, mas de qualquer jeito.
2: Então peraí. Não podemos deixar passar essa análise. As filhas são menores de idade, portanto, não dirigem o carro.
1: Não.
2: Qual o interesse que as filhas teriam em adulterar a placa do carro, sendo menores de idade, com pouco discernimento?
1: Ela disse que as crianças...
2: Em relação a isso...
1: Porque a justificativa que ela dá é uma brincadeira. Então, vamos crer que, sendo menor de idade, elas não têm 14.
3: Tá. Brincar de crime,
1: elas não têm 12. Né? Elas têm 10 pra menos. Ah, vamos brincar com a fita adesiva.
2: Tá.
1: Né? E aí ela disse que as filhas estavam brincando com a fita adesiva e provavelmente adulteraram a placa. Mas perfeitamente.
2: É assim. Tipo o pai dar uma arma pro filho brincar.
1: Não. Calma, Alexandre.
2: Não é isso.
1: Pegou um pouco pesado.
3: A arma e uma fita.
2: Não é isso.
1: Não, exagerado. É uma fita adesiva. Nada demais.
2: Tá. Isolante? Mas é que não pode tudo, né?
1: Tá, não. Mas é que a minha filha tem 2 anos e ela brinca com fita adesiva. Ela
0: mas não perto do teu carro, né?
1: Não.
2: É.
1: Mas tipo, ela brinca
2: tá
1: com
2: entendendo
1: fita
2: onde
1: adesiva.
2: Eu quero chegar.
1: Não, mas ela brinca com fita
4: uma
1: adesiva.
4: Uma vez quando eu era criança.
3: Acho que tu quer dizer que a mulher deu um migué, botou a culpa na
0: filha. É óbvio que ela deu um migué, porra! É óbvio que ela deu um migué!
1: Que bom que tu identificou isso.
0: É óbvio que ela deu um migué, cara!
4: Uma vez quando eu era criança, um tio meu tinha uma moto. Eu morava lá em São Cepé. Aí ele estacionou a moto na frente da casa.
0: Ela deu um migué.
4: Aí eu peguei. Eu devia ter 4, 5 anos, era pequeno. Eu fui lá na moto dele, comecei a juntar os galinhos de árvore pequeno no chão e comecei a botar dentro do cano de descarga da moto.
2: Bah, que legal, Jory.
4: Aí o meu tio foi lá, pegou a moto e colocou do outro lado da rua. E aí o rico anjo atravessou a rua, pegou os galinhos de moto.
2: De árvore.
4: De árvore e começou a colocar o cano de descarga da moto.
2: Mais cano.
4: Daqui a pouco eu entrei em casa correndo e tropecei sem querer na perna do meu tio. Claro que ele botou a perna pra me derrubar.
2: Óbvio.
4: E aí ele me juntou rápido, assim, te machucou, não sei o que. Ele pegou meu olho e falou assim, se tu botar galinho de árvore na minha moto de novo...
1: eu vou te dar uma voadora.
4: Eu vou te jogar mais longe. Eu nunca mais fiz.
2: Mas a situação... É. Não, eu te entendo, perfeito. É. Mas aí não cometeu nenhuma contravenção, né, Jorge?
4: Exatamente.
2: Foi só tirar uma onda com o tio e tal. Mas aí tem uma contravenção que a moça... aplicou e ainda botou no rolo das filhas.
5: São Cepé, né?
4: Nasci em São Cepé.
5: Coisa boa.
4: Conhece São Cepé?
1: Pô, tu tem potencial de ser a pessoa mais famosa da cidade.
4: Não, mas é que não tem como.
5: Não, a Marion é mais famosa que ele.
4: A Carla Fachin nasceu lá, né?
1: Ah, não sei.
2: Nós poderíamos continuar aqui tentando abrir um pouco mais o assunto, mas é melhor parar por aqui.
5: Mas eu queria só um comentário
2: que tu quer saber, Ivan?
5: Sobre São Cepé, que eu sinto muita saudade de lá.
2: Você é de São Cepé, Ivan?
5: Não.
2: Então por que tu sente que tu morou lá, Ivan?
5: Não, eu ia no Museu da Roberta lá.
2: O que é o Museu da Roberta?
5: Uma casa de entretenimento adulto.
2: Mas por que museu? Mas
5: porque museu... Só véia.
2: Porra.
5: Elas te pedem uma troveira. Tu me paga um remedinho pro osteoporose, o queijinho lá elas fazem deitado. Ficar em pé as costas dói. Belo empreendimento. Cara, aceito vale transporte.
0: Legal, um baita nome.
2: Tá bem. Porque
3: oferece muitas coisas.
2: Seu da Roberta.
5: Lá...
2: E a Roberta em si, como é que era?
5: 89. Bem vivido.
4: 89 anos.
3: A mais nova de lá.
4: O modelo 89.
5: Não, bem vivido. 89 anos da Roberta.
2: 6h20 deste início de noite de quinta-feira. Homem é flagrado consertando ônibus em movimento com passageiros.
1: É o vídeo que está viralizado na Nigéria e, consequentemente, no mundo todo. Afinal, um micro-ônibus foi visto atravessando uma ponte na cidade de
2: Lagos. Temos imagens, não?
1: Tá na live. Em Lagos, na Nigéria, um micro-ônibus amarelo foi flagrado com o capô aberto. E este capô aberto tem um rapaz sentado...
2: Capozinho de van.
1: Fazendo ajustes no motor. O motorista, com o capô tá aberto, o motorista tá com a cabeça pra fora pra poder dirigir, que ele não enxerga através do vidro, ele só vê o capô.
2: Mas essa imagem poderia muito bem ser no Brasil, né?
1: Não, mas é em Lagos, na Nigéria.
2: Não, eu entendi essa parte.
1: É, porque a Veja compartilhou, né? Certo. A gente acredita na Veja.
2: Claro que sim, cara, sim.
5: Não, mas a gente fala por
2: não,
5: ti.
2: Mas eu não falo por crer, acreditar ou não na fonte, eu falo por uma analogia de condição, né?
1: Tá, mas que tá escrito Veja na imagem, tu não tá vendo.
2: Tá, mas aqui é pra talvez esteja escrito pra tu ver. Veja
1: não,
2: só.
1: Não, Veja, na Nigéria.
5: Entendi. Ah, Veja que eu gosto de desengordurante. Que inclusive não emagrece gordo, são gordos. Não tomem banho de Veja desengordurante. Não emagrece.
3: Ele já tentou?
5: Já, o gordão tentou se lavar com desengordurante.
2: É mesmo?
5: Não emagreceu.
2: Não emagreceu. E tentou tomar, não? Porque daí pra emagrece de dentro pra fora.
5: Não.
1: Ah, tem que tomar? Eu não sabia. Vai, você
4: gosta de tomar produto de limpeza aí?
1: Tu já fez? Mas
4: eu não. Tomou. Eu não, né?
5: Carvela Rote em novela, fazia a Santana, Mulheres Apaixonadas.
1: Toma Jax, finge que é drink, que é coloridinho.
2: Não faz... Homem compra carro de 150 mil reais por 10 mil na internet e acaba preso. O veículo era clonado.
1: Afinal, mesmo quando tu compra algo roubado...
2: Onde aconteceu isso?
1: Tu és cúmplice. No Brasil.
2: No Brasil.
1: No Brasil aconteceu.
5: Qual lugar do Brasil?
1: A Polícia Civil não informou. A Polícia Civil apenas divulgou o alerta. Afinal, se tu compra um celular que custa 10 mil por 500 reais, tu deve saber que este celular não custa
2: 500 reais. Esse não tem procedência.
3: Às vezes o cara tá em dificuldade.
1: Tu comete o crime de receptação, Natan.
3: Mas o cara
1: porque
3: que
1: porque
3: tá...
1: é tua responsabilidade saber de onde vem o produto.
5: Eu discordo, amigo meu comprou...
1: Não, não é discordo, é a lei.
5: Amigo meu engravidou a mulher e vendeu o Play 5 Exato. Dele pro mil pila. É assim que tem que comprar videogame. Espera o cara engravidar alguém sem querer e aí ele vai vender o videogame. Vai
1: sim, mas aí o videogame, ele pode ter a nota fiscal.
3: Né? Ah, mas às vezes tu perde, né?
5: Tu perde, ninguém guarda a nota fiscal. Isso é hipocrisia no Brasil.
2: Agora a nota fiscal hoje em dia é online.
1: Ah, mas é que de carro tu tem que guardar a nota fiscal.
4: É que tem certas coisas na vida que não são uma questão de opinião, né? Não é uma questão
5: só
4: de lei,
5: que
4: né?
5: Os loucos sabem, né?
1: Então a Polícia Civil divulgou que um rapaz foi até o Facebook Marketplace.
5: Não conheço.
1: E lá adquiriu um veículo Honda.
2: É bom esse troço aí, tal de Facebook Marketplace. É bom, mas tem que ter cuidado por coisas assim.
5: E
2: é
5: a maquininha lá?
4: Importante dizer que esse Honda não é o Honda de Rondinha com a placa adulterada. É outro Honda.
2: É outro Honda.
1: Até porque a placa adulterada era de Jundiaí.
4: Não era de Rondinha?
1: Não, a de Rondinha era aniversariante. A Milena Debora.
4: Pra ela, então. Nós tivemos dois Honda e um Rondinha no programa hoje.
1: É, exatamente. Essa piada era melhor.
5: Olha aqui. Tu viu?
1: Recuperou.
5: Alejandro, tu viu? Às vezes nem é o microfone.
2: Não é.
1: Às vezes é só o espírito lá.
2: É verdade.
1: É só a entidade.
2: É verdade.
5: Nem é o microfone. Às vezes é só a pessoa que encarna. Né?
1: Então a Polícia Civil, quando percebeu numa blitz também que um carro estava com uma placa duplicada, afinal o número do chassi não batia com o número da placa.
2: Essa é a importância da blitz.
1: Descobriu-se que este carro estava clonado. E aí identificaram o proprietário do carro original, avisaram, disseram, olha, clonaram o seu carro, nós identificamos, mas o rapaz que estava dirigindo o Honda foi preso, afinal, ele cometeu o crime de receptação, ele disse, ah, não, eu paguei 10 mil aqui, não interessa esse veículo, é roubado, o senhor tem o documento desse carro? Ah, pois é, não sei o que, vai vir, não sei o que lá, acabou preso pelo crime de receptação.
2: Que coisa muito barata, assim, né?
1: Tem que desconfiar.
2: Sabe o preço do troço, tá 10 vezes menos, desconfia.
1: Este veículo custa 150 mil reais.
2: É além disso, ele pagou 10. É além disso, Lelê. Tá tudo tão difícil na vida, tá tudo tão difícil no mundo, que qualquer barbada que se apresente na tua frente, tem que desconfiar, cara. Como assim o carro custa 150, tu tá me vendendo por 10? Das duas, uma. Se tu comprar, ou tu é, e não tem outra, não tem fuga, ou tu é burro, ou tu é mau caráter. Não tem.
5: Ah, eu já me virei numa barbada assim.
2: Opa, por ser burro ou mau caráter?
5: Não. Chega a mulher, a homem, acabou a barbada.
2: Isso de ser burro ou mau caráter, cara, tu pode replicar pra várias outras áreas da vida.
5: É verdade. E a maquininha, ela chegou aí de raspar o cabelo, que ele bombou, não? Chegou. Lembra que tu falou aqui pra nós que tu comprou na internet, não? E tu
2: não, não, é que chegou outra porque eu comprei outra. A que eu comprei primeiro não chegou.
3: Aquela tava de Barbada.
2: Era compra. Não, não era de Barbada, era o preço dela mesmo. Paguei, clicou no link. Clicou no link. Mas eu comprei não porque ela era de barba, porque ela prometia.
1: De barba da Barbada.
2: De Barbada. Ah, de barba de Barbada, entendeu? Ah,
1: mas ele fez um trocadilho inteligente. Entendi,
4: mas era pra depilar a barba ou a perna?
2: Não, aí é que tá. Eu só comprei porque ela prometia ser um depilador íntimo, sem corte.
4: Ah, sem cortar os
2: olhos. Sem cortar o saco, entendeu? Era essa jogada. Aí eu comprei, pô, falei, vou comprar esse tal. Nunca chegou.
4: Nunca chegou?
2: Nunca. Reclamei no site, reclamei no Insta, reclamei. Nunca.
4: Sabe que eu comprei um livro outro dia que o título é Como Não Ser Enganado na Internet?
2: Nunca chegou.
4: Não chegou, né?
3: Aprendeu.
1: Alexandre Pedro depila virilha.

0: É tosa higiênica.
1: Tosa higiênica, exatamente. É, a tosa higiênica, Lelê.
0: Só, curiosidade.
1: Só quem tem pet conhece a tosa higiênica.
2: É. Manchete do programa de hoje.
3: É a nossa Cláudia Johanne, então. Não?
1: Não, não é só o depilo.
3: Tá, ao contrário.
1: É o contrário, exatamente.
3: É porque ela é, né?
2: A nossa Johanna Cláudia.
1: Formanda é proibida de usar o celular, perde fotos da formatura e ganha indenização na justiça.
2: Normalmente, quando as pessoas se formam na faculdade, se contratam uma produtora para fazer o evento, ou no colégio, né? E aí, esta produtora, ela tem regras, afinal, ela é a produtora do evento.
1: É produtora, não é?
2: E nas regras da fotografia da cerimônia, ali tem um mini estúdio, ali tem um local onde todo mundo fazia as fotos com a sua família e as suas fotos, né, do seu dia de formando. E aí a produtora disse, olha só, é proibido o celular, só nós podemos tirar as fotos. Aí todos os formandos disseram, beleza, não tem problema nenhum.
4: Deixa com o fotógrafo.
2: O fotógrafo vai fazer as fotos.
1: Senão as fotos vazam antes, né?
2: Só que as fotos, de acordo com o contrato, não faziam parte do contrato. Eram extras. Aí a formanda em questão disse, não, eu não quero pagar extra. Tá tudo certo. Mas eu quero as fotos. Eu tô alegando, eu tô vendo no contrato que tava tudo no pacote. Eu quero as fotos.
1: Quer dele as fotos.
2: Não, temos as fotos. Como a senhorita não pagou, nós não salvamos. Vamos às fotos.
1: Não é possível.
2: Aí ela disse, não, então tá. Então eu vou pagar. Cadê as fotos? Não tem as fotos. Não tem as fotos? Então tá. Aí entrou na justiça.
1: Aí temos outra situação.
4: Se era uma formanda de direito, já saiu empregada.
1: Exatamente.
4: Né?
2: Não era.
4: Era só ter feito em as fotos, né?
2: Foi a justiça. A decisão determinou a devolução do valor pago à produtora, que foi R$6.600. Olha como tá caro hoje em dia.
3: Não, mas é que se eles vêm pedalando, e não é caro. Se tu botar na... divide isso aí em 4 anos.
2: Mesmo multiplicado, 600 parcelas, é caro.
1: Quanto?
2: Quanto é?
3: Não.
2: 6.600.
1: As fotos eram mais quanto?
2: As fotos eram mais quanto? Não, em tese as fotos estariam incluídas, de acordo com ela. Incluso. Não sabemos. E aí, a produtora ainda teve que pagar 3.500, afinal, proibiu o celular e a moça não tem registro do dia.
1: Ah, bada, é brabo.
3: Não pode proibir ninguém de nada. O mundo tem que ser livre.
2: Isso.
3: Entendeu? Não proíba.
2: Isso, velho. Os sonhos são pra ser sonhados.
3: Isso. E a livre, o livramento é pra ser livrido. Isso aí. Vamos nessa.
2: Isso. E a vida é pra ser vivida.
1: Isso aí, velho.
3: Vambora.
1: Lelê, tô vendo na tela da nossa live que estreia no 22 de outubro o Rock do Milênio.
0: Verdade, cara. Essa série original. Mais uma série original da TLTV.
2: Pagode. Fala sobre pagode, Jota.
0: A gente tá pegando um recorte da história do rock gaúcho. Basicamente de 95 a 2015, mas passando por coisas que aconteceram antes também, coisas que podem vir a acontecer depois, enfim. É um documentário no qual a gente está utilizando ali boa parte dos arquivos da RBS TV. Depoimentos dos músicos, né, envolvidos nessa história e muitas coisas do meu arquivo pessoal.
2: Quais músicos? Vamos.
1: Cara, gente do meio, do mercado, né, cara? Do rádio, gente da rádio, planeta, produtores e os músicos das bandas ali, cara. Jonathan,
0: falando da Calvi,
1: dessa instituição chamada Rock Gaúcho.
0: Contando histórias incríveis, assim, cara, que se conectam, né, com a história da Atlântida, né, cara? Então é claro que a TLTV tá junto nisso, né, cara? Eu tenho um acervo meu também de muita coisa das bandas que eu trabalhei, muita coisa de bastidor, daquela câmera digital que eu comprei no final dos anos 90, depois eu já comprei uma mini DV, e aí já tem uns CDs lá com uns shows, umas histórias, e a gente vai estar contando isso nesse documentário, tudo isso no Rock do Milênio, a partir do dia 22 de outubro, na ATLTV, a história do Rock Gaúcho, eu ousaria dizer de uma maneira que ela nunca foi contada, na questão audiovisual.
3: Tem que pagar.
1: Vamos ver.
3: Pagar? Tem que pagar pra ver?
1: Pagar o quê?
0: Tem que ser inscrito na TLTV.
1: É, exato.
4: Aliás, no dia do Acústico Bandas Gaúchas, no Araújo Viana, foi rodado um teaser num dos intervalos.
1: Isso.
4: E é absolutamente obra de arte.
1: Não é verdade.
0: É cinema, absoluto cinema.
1: Cinema.
0: É verdade.
1: Pra mim, vamos dar uma girada na mesa aí. Boa, Lelê. Vamos dar uma girada na mesa. Vamos ouvir Nathan Nunes.
4: Tem um e-mail aqui, pessoal. Buenas, pretinhos. Queria dar os parabéns para o palhaço maionese.
3: Muito obrigado.
1: Dia 9 de Jaguarão.
3: Não
1: esqueça o bordão.
3: Tô meio debilitado. Calma, hoje eu tô debilitado. Me respeito o artista Jefferson.
1: Bem-vindo debilitado faz tempo.
4: Esse Esse gênio que teve a brilhante ideia de fazer mímica com música no programa.
1: Ah, isso foi gênio, genial.
4: No Spotify, cortam o trecho. No YouTube, mutam.

0: É um áudio.
1: Eu falei.
0: Rádio, obviamente, ninguém enxerga nada. Ou seja, conseguiu fazer uma brincadeira que não funciona em nenhum lugar.
1: Mas atingiu os três lugares.
2: Não, atingiu as cinco pessoas que estavam no estúdio. Foram as únicas que tiveram a experiência.
1: Aí tu ainda falou isso na hora. Eu falei, vai cair lá, vai derrubar.
3: A pessoa, ela não entende a magnitude.
1: Não entende.
3: Não alcança isso.
2: Isso é arte.
3: A pessoa não alcança que só uma música e pessoas aplaudindo um mímico.
1: Sabe o que nós vamos fazer?
3: Piadas para poucos.
1: A gente tem que pegar esse corte e inscrever na Bienal.
3: Obrigado.
1: Ah, boa, Lelê. Pode me inscrever na Bienal.
2: É que como corte bom, dá, Lelê, né? Como corte pode, porque no Instagram
4: vamos
2: pode.
4: Vamos botar no Prêmio RBS.
1: As pessoas vão parar lá pra ver, umas vão ver, outras não vão ouvir.
2: Eu acho que não tinha que cadastrar o Prêmio RBS, só pra alguém assistir.
4: É isso aí.
2: Sabe? Só pra a nova chefe de jornalista ser obrigada a assistir o
1: Sim, verdade.
2: Na hora da
1: pra banca. Pra não tem que ver isso sozinho.
3: Não, mas eu não posso.
2: Por favor, vamos fazer.
3: Eu não sou. Melhor
1: mímica no rádio e na internet.
3: Obrigado, eu tô desenvolvendo isso. Fiquei muito contente com a abertura
1: do espaço. Como é que tá o teu projeto pra sábado agora lá no Fuga, a balada do Pretinho? Tá quase sold out, garante teu ingresso pra estar lá com a gente. Aliás, teremos presença de ícone mundial.
2: Como assim?
1: Na balada do Pretinho.
2: Fiquei sabendo hoje que ele vai estar lá,
1: Tomer Savoia, né?
2: Impressionante,
1: talvez
2: cara.
1: A personalidade da atualidade mais conhecida da torcida brasileira, do movimento verde e amarelo.
2: O fenômeno na Copa do Mundo. Cara, o maior torcedor de futebol do mundo.
1: Ele é celebridade na Rússia, ele é celebridade nos Estados Unidos, ele
0: Argentina.
1: É celebridade na Argentina, fala russo, fala espanhol,
2: inglês, cara,
1: é um fenômeno.
0: Fala mineiro, carioca.
1: A gente veio para Porto Alegre para acompanhar no sábado o jogo da seleção feminina,
2: isso.
1: Que temos, né, depois de amanhã no Beira-Rio, Brasil e Argentina,
2: estaremos
1: futebol
2: lá.
1: Feminino.
2: Estaremos
1: e
2: lá.
1: No domingo tem o Grenal. Aí ele quis convidar a gente hoje, durante o Bola nas Costas, pra gente tomar uma cerveja com ele no sábado, depois do jogo da seleção.
2: Sábado.
1: Ah, falei, não, tu que tá convidado para... Cara, quando a gente falou balada do Pretinho com todos...
2: Brilhou.
1: Ele começou a se transformar, assim, cara.
2: Porque ele é muito fã do Pretinho.
1: Muito
2: o sonho fã. Dele é participar do Pretinho.
1: Muito então, legal. No Merece. Palco, cara, olha, oportunidade única de você conhecer pessoalmente. É um querido, tira foto com todo mundo.
2: Que bonito, né? Um guri bonito.
1: Bonito e estará pela primeira vez, eu acho, com a noiva dele.
2: Ele foi boa agora, né? Sério?
1: Então, presença confirmada de Tomer Savoia na balada do Pretinho. Compareça.
2: Últimos ingressos.
1: 26 minutos pras duas. Aliás, pras sete.
2: Queria eu que fosse duas, porque ainda ia... A gente tem mais um Pretinho das seis ainda pela frente.
1: É verdade,
2: mas infelizmente não.
1: É verdade.
2: Bota a mão pra nós aí, Jory.
4: Salve, Pretinhos, tudo certo? Na semana passada, o Fetter comentou que seu pai foi PM.
1: Isso.
3: 9 da manhã.
1: Brigada militar, brigadiano.
4: E fiquei com uma dúvida.
1: Qual?
4: A dúvida é a seguinte, Fetter, se tu fosse PM, tu prenderia todos os pau no cu?
1: É uma boa pergunta.
2: É
1: uma boa pergunta.
3: Eu não compactuo com esse tipo de.
2: Eu não compactuo.
1: No PB das 18, sim. Não dá uma, não.
2: Mas tem pau que não vale a pena ter
4: pau. Vale a pena aprender?
1: Não vale a pena aprender. Deixa melhor deixar solto.
2: Deixa solto.
1: Boa pergunta, mas é perigosa mas fazer pra um filho de brigadiano, né?
4: É, exatamente.
1: Não tapão pode comer.
2: Não ou tem... cacetete.
4: Não tem o nome do nosso ouvinte aqui, mas é um abraço de Vila Velha.
1: Tamo junto, irmãozinho. Obrigado aí pela brincadeira. Essa é a vibe do Pretinho Básico, Lelê.
5: Ô, Alexandre, eu recebi aqui da produção uma lista daquele brother, o Jack Dogville, que nos mandou a lista do Two Hit Wonders.
1: Tá, tá? Claro.
5: Mas eu
1: esse
5: acho.
1: Cara, é interessante, inteligente
5: eu acho
1: esse cara.
5: Aí. Vamos deixar essa lista aqui pra amanhã.
1: Podemos.
5: Porque amanhã é sexta, é véspera de feriadão.
2: Ah, hoje, amanhã tem Neto Fagundes, amanhã tem Rafinha, vai estragar.
1: Ah, é um bom argumento.
2: É
1: um bom argumento.
5: Tu acha que em 20.
1: Quantas músicas são?
5: São que são 10 músicas que.
1: Mas qual é o título da lista?
5: São listas de uma música que deu uma chupadinha na outra.
1: Ah, isso é bom demais. São 20 músicas que dão uma chupadinha.
5: São 10 músicas que deram uma chupadinha na outra.
1: Isso, né?
5: Isso, então,
1: no caso,
5: demais.
1: A gente teria que ouvir 20, né?
5: Exato.
1: São 10, né?
2: Ou não, se a gente adivinhar a música só de ouvir.
1: Vamos tentar?
5: Pá, eu agora fiquei em dúvida, porque talvez a gente vá levar muito tempo, falta só 24
1: minutos.
5: Então,
1: Pretinho, na terça, então.
5: Ah, eu não sei. Então, vamos tentar amanhã. Vamos tentar amanhã.
2: Tá bem.
5: Vamos tentar amanhã. Agora
4: vamos
5: vai...
4: em sábado.
5: E era uma lista legal de degustar. Tem que degustar
2: muito.
5: Devagarinho.
2: Bem, o Natan vai vir sábado.
4: Vamos vir sábado.
3: Eu venho com ele. Sábado. Quer ouvir a lista?
1: Olha aqui, ó.
4: Sábado às 18.
1: Na lista tem Rod Stewart, Queen, Vanilla.
6: bonito.
7: Velho. Calma, cara. Eu não tô.

0: falando que música tá com a outra.
1: A culpa não é violenta.
2: Olha só, quer ver uma coisa? Eu só vou dizer quem é que tá na lista, sem dizer
0: música
2: aqui. Eu vou dizer aqui, ó, por exemplo, tem Tom Petty, Beach Boys.
1: Trompete?
2: George Harrison, o Coldplay aparece duas vezes
0: na lista. Olha aí, rapaz.
2: Rolling Stones, The Verve, Vanilla Ice.
0: Olha aí, hein?
2: Ela é eclética.
0: Vanilla Ice é Queen, né? Já sabemos.
2: Aí,
0: né?
2: Ó,
0: é claro, isso, ó, muito aí, bom, ó, hein?
2: Mas aqui eu acho que até essa questão,
1: vai lembrar,
2: eu acho que ela foi autorizada até.
1: E não vai lembrar.
0: Será? Será que foi autorizada?
2: Eu acho que foi.
0: Não, foi sim.
2: Vamos só dar uma manchete
0: pra nossa audiência.
2: Porque é um sampler, né?
0: É Ice, autorizado, Ice Baby e...
2: Uma coisa é tu utilizar o sampler da gravação original, outra coisa é tu tocar...
0: Que música é?
2: Under Pressure.
0: Under Pressure, isso. Tava, não tava conseguindo vir na cabeça aqui.
2: E a
0: Under
2: música
0: Pressure.
2: Do Vanilla Ice é Ice, bem. Ice Baby.
0: Então são essas... a lista, o exemplo é isso aqui. Original ou a cópia primeiro? O que é que vocês preferem?
2: Original.
0: Original. Isso aí, pelo amor de Deus, ele é de Bowie e Queen.
2: Mas por isso que eu tô dizendo, esse caso aqui não é que a música é chupada, ela utiliza o sampler do original.
0: Aham,
2: essa é o original.
0: Bota o Vanilla Ice.
2: Agora nós vamos com o Vanilla Ice, que usou esse sample.

0: O baquinista boa de fazer essa, cara.
1: O Queen não autorizou.
0: É, então tá aí.
1: Informação. A música é de 81. Em 90, o Vanilla Ice lança a música. Os representantes do Queen e do David Bowie ameaçam tomar medidas judiciais. E as partes se resolvem numa disputa extrajudicial. Quando os créditos do Queen e do Bowie também vão pra música do Vanilla Ice. E os nomes foram adicionados no crédito.
0: Uh-huh.
1: E tem uma compensação financeira. Mas isso não é o direito sobre a música. Sim. O Vanilla Ice, em entrevista, disse: nós compramos a música. Isso é mentira.
0: Certo. Ô, Lelê, eu gostei demais desse gatilho aí. Vamos mostrar mais uma só.
2: Mais uma.
0: Essa é clássica. Vai. Porque essa aqui virou processo.
1: Ah, é.
0: Rod Stewart e George Bell.
2: Vai claro no original.
0: Pera
2: Taj Mahal.
0: Tem Rod, aí? Pera aí um pouquinho.
1: Claro que tem Taj Mahal. Tá achando que isso aqui é o quê?
0: Só um pouquinho. Só um pouquinho.
1: Respeita a Atlântida, rapaz.
0: Taj Mahal.
1: Das maiores músicas de todos os tempos.
3: Tem que tocar mais Jorge Ben na rádio.
0: Tá, olha aqui, original primeiro então. É que essa aí, cara, o juiz tem que ter boa vontade pra entender.
2: É que na real é o seguinte, né? O plágio, ele é no refrão.
0: No refrão, isso. Exatamente. Aí já consegue cantar o tem de cima aí, ó.
2: Mas quando chega no refrão, aí vira. Aí cai a ficha, né?
0: Verdade.
2: Aí que o juiz bateu o martelo. Ah, não!
0: Bah, deixa eu tentar melhorar aqui, pera um pouquinho.
2: Chega no refrão aí.
1: É que ele deu entrevista dizendo, né? Ele admitiu. Também isso ajudou.
3: Quer que eu conte uma piada enquanto tá ruim?
1: Ô, homem!

0: Foda, foda, foda.
1: E a história, né, é que ele esteve no Brasil lá, uma época, passando lá uns tempos, acho que ele tava até com algum dos Rolling Stones, não lembro se era o Keith Richards, o Ron Wood e tal, então, tipo assim, ele admitiu.
2: Porque
1: ele
2: tem uma regra pra configurar o plágio. O plágio é configurado a partir da sétima, a partir da oitava, a oitava nota repetida naquela, é naquela, já é plágio.
1: É plágio.
2: Então tu conta aqui, já tem oito, já é plágio.
3: Você poderia ver tá?
2: Isso, poderia.
3: Não tem problema. Do amor do príncipe.
2: É brincadeira, mas poderia. 19 minutos para 7, então vamos ver. De repente botamos terça-feira essa lista aí.
1: Isso.
2: Terça-feira, 6 da tarde. Tem umas músicas, inclusive, que eu não conheço.
1: O Sandrinho sabe cantar.
3: Da princesa New Mahal. Eu sempre quis saber quem era o príncipe Shah Jahan.
2: Quem é o príncipe Shah Jahan?
3: Eu não sei, eu sempre quis saber.
2: Ah, você sempre quis saber.
1: Tem alguns discos do Jorge Ben, né? Que é legal tu
3: chapadão.
1: Utilizar o dicionário, né? Do lado, assim.
3: E quem é a princesa?
1: No caso, hoje tem o Google, né?
3: Quem é a

0: Princesa Nilma Hall, Lelê.
1: É, não sei.
0: É difícil. Todo mundo canta de qualquer jeito, ninguém fala Nilma Hall.
2: Era, mas é essa letra mesmo, Nilma Hall?
0: Nilma Hall.
2: O nome dela é Nilma Hall?
0: Não sabemos se é Nilma Hall ou se é Nilma Hall.
2: Não, é Nilma Hall, porque é Taj Mahal.
0: Mas o nome dela pode ser Nilma?
3: Não.
2: Não.
3: Se ela tá na música do Taj Mahal,
2: isso.
3: Ela é Nilma Hall.
0: Isso. Ah, isso vocês estão dizendo.
2: Porra!
0: Nilma é um nome muito mais comum que Nil.
3: Aonde? No Brasil?
0: Mas claro!
3: Eu acho que o Taj...
0: O Jorge Ben é o quê?
3: Mas onde é que fica o Taj Mahal? É,
0: eu só acho
3: onde nasceu o Jorge Ben?
0: Eu acho que o Taj Mahal,
3: ele não tá falando de um nome brasileiro.
0: Vocês não entendem nada de Jorge
2: Aliás, Ben. O Taj Mahal, que é uma das sete maravilhas do mundo, né? Da humanidade.
3: Verdade.
2: Bem observado, que é um palácio, né? O Taj Mahal.
0: Que fica na cidade de Agra.
4: É o Palácio Maionese.
2: Como é o nome da cidade?
0: Agra.
2: Agra? Interessante. Muito bem.
5: Cidade de ereção.
2: Como? É?
5: Oi? Cidade de ereção.
2: Ereção?
0: Sim, ah, tu chega lá e tu vi Agra.
2: Meu Deus.
5: O homem.
4: Rodada de piadas.
5: O homem, ele queria fazer sexo.
3: Tô te incomodando?
2: Não, eu que tô me incomodando.
3: O suspiro foi
2: eu.
3: Tu,
2: sou eu.
3: O suspiro foi profundo.
2: Foi.
3: Não,
2: desculpa.
3: Com o poder do som da Atlântica.
2: Então, ficou foda.
0: É que aquele microfone ali é
2: foda.
0: É melhor que os outros.
2: E aí, a piada?
5: Não quero te incomodar.
2: Não, tu não tá me incomodando.
5: Ah, então eu vou contar a piada.
2: Então eu conto a piada.
5: O homem, não tô te incomodando, então eu vou contar a piada. O homem, ele queria fazer amor. Aí ele chegou no lugar...
2: Que é o que todo homem basicamente quer.
5: Aí ele chegou num hotel assim e falou, quero fazer amor. Aí os caras da recepção, só de sacanagem, falaram, vai no oitavo andar. Lá tem uma dama que é, ó...
2: Oitavo andar, tipo galeria, assim.
5: Isso.
2: Primeiro, segundo, oitavo andar.
5: Aí o cara subiu correndo a escada, oitavo
2: andar. Quantos apartamentos por andar?
5: Tinha 12.
2: 12 por andar?
5: Porra, o cara subiu, Leandro, os oito andaram correndo a escada.
3: Ah, quando o cara quer fazer...
5: Só que os caras de sacanagem mandaram no oitavo andar. Quem morava no oitavo andar?
4: Quem?
5: Um senhorzinho.
2: A velha do 82?
5: Não, um senhorzinho campeão de jiu-jitsu, taekwondo e karatê. Deu 10 minutos, voltou o cara todo quebrado. Os caras, e aí? Queria dar, não.
3: Queria dar, não, mas deu, pelo jeito deu.
5: Não deu, né?
3: Mas quando o cara chega num lugar, assim, com a vontade, né, e sabe, não, ela tá te esperando lá no oitavo andar.
0: O cara sobe
3: de dois em dois.
2: É, tranquilo, verdade, né?
3: O cara sabe que vai ser feliz, né?
2: Deixa eu dar um toque pra nossa audiência aqui, daqui a pouquinho, hora da janta, aquela coisa, quem que vamos comer hoje? 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
5: Promoção. Alejandro, sábado todos os caminhos te levam o Fug, tu vai comprar o Fug.
2: Vai de 99.
5: Por quê? Pra tomar uma coisinha, claro, se permitir.
2: Aliás, não é uma coisinha, é um coisão que
5: nós
2: não tomar lá.
5: Nós vamos dar tequila.
2: Eu mesmo vou de 99, opa, não quero nem
5: nós
2: saber.
5: Vamos dar tequila, me diga.
2: Vou perder a caixa preta sábado, não quero nem saber.
5: Depois vai ter gato minha, vai ser
2: vamos, Jory, vamos?
4: Eu tô esperando a resposta.
2: Gaguejou de. Tu tá esperando a resposta. Tu perguntou pra mulher se tu quer ir e ela tá pensando ainda
4: tá
2: se tu quer ir ou não.
4: Se eu quero ir ou não, então.
2: Certo.
5: Liga pra tua mulher agora, liga aí pra ela. Liga pra ela e bota ao vivo.
0: Liga agora,
5: se tu é homem, se tu é galo, rapaz. Vamos ver se pegaram, rapaz. Pra dizer que não é pênalti pro Grêmio, tá um leão. Quero ver pra pedir pra tua mulher.
2: Como é que é? Tu disse que não foi pênalti,
5: Jory? Nunca é pênalti pro Grêmio.
2: Não, ontem não foi pênalti.
5: Claro que foi, cara.
2: Ontem, Jory, não. Olha pra mim, Jory. Ontem não foi pênalti.
4: Ontem foi pênalti.
2: Ah, ontem foi pênalti.
5: Muito pênalti. E no Roberto.
4: Oi.

0: Andressa. Não tem hoje o quê?
1: Alô?
0: Oi, Andressa, tudo bem? É o Fetter aqui da Atlântida. Andressa.
2: Caiu?
0: Ela desligou na nossa cara.
3: É. Não, mas peraí que nós
4: vamos. Mas ela foi clara.
3: Eu vou te falar,
4: ela foi clara.
0: Não tem hoje.
4: Não tem hoje, ela disse.
0: Não tem hoje. Essa capinha aí, ela é meio prejudicial. Deixa eu ver se eu tenho o contato da Andressa aqui, daí eu ligo pra ela, daí ela vai me atender.
3: Por que eu ligo eu pra Andressa? Eu tenho telefone.
0: Aqui,
3: eu posso ligar pra
0: você. Atendeu.
3: Atendeu.
0: Oi. Então vai.
1: Oi.
2: Tá me ouvindo?
1: Tô.
2: Tudo certo. O que não tem hoje, só pra esclarecer aí pra audiência?
3: Tá ao vivo.
1: Não tem o quê?
2: Hã?
0: Fala pra ela que ela tá no ar.
2: Não, né? É que a gente tá. Não, a gente tá no ar aqui no pretinho aqui, né?
1: Eu tô no ar?
2: Sim, uhum. Tá no ar. E aí.
1: Legal.
2: E aí antes o Fetter tava ligando e daí deu pro Vitor falando alguma coisa pra alguém que não tem hoje.
0: Hoje não tem,
2: hoje não tem.
1: Não. Eu falei pra Antônia porque ela queria algodão doce.
0: Hoje não tem algodão doce. Não é todo dia. E fica a metáfora, não é todo dia que tem algodão doce, né, Jory?
2: Não é todo dia.
4: Tem que evitar o açúcar pras crianças.
0: Claro.
2: É isso aí, né?
0: Mas, Jory, pergunta se ela te libera pra ir lá no Fuga com a gente sábado.
2: A pergunta que eu quero te fazer é a seguinte: se eu quero que a gente vá no sábado lá no Fuga. Na balada do Pretinho.
1: Depois a gente conversa sobre isso.
5: Andressa! Andressa! É o Mestre!
0: Não, ela não tá ouvindo,
5: Andressa! É o Mestre! Deixa as crianças comer algodão doce, Andressa!
1: Vai piorando, cara!
5: Deixa as crianças! As crianças amam o Mestre, Andressa!
3: É bom!
5: As crianças amam algodão doce, Andressa!
0: Cara, não, olha cara, só. Jory, agora como o marido.
3: Antônia tá falando.
0: Não, é que não tá dando pra ouvir, cara. Desculpa, não tá dando pra ouvir. Não tá dando pra ouvir. Pede desculpas pra Andressa. Afinal de contas, ela é a chefe de jornalismo do grupo RBS. Então nós não podemos ficar tirando onda dela, né, cara?
3: Será que vai me dar uma vaga lá,
0: né, cara?
3: O que
0: tu quer?
3: Tu quer um jornal? Eu queria trabalhar no jornal.
0: Tu já não dorme no jornal? Não tá de bom tamanho?
3: Ah, eu gostaria de ser colunista, né?
0: Coluna
3: do Ivan.
2: Bota o jornal. Coluna de quem, Ivan? De saúde?
3: Não, eu queria falar sobre sociedade.
0: Sobre sociedade.
3: Isso, certo. Eu gostaria de ter uma coluna no jornal. Será que existe a possibilidade?
0: Olha, cara, daí tem que falar com quem manda.
3: Depois eu vou.
0: Dorme com a coluna no jornal todo dia, exatamente.
4: Coluna lombar, cervical, é tudo
0: já. Tá na hora dos classificados do Pretinho. 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Vamos vender o que, Gomes?
3: Duas motos? Cara, o dia que eu não venho, cara.
0: Agora tá chegando a hora de todo mundo ser rico, talvez eu queira comprar uma aí, hein?
6: Fala, pretaiada, meu nome é Paulo, sou ouvinte de vocês desde que me mudei pra Santa Catarina, em 2023. Aproveito o canhão de audiência que vocês representam pra anunciar meu combo de motos.
3: Ah, que é moto bonita.
6: Duas BMW. A primeira...
0: Aí sim, hein, mano? Aí
4: isso, ele tá vendendo as duas são dele.
0: Merda.
6: Vai, engravidou a minha. A primeira é uma R1250 GSHP ano 2020.
0: Tomou intimado da mulher.
6: Com apenas 52 mil quilômetros. Menos de 10 mil por mês. Tá em perfeito estado com o recal de cardan já feito. Ela é branca com grafismos vermelho e azul, com protetores de motor e suportes de baús laterais.
0: Haja gravetina que ele...
4: Isso aí é pra pegar domingo de manhã. Botar a nega véia na carona ali, subir a serra, dar uma banda e lá almoçar e voltar bem tranquilo.
3: Tirão até a praia, 40 minutinhos o cara vai e volta, né?
0: Não, é pra ir curtindo devagarinho.
6: A segunda é uma R1200 GS Adventure, ano 2016.
3: Esse cara vai pelo máquina.
6: Com 82 mil quilômetros, moto espetacular, protetor de motor e suporte de baú, além de um tanque de 30 litros que dá autonomia de até 600 quilômetros.
3: Compra essa moto.
6: Com a mão mais leve.
3: Compra ligando essa moto.
6: Em perfeito estado, na cor cinza, com grafismos azul escuro. O recall do cardan também já foi feito. Preço no combo das duas.
3: Eu gosto dessas roupas do Pierre Cardão.
6: 1.100.
3: Quê?
6: Não, desculpa, é 110 mil.
2: Achei que era clonada a moto.
0: Assim, 1.100, cara.
6: 110 mil.
3: É. Mas aí ele tá.
0: Ele quer vender as duas por 110 mil.
6: Isso.
0: Mas ele vê, por exemplo, ele vende uma separada da outra?
6: 62.500 na 2020.
2: Elas se apegaram uma na outra.
6: 52.500 na 2016.
0: Ou seja, 100.

0: 15 às 2. No Combo ele tá dando 5 mil de desconto. Isso.
1: Propostas pro e-mail: motocasnopb@gmail.com.
2: Ah, muito bem. Que não faz sentido o cara comprar duas motos.
1: motocasnopb@gmail.com.
2: Ah,
3: não, mas esse é o caso.
4: Olha pra mim.
3: É o cara que revende.
1: Tem desconto se vier pelo Pretinho.
0: Muito bem, bom, hein? Parabéns esse, pelo produto.
3: Esse se puder. Para, esse é um caso clássico de que a mulher falou ou as motos ou eu.
0: É verdade.
3: Nunca vi o cara vender as duas ao mesmo tempo.
4: Vai estar rateando que a mulher não vai levar ele na caculha até a serra. A moto vai.
5: Às vezes o cara vai ser pai, daí a mulher fala, não, agora é com filho, pode cair.
0: Eu passei por isso. Eu passei por isso.
3: Tive que vender por causa do
0: filho. Tive que vender, porque ainda consegui manter a moto na garagem por 1 ano e meio sem nem poder ligar. Ah. Era só pra eu ver, chegava lá, olhava,
3: dava uma limpadinha.
1: Enchendo essa moto, tô até um para-choque.
0: Uma limpadinha, exatamente. Mas é melhor mesmo o cara também se preservar, né? Preservar.
4: A moto, o homem é o para-choque.
0: É isso,
4: meu amigo meu, espatulinha, perdeu um braço.
0: E aí tu pega uma moto dessa que é um canhão, é um tanque de guerra, uma moto dessa tem um torque absurdo. Aí o cara se emociona, né? O emocionado paga mais caro.
3: Torque que me voe, né?
1: Como é que é o nome do teu amigo que caiu de moto?
4: Espatulinha.
0: Espatulinha?
4: Eu tirar de espatulinha.
3: Passou a raspar.
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0: Se espalhou no asfalto.
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24: Ó, 7 horas e 1 minuto, meu irmão, minha irmã. Tá na hora de acabar o Pretinho, mas antes a gente tem que fazer a votação para o craque deste episódio. Pô, tem um cara vendendo a minha assinatura aqui, mano.
8: Que
24: é isso, irmão? Como o cara assim? Tá vendendo a minha assinatura, irmão. Vendo o autógrafo de Alexandre Fetter capturado durante a votação no último domingo.
8: Ah, que não preciso da assinatura? Né?
24: Não era obrigado a assinar, mas não falei nada, porque vi ali uma oportunidade. Preço a combinar. Porra, forte abraço de um grande fã de todos, principalmente do Fetter e do Rafinha. Baita personalidades esses caras. Mandou aqui o Carlos Delacqua, que mora em

0: Amsterdã há 5 anos, então é uma grande brincadeira mesmo, ele nem tem a minha assinatura. Grande, mas valeu aí, Delacqua.
1: Mora mal, hein?
0: Mora mal em Amsterdã, hein? Pelo amor de Deus. Pode votar, Jori.
2: Eu vou votar no Natan Nunes.
0: Boa. Obrigado, Jori. Natan Nunes merece o voto. Vota em quem, Natanzinho?
2: Vou votar no Lelê.
0: Lelê. Querem justificar? Quer justificar, Jori?
2: Não, eu gostei da tirada do Natan ali sobre a moto ali. A moto colada.
0: Sim, porque ele é um motor de todos nós, é um motoqueiro.
2: É o motoqueiro da
0: motoca,
2: mesa, né?
0: Motoca legal de todos nós aqui. E tu justifica no Lelê por quê?
3: Pelo desabafo dele no início do programa.
0: Boa! Isso aí, cara. Temos que usar a voz. Temos que utilizar este microfone para falar pelas pessoas que se sentem prejudicadas.
1: E ressaltando, né? Porque o espaço está aberto para
0: a resposta. Claro, para que a prefeitura venha aqui nos explicar o porquê que vai fazer 3 anos que a ponte da Ramiro está fechada.
4: Vou falar com ela.
0: Não, mas é que a obra, a conclusão está prevista para daqui a 1 ano, então serão 3 anos.
2: Vou pedir pro Josimar mandar uma explicação pra gente.
0: Mas é que o Josimar, ele não precisa nos dar explicação nenhuma, que precisa
4: é
0: a prefeitura.
4: Ele é o prefeito?
2: É, mas é que o Josimar é a prova de que um homem, quando tá em paz, não quer guerra com ninguém.
0: Bom, não, concordo contigo.
4: Que piada.
0: Mas também a gente não pode aliviar ninguém da sua responsabilidade, né, Jori?
2: É isso.
0: Exatamente. Pode votar, Rafael Gomes.
5: Eu voto em Jori Vasconcelos.
0: Jori Vasconcelos.
5: Desafiou a chefe de jornalismo do Grupo RBS ao vivo no programa.
0: É, mas ele pode, ele mora com ela, né? Ele é casado, tem filho.
5: Não, mas tu mora com uma integrante do programa e tu não desafia ela.
4: É, porque... Como não? Ele desafia na cara dela.
0: Hoje eu fui foda.
4: Ele é garotão pra caramba, eu falo pra ele, pô, tu vai te acabar com o teu final de semana, amanhã mesmo, sexta-feira é o dia que ele enlouquece. Feriadão mesmo, pai.
0: E depois eu vou lá e resolvo.
2: E fica claro também, né, que o que não tem hoje é o algodão doce pra Antônia, né?
0: É, exatamente. E tu vai votar em quem, Leandro?
1: Ai, com certeza eu vou votar no Diori. O mesmo motivo do Rafa. Até porque tem um detalhe ali na ligação.
0: Coragem me pega.
1: Nós que tivemos que dizer pra ele, Jori, diz pra ela que tá ao vivo.
0: Exato, ele se ligou. Ele tava ali.
5: Ah, ele foi corajoso.
0: Ele tava de pimpão.
2: É que assim, ó.
5: Ainda botou o óculos a gravar que eu vi.
2: Não, na verdade eu tirei o. Como o telefone. Como o telefone tá no óculos, eu tive que desligar o óculos pra poder botar o som do telefone aqui, né? E assim, é que a Andressa. Sabe que eu tô fazendo pretinho hoje, então eu não preciso avisar que ela tá no ar.
0: Claro,
2: tô ligando pra ela,
1: mas ela me pareceu surpresa ali naquele momento.
0: E tu vai votar em quem, maionese?
4: Eu não abro meu voto, porque o voto é secreto.
0: Mas aqui no programa tu tem que abrir o teu voto, maionese. Tu vai votar em algum de nós aqui, maionese.
4: Deixa eu escolher um de vocês. Eu não prestei muita atenção no programa hoje.
0: E como um artista, eu acredito que ela já até sabe qual é o teu voto, né, maionese? Independente do programa.
4: É verdade, eu sempre voto no meu lado
0: artista.
4: No meu lado artista.
0: Isso.
4: Né? Sou muito fã do Gerson, campeão de 70, né?
5: Vota, meu!
0: Vota!
4: Agora seria me jogar uma bolinha, eu não gosto que toque na minha cabeça. Eu vou votar em você. Obrigado.
0: Querido, que gentil. Não gosta que toque na tua cabeça? Por quê?
4: Eu sou de religião. Né? Tá, eu não gosto que toque na minha cabeça.
5: E se eu quiser descabelar o palhaço?
0: Tem que pagar.
1: Tu não gosta de um carinho na cabecinha?
0: Mas pagando, então, qualquer negócio serve pra ti.
5: Mas claro!
0: Então já mudei minha visão até o respeito.
4: Pra mim, qualquer negócio. Faço propaganda de qualquer coisa.
0: Ah, entendi. Ótimo, então. O craque do episódio é Jori Vasconcelos, porque eu também voto em Jori Vasconcelos pela coragem de desafiar a chefona do jornalismo da firma.
2: Até sábado eu descubro se eu quero ir na balada.
0: Então tá, nos avisa, tá? Pra gente te dar a entrada lá. Muito obrigado pela sua audiência. 7:06. Vem aí mais um campeão de audiência aqui na programação da Atlântida. E a gente volta amanhã 1 da tarde, depois do Discorama. Aliás, amanhã volta o horário político. Serão 10 minutos a partir das 7 da manhã e 10 minutos a partir do meio-dia aqui na Atlântida. Mas logo em seguida, meio-dia e 10, eu já vou estar aqui tocando o Discorama pra melhorar nossa vida com música.
4: É contigo, Discorama?
0: É comigo. Uma boa noite de quinta-feira, um abraço e até amanhã.
5: Adoro esse portão.
6: Tchau. 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

filósofo Friedrich Nietzsche declarou: "Não acredito num Deus que não dance." E eu, Dom Filó, acrescento: "Não acredito num fiel que não mexa."

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0: Jorge.
1: Salve, Gabriel.
2: A irmã subiu, hein, Jorge?
0: Subiu.
1: Estão dizendo que tá 15 pés. Terral.
2: E olha essa praia, que beleza.
1: Que beleza, que sereia. Maravilha.

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5: Enquanto você dorme, parece que o corpo está parado, mas por dentro ele continua trabalhando. Durante o sono, o organismo aproveita para realizar processos importantes, como recuperar tecidos, regular hormônios e fortalecer o sistema imunológico. O cérebro também utiliza esse período para organizar informações e consolidar memórias. Por isso, dormir bem não é apenas descansar, é preparar o corpo e a mente para o dia seguinte. Uma rotina de sono adequada pode contribuir para mais disposição, concentração e bem-estar.
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11: Estamos chegando com a melhor vibe do FM aqui na Atlântida, Rádio das Nossas Vidas, pra gente começar o ATL DJ pra toda a Rede Atlântida. Muito obrigado pela sua parceria, pela sua companhia. Eu sou arroba Guzanotto, é um prazer ter você por aqui pra gente começar de músicas e seguir juntos até as 21h. Pra você participar com a gente, arroba ATL DJ oficial, beleza? Vamos começar de músicas. Toda a classe de Calvin Harris e Jay-Z, nesta sonzeira chamada Satisfy.

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1: Esse som tem um detalhe muito bacana. Foi a parceria que colocou o Usher de vez nessa fase mais eletrônica da carreira. Depois de Oh My God e DJ Got Us Falling in Love. Essa faixa lançada em 2011 no álbum Nothing But The Beat. Álbum clássico já do Guetta. Chegou ao top 5 em vários países e virou um dos maiores hits deste disco. A gente tá falando de David Guetta e Usher com a faixa Without You.

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Danny Zonneveld com Loco Loco pra gente fechar o bloco de sons. Pra você conferir a playlist na íntegra, arroba ATLDJ oficial lá no Insta, eu posto diariamente a nossa playlist com o nome de todas as faixas. Quero deixar o convite também pra galera de Porto Alegre. Neste sábado eu toco na Culture. Por aqui eu vou chegando pra gente fechar de músicas com a faixa de Just Fly chamada Echoes of Us. Uma ótima noite pra você e até amanhã.

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